0: gente passa de tudo aqui, meu irmão. É nostalgia pura, o nosso programa é assim. É o Romance na Cidade fazendo uma grande diferença nas suas noites de segunda a sexta, a partir das 20 horas, depois do jornalismo Voz do Brasil, gente boa. É assim que a gente trabalha, viu? Pois é, a gente vai em breve ao apoio cultural, né, Betão?
1: Isso aí.
0: Na sequência tem mais música, tem você, tem o ouvinte no 99-29-1049 e a gente conversa mais com eles, né, Betão?
1: Com certeza.
0: Quer mandar alô? Manda agora, Betão.
1: Um forte abraço pra tu ainda, ProBike, que tá na escuta.
0: Tá ouvindo a gente.
1: É isso aí. É, o pessoal de Pau de Colher também tá na escuta, não?
0: Comunidade Pau da Colher.
1: Isso.
0: E também, é claro, Morro da Inácia 1, 2 e também Morro da Inácia 3, que eu fiquei sabendo que tem Morro da Inácia 3, não sabia não.
1: Não sabia também não.
0: Tem Morro da Inácia 3 e Suruar. Quem ouve a gente é o pessoal da Fazenda Borja, acima da barragem Seraíma, lado esquerdo, lado direito, do outro lado da barragem, é Fazenda Pará. Um abraço pra todo mundo curtindo o nosso programa.
1: Mutan,
0: Vila,
1: Seraíma, Mutan,
0: Vila Núcleo, né? É, Laranjo. Pois é, tá todo mundo curtindo a gente. A gente volta já.
1: 95.
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0: 9:06.
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1: 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E onde quer que esteja, eu rezo por você.
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2: 9:13.
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0: Vamos lá, são 21h17 agora.
1: 9h17.
0: 21h17, gente boa, é a hora de Brasília, hora oficial do Brasil, aqui em Guanambi, na Bahia.
1: Ei, Coimbra, você não sabia que o parque de diversão vai ficar até quarta-feira, não?
0: Você tá fazendo propaganda pra eles, é?
1: Não, tô comentando, porque estendeu mais umas 3 dias aí de diversão.
0: Bom, né? Bom, porque agora não tem aquela demanda, né?
1: E baixou o preço.
0: Baixou o preço.
1: E 15 foi pra 10.
0: Ah, é bacana, quem quiser vir no parque, o parque tá por lá ainda, gente.
1: Das 6 da noite até as 11 da noite.
0: Que bom.
1: Talvez vá até sexta-feira.
0: Até sexta-feira, né? Talvez, né?
1: É.
0: É, porque foi uma correria, né?
1: Muita gente.
0: Talvez eles estejam tentando tirar uma diferencinha, né?
1: Muita gente.
0: 21 a 17.
1: 9 a 17.
0: Olha, eu vou falar pra você uma coisa, viu, gente? Amanhã é terça-feira, amanhã é sertanejão raiz. Cadê Geraldo? O Geraldo chegou, não?
1: 9h17, agora não chegou ainda, não. É... deve estar de ressaca, descansando.
0: Eu vou dizer, viu, pai?
1: Pela discussão.
0: Antigamente ele chegava cedo, mas ele começou a ficar com medo de umas perguntas que nós fazíamos aqui.
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0: Aí ele não quis saber mais, não.

0: Isso aí, Zé Ramalho, mulher nova, bonita e carinhosa. Essa música é bacana. Essa música ele fez pra na época, mulher, né? Depois ele largou ela, ele gravou a música, né? Ele já tinha gravado na voz dele também, mas foi ele que compôs, viu? O cara tem uma música que eu vou dizer. As músicas dele é muito doida, muito massa, velho. E aquele negócio assim, uma mistura de mistério com, né, Robertão?
1: Verdade, verdade.
0: Olha, eu quero mandar um alô aqui para o meu amigo, como é o nome dele lá? E quero dizer pra ele que fiz um esforço pra ir, viu, Ivan do Rodão, mas não deu, Ivan. Sempre aparece, Ivan, na última hora, um negócio pra mim não ir. Tava certinho, eu ia, tava até saindo de casa, aí apareceu uma coisa. Sempre tem um negócio que não dá, viu, Ivan? Mas uma hora, inevitavelmente, vai dar certo, viu, Ivan? Ivan do Rodão. Tem gente de Coca Jovem vindo a gente em tudo quanto é lugar, graças a tvguanambi.com.br. Ou você pode ouvir a gente também pelas rádios net, né? É só colocar lá Guanambi, Bahia, 104,9, qualquer, né, atalho você vai encontrar.

0: Vamos lá, vamos seguindo com o programa 21 e 23, Betão.
1: 9 e 23.
0: Domingão, né? Último dia lá do parque. Não sei dizer, Betão. Tem pessoas perguntando. Pessoas me perguntou hoje. E perguntando aqui. Foi ameno? Foi tranquilo? Como é que foi? Você foi lá onde, Betão?
1: Eu fui, mas fiquei no máximo uma hora, que eu achei também muita gente.
0: Teve muita gente?
1: Deu muita gente.
0: Incrível.
1: Até os brinquedos não deu pra brincar, meu filho.
0: Todo mundo tava achando que ia ser mais fraco. Mas...
1: Deu muita gente.
0: Aí, que bom, né? Tem gente perguntando aí. Então você que tá perguntando
1: Levei meu filho pra brincar, não consegui brincar. A fila tá enorme.
0: Então você que tá perguntando aí, pronto. Você já tá sabendo o que aconteceu, né? Pronto. Essa música é Saigon, é linda. Quem canta é o Emílio Santiago. 21 e 24, boa noite, Brasil.
1: Boa noite.
2: Tantas palavras.
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0: Pra Saigon! É, esse é Emílio Santiago, eu vou dizer, viu, irmão? É, dispensa comentário. Esse o cara tem um vozeirão, né?
1: Verdade. Linda música.
0: Ele cantava na faculdade, né? Aí o pessoal falou, Emílio, colocaram o nome dele lá pra ele cantar. Ele foi cantando, foi se empolgando. Aí daqui a pouco tinha Emílio Santiago pra todo o Brasil. Essa música aí é do álbum Aquarela 2. Emílio Santiago, pra Saigon. Começou cantando na universidade. Eita, que coisa boa. Mas meu amigo Roberto, bota a trilha de jornalismo aí, produção. Nós deixamos passar um detalhe no programa de hoje. Nós não poderíamos deixar de dizer que nós perdemos uma figura, né, Roberto? É um DJ.
1: Um artista
0: aqui de Guarambi. É o DJ.
1: Como Marcinho, é o nome?
0: Marcinho.
1: Márcio Alves.
0: Rapaz, morreu de infarto, Roberto? Fulminante?
1: É, o comentário foi de infarto. E por sinal, ontem eu tava almoçando lá no bairro Vila Nova, na Praça Tamarindo. Ele passou, acho que umas 3 da tarde, me cumprimentou, Roberto, boa tarde, tudo bem? Cumprimentei por educação. E aí ele voltou. Sim. Não voltar pra casa dele, eu tô almoçando com minha esposa, com meu filho. Vejo a SAMU na alta velocidade. Aí quando eu fui embora, na porta da casa dele.
0: Rapaz.
1: Eu falei, moça, alguma coisa aconteceu com a família de Marcinho. Não foi uma hora depois, fiquei sabendo do caso.
0: Que coisa, né, rapaz?
1: Claro, fiquei chocado aí.
0: É, ultimamente, pessoas novas que não faz nem sentido ter negócio de infarto.
1: Era muita pessoa, isso, o cara era legal.
0: Gente boa demais. Guanambi perdeu, viu, gente boa? Assim como Guanambi perdeu aquele rapaz que recebeu aquela homenagem lá no CEP, né? Lá no CEP, como é? Munir Caldas. Ei, rapaz, a gente tem perdido muita gente boa, bacana, viu? Novo, pessoas novas que nos deixaram e faz muita saudade. Deixa uma lacuna, um buraco, né, Robertão?
1: Verdade.
0: Tem mais alguém pra falar com a gente aí? Tem não? Então vamos de música, né?
1: Quem sumiu foi Cida, hein?
0: Cida sumiu.
1: Vendorama.
0: É, da Vendorama, com certeza.

0: cheirinha. Dá um beijinho pra mamãe aqui, dá?
1: Dou, meu amor, é claro que o papai dá.
0: Dá?
1: Dou.
0: Dá mesmo, hein?
1: Então.
2: Dou e dói, dou.
0: Também dá um beijinho, hein?
1: Dou, nem precisa pedir.

0: O gaúcho da fronteira é aquele cara que não vira esquina sem primeiro molhar o bigode num caldo de
1: Você dá?
0: Você
1: dá?
0: Depende.
1: Aí,
0: se você quiser. Eu dou. Pra você eu dou tudinho. Os 19 centímetros.
1: Ô, oh, coitado.
0: Ei, Roberto. Ei, Geraldo. Coitado. Eu dou pra ele os 19 centímetros.
1: Ô, oh, coitado.
0: Essa música aí.
1: Ô, oh, coitado.
0: Essa música aí é uma versão da primeira música, porque tem Teixeirinha, não, né? Aí, depois de um tempo, né, que ele casou com a mina, e agora mudou o disco, agora do. Amanhã, no Sertanejão Raiz, a gente promete passar o não e não, viu, gente? Vocês vão gostar.
1: Isso,
0: é, tem um não e não. Primeiro é não e não, pra depois ter o doidô. Começa com não. Aí depois vem pro doidô. É sempre assim, você sabe, né?
1: Você
0: mesmo que já foi muito namorador, você sabe disso. É?
1: Tô dando.
0: Um cara como você, pois é. São 21h33. Boa noite, Geraldão.
2: Boa noite, Marcos.
0: Chega Coimbra. Assim,
2: boa
0: não fala nada
2: Roberto
0: com ninguém.
2: Fernandes. Boa noite. Boa noite, ouvintes do Romance na Cidade. Cheguei.
0: Chega assim de queixo duro, não fala nada com ninguém. Você que acha, velho?
1: Verdade. Mas ele comprometeu.
2: Tô espiando a chimbunguinha dos dois aí.
0: É mesmo?
2: É.
0: A chimbunguinha, o que é isso?
1: Ele comprometeu, você que não viu.
0: Ah, meu Deus do céu. Eu queria saber que desgrama de microfonia do capeta é essa, velho.
1: Eu não tô falando que você tá perto do microfone.
0: Tá baixa aqui, tá baixinha.
1: Não tô falando que você tá perto demais do microfone.
0: Não, não é isso não. Eu passei minha vida toda, 7 anos fazendo isso aqui.
1: E tá dando errado agora?
0: Pois é.
1: Mas eu não tenho culpa, não.
0: Então, me responda.
1: Ué.
0: 7 anos fazendo isso.
1: Concura na mesa, hein?
0: Ah, que é, rapaz. Você nunca admite que você tá errado, que estranho aí. Vamos lá, vamos.
1: Eu tô tranquilo aqui, ele quer de meu canto,
0: não?
1: Eu não sou.
0: O microfone, eu desligar o C, pronto, aí melhorou, tá vendo? Fala aí, Geraldo, pra ver, Geraldão.
2: E aí, Coimbra, tudo bem?
0: O que vai ter programa hoje?
2: O Salmo 57.
0: Salmo 57 é bom demais. Eu conheço o Salmo 57. É, aliás, todo salmo é bom, né? Todo salmo é bom, mas o 57 é como o 24, é como o 20 do primeiro, enfim. Alguns se destacam, né? Mas nem sempre você vai ficar ouvindo o que é destaque. Às vezes você vai percorrer os salmos e descobrir que os salmos são maravilhosos. Você já leu em algum momento, geral da sua vida, Cantares de Salomão? É bacana,
2: sim,
0: né?
2: Sim, eu...
0: Depois você dá uma
2: próximo
0: passeada.
2: Livro, Bíblia,
0: exatamente.
2: Eu já li e estou relendo.
0: É muito bom cantar de Salomão também. Fala, Roberto, alguma coisa? Você ficou mudo de repente?
1: Eu tô achando que você tava botando alto demais o volume meu. Tenta diminuir um pouquinho o volume.
0: Não, o volume é que é um só.
1: Do microfone, fala do microfone.
0: Todos os microfones aqui tá só aqui, é num canal sozinho.
1: Ah, tá.
0: É. Você faz cenoplastia, quem não sabe disso?
1: Não, fala porque tá errado a microfonia, eu quero saber qual o defeito tá dentro.
0: Eu também não sei.
1: É isso.
0: É só mazinha.
1: E aí, Geraldo, como é que foi a expulsão pra você?
2: Foi relativamente boa.
1: Curtiu muito?
2: O trânsito que foi terrível, né?
1: É verdade.
2: Chegar lá foi terrível.
0: Não, foi as maiores críticas, foi duas. As maiores críticas foi assim. Teve outras críticas, claro, de menor proporção.
2: Eu também achei o palco baixo. E um boteco na frente do palco.
0: Mas eu ia falar uma outra coisa. Eu pensei que você ia comungar comigo, que você não comungou.
2: Ok.
0: Aí quando o cara não comunga, ele é excomungado.
2: É excomungado.
0: É Geraldo, quando o cara não comunga, ele é excomungado. É brincadeira.
1: É que o comentário
0: eu pensei, Geraldo, eu pensei que você ia falar uma coisa, você acertou. Uma coisa que eu também critiquei foi a questão do engarrafamento. Uhum. Porque tinha que ter uma via paralela no fundo do parque, alguma coisa do tipo, né? E a outra coisa é que eu achei que você ia comungar, você não comungou, era o tamanho do espaço de evento. O espaço de evento não é do tamanho da grandeza de Guanambi.
2: É grande, sim.
0: É relativamente grande. Mas ainda não é do tamanho da grandeza de Guanambi.
1: Ou seja, uma sugestão: aumentar o espaço de festa e aumentar o espaço de parque de diversão também, que tá pequeno.
2: Sim, sim. Ah. Inclusive, pegando a deixa aqui, a Praça do Feijão também tá pequena para evento.
1: Verdade.
2: Eu falei com o prefeito uma vez na igreja.
1: Verdade.
2: Ele gostou da ideia de tirar aquela lateral de planta, planar ali e colocar as barracas até em cima pro centro de cultura.
0: Ah, mas é um crime tirar aquelas plantas ali. Aquelas plantas
2: E usar a avenida também como praça.
0: Aquelas plantas lá é a beleza daquele
2: lugar. A virada do ano, por exemplo, fica impossível locomover.
0: Eu acho que era melhor remover os grandes eventos do parque da Praça do Feijão. Eu achava, eu achava mais interessante do que destruir aquelas árvores que
1: Fazer
0: são lindas
1: praça,
0: ali.
1: No caso?
0: É um outro lugar, nós temos espaço aqui em Guanambi, o bem que nós temos espaço aqui em Guanambi. Mas ali virou tradição, né? O problema é que virou tradição.
1: É.
0: Mas mesmo assim, Geraldo, se você for analisar, há um ano e pouco atrás, vai fazer um ano atrás, deu 40 e poucos mil pessoas na Praça do Feijão. Ela comportou, ficou cheia, a praça ficou, mas comportou. Diferentemente do
2: por exemplo, as barracas poderia vir.
1: Você fala o quê? Os trailers, no caso?
2: Os trailers.
1: Ia botar onde, mais ou menos?
2: As barracas que ficam no meio da rua, da avenida.
1: Certo? Também, verdade.
2: Quem vai beber, quem vai comer, vem atrás.
1: Verdade.
2: Vai deixar a avenida desocupada.
1: Você fala que as barraquinhas aqui...
0: Eu também acho aquelas barracas ali no lugar errado. Eu acho que essas festas deveriam ter a praça de alimentação. Quem quiser comer, faz igual o Gerardo falou. E vai lá atrás. Vai atrás.
1: Verdade.
0: Sai do circuito da festa, né? E eu tô tendo uma raiva desgraçada. Eu vou logo falar, viu? Eu não ia falar, não, mas eu vou falar.
1: Vixe.
0: Posso falar?
2: Ficou valente.
0: Tudo nessa cidade tá politizando. É político pra falar em palanque de exposição.
1: Verdade.
0: É político pra falar em trio elétrico, de parteio ciclístico. Quando é que a gente vai ter uma festa sadia que não tem essa gente no meio?
1: Esse ano é época de política.
0: Basta o prefeito falar, tá bom.
1: Esse ano é época de política.
0: Ah, vamos ver. Eu não tô aguentando mais isso, não, rapaz. Eu fico irritado. Vamos ouvir o deputado. Aparece um deputado aí, ninguém sabe nem de onde o fela da gaita é. Apareceu um outro dia aí que eu nunca vi falar na minha vida.
1: Ei, Coimbra, uma coisa que eu achei legal também, uma novidade que teve na expulsão, foi os banheiros climatizados com ar-condicionado.
2: Teve.
1: Com ar-condicionado. Imagina aí, Coimbra lá. Usando o banheiro com ar-condicionado, ventilando.
2: Na liseira.
0: Bom, ué. Esse negócio de calor ninguém gosta, né? Olha, eu vou dizer uma coisa pra você.

0: E eu quero ver. Setembro, né, Geraldo? Fazer igual uma propaganda que o cara fez. Já funerária.
1: Tem, já tem muita gente lá, viu?
0: Funerária vai com Deus. 70 anos plantando homem na terra.
2: Deus me livre. Eu não quero isso, mas eu não quero minha vida nunca.
1: Ai, ai, ai, ai. Fala mas... um sorteio do cachorro aqui.

0: muito bem. Futuramente, tudo isso aí, gente, que nós falamos aqui no programa de hoje com o Geraldo, no começo do programa e depois com o Roberto, tudo isso aí não foi pra criticar, não. Muito pelo contrário, é pra corroborar. A festa da Expo Guanambi, ela foi maravilhosa, ela foi excelente. O parque estava lindo, iluminado, muito bem arrumado. A gente tem que parabenizar o Roberto Maia pela iniciativa. Ele é da iniciativa privada, lá não tem nada do governo do estado, lá não tem nada de prefeitura, muito embora a prefeitura deu suporte, trazendo a Roberta Miranda e pagando a Roberta, meu Deus do céu, tudo de bom, Miranda. E também
1: teve
0: outras
1: também
0: coisas,
1: o Vitor,
0: né?
1: Diogo no último dia também.
0: Pois é, foi de graça também, foi o Diogo, não foi?
1: Isso.
0: Então a festa foi maravilhosa. O que nós estamos falando aqui é para corroborar, é para que no futuro próximo, próximo mês de maio, de 2027, a daqui um ano exatamente.
1: Dia 12 de maio.
0: Pois é, 12, né? Um pouquinho menos ainda. Nós tenhamos uma festa de uma grandeza maior e com acessibilidade, com tudo muito mais adaptado.
1: Opinião para poder, né, conhecer mais, né?
0: Foi o que Val falou hoje aqui de manhã. Val Rodrigues falou e eu também corroborei, falei praticamente igual, e o Rony Santos também, e os participantes, as pessoas que participaram do programa, falaram que foi maravilhoso, mas que pode melhorar e vai melhorar, porque a gente acredita no potencial do Roberto Maia e que a gente também acredita no potencial de Guanambi para esses grandes eventos. Aliás, o Pablo, ele chegou para alguém da imprensa, não me lembro quem direito, não prestei muita atenção, mas eu sei que ele fez um comentário que o Parque de Guanambi estava de parabéns, que se assemelha a grandes circuitos de festa, inclusive citou Barreto, citou outros lugares lá.
1: Isso.
0: O Pablo não, na verdade foi o Leonardo, não foi? O Pablo fez um elogio, mas não foi exatamente o parque de exposição, foi a estrutura do palco, etc.
1: Ô Coimbra, você comentando sobre o trânsito, igual o Geraldo comentou, ontem já de tardezinha, uma SAMU querendo passar, os carros empatando, teve que abrir o espaço para poder a SAMU passar.
0: Aqui em Guanambi tem essa doideira.
1: O povo chamando para poder abrir, ninguém abriu.
0: Aqui em Guanambi tem essa doideira. Outro dia na Rui Barbosa, vinha.
1: E não abria.
0: Outro dia na Rui Barbosa, vinha uma ambulância uma ambulância do SAMU. Quer dizer, aquela sirene intermitente, né?
1: Uhum.
0: Intermitente. É para sair da frente. Mas aqui o povo não entende essa cultura, não. O povo ficou lá e a sirene, eles pensaram que era uma outra coisa. Aí eu falei no microfone, falei, gente, abre. Eu falei com os dois primeiro, antes do farol. Eles abriram, os outros entenderam e tentaram abrir também. Mas não existe essa cultura aqui em Guanambi. O povo não entende isso. Tem que abrir para o SAMU passar, gente. Mas aqui em Guanambi, Geraldo, o povo não tem essa informação. Tem três tipos de sirene no SAMU. Assim como tem três ou quatro tipos de sirene.

0: na viatura, né? Na viatura. Tem a intermitente, a intercalada, aquela normal, aquela que tá pedindo para abrir espaço. As pessoas não entendem isso. Também ninguém ensina também, né?
1: Tem que comer. Comentei.
0: Vamos embora, gente.
2: Aliás, precisa de uma campanha nas escolas de trânsito. Pra ver se ensina pra meninada, pra ver se muda.
0: Pra ensina esses
2: detalhes. O ponto de Guanambi é parecido com a Índia.
1: Tem que comer, eu só comentei.
2: No meio da rua.
0: Mas o bom é que a Índia, mesmo com aquela bagunça, eles não bate. Aqui sem bagunça nenhuma, eles batem ainda.
1: Eu só comentei em relação ao SAMU, porque tem uma entrada e saída, tava apertado demais.
0: Exato. Eu tô sendo a favor do que você falou. Eu tô falando que o povo não entende que tem que dar passagem pro SAMU. Ou pra polícia.
1: Isso, tem que ter outras
0: estradas. Outro dia, um tempo atrás, a polícia pegou aquela outra rua da farmácia do fundo, eu não sei o nome, é 2 de julho, aquela rua lá. A rua do.
1: Baixa um pouquinho meu microfone, o meu.
0: Já tá baixado tudo aqui. Essa microfonia.
1: Esse do meio aqui. Esse meio aqui,
0: ó. Que seu aqui, mas não tem nada seu aí, não, moço. Meio aqui. Meu pai eterno. Seu microfone tá aqui no mesmo lugar do meu aqui, Robertão. Para de complicar as coisas, Robertão. Pelo amor de Deus.
1: Eu quero ajudar.
0: Eu perdi, fiquei perdido. Ah, sim. Ali onde é a Big Loja. Como é o nome daquela rua? Uma viatura outro dia passou lá na contramão. Mas veio queimando. Se encontrasse alguém sentido certo, contrário, né?
2: Uhum.
0: Contrário batia, eles, porque na verdade eles que estavam ao contrário, né?
1: Batia.
0: Mas a polícia pode fazer isso numa incursão. Numa incursão necessária, pode fazer isso. O SAMU também pode, e os agentes de trânsito.
1: Bombeiros também.
0: E os bombeiros.
1: Isso.
0: Isso tudo tem que ser ensinado na escola, porque todo mundo achou estranho o policial numa viatura, um carro, uma S10, se eu não me engano. O pessoal falou: não pode. Pode sim, gente. Quem disse que não pode? A viatura pode, o SAMU pode, e os bombeiros pode, e o pessoal do trânsito também pode subir até passeio. O pessoal do trânsito pode subir passeio, viu? É pra agir.
1: Falar em subir passeio, eu também lembrei que agora, na frente do açaí, os caras foram e cortou a fila e tava subindo passeio pra poder cortar caminho pra chegar no parque de expulsão.
2: Entendeu?
0: Tava desse jeito. Você fala.
1: Naquela pista principal do açaí.
2: Moto em cima do passeio.
1: E carro também.
0: Em cima do carro canteiro, também. Do canteiro lá.
1: Foi no canteiro do açaí pra poder atravessar.
0: Meu Deus do céu, rebanho.
1: Eu falei, moça, não tem guarda trans na entrada, não?
0: Vambora.
1: Vambora. Em geral, tá aqui batendo a gente aqui.
2: Boa.
0: Geral,
1: já tá batendo a gente.
0: Começou a passar rápido de oi, pode esquecer.
1: Valeu, Gambi. Forte abraço a todos. Deus abençoe. Quarta-feira estou de volta. Fui.
0: Fica com Deus. Amanhã nós estamos aqui com o Sertanejão Raiz, viu, gente boa? Tenha fé em Deus, tenha fé na vida. Tente outra vez.

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0: 10:03.
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3: 10 horas e 7 minutos.
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Boa noite, Guanambi região. Boa noite, Bahia do meu coração. Boa noite, Brasil. Buenas noites, Latinoamérica. Boa noite, planeta Terra. 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

Eu quero aqui externar meus agradecimentos a Jesus Cristo, a Maria, sua mãe e nossa mãe, a você, ouvinte do Geraldo Ferreira, e o Sintonia Emocional, razão maior deste programa, deste locutor e dessa emissora. Expandi meus agradecimentos a Jesus Cristo, a Maria, sua mãe, nossa mãe, a Tony Nogueira, o nosso diretor, o cara legal, a Marcos Coimbra, meu professor de sonoplastia, e aos demais colegas locutores desta emissora, na pessoa de Val Rodrigues. Registrando a audiência de Eugênio Batista, de Lídia Fernandes em Seraíma, em Matina, Bahia, de Marcos Antônio, boa sorte, seja bem-vindos, bem-vindas ao Sintonia Emocional, e de Eliane Farias em Ibiaçuçu, Bahia. Obrigado pelo carinho da audiência. Caros ouvintes, o tema do nosso programa de hoje é o Salmo 57 da Bíblia Sagrada. Portanto, vamos ouvir Jack Trevisan com Javé Chama.

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1: Aqui na 104. 22:17, ou seja, 10:17 aqui na Rádio Cidade de Guanambi. A esofagite hoje me pegou de acordo. Maria Marta GBI, boa noite, seja bem-vinda ao Sintonia Emocional. Luciene Alves Teixeira, boa noite, obrigado pelo carinho da audiência. Registrando também a audiência de Ian, de Edson Dutra Júnior, Edinho Cafoninha, de Jonas Viana e Dona Delma na Fazenda Mulungu, Morena Lima e Dona Zélia, sua mãe, na Fazenda Vargem da Flecha, Alminon Pereira e família. Caros ouvintes, está acontecendo a festa de Santa Rita, a novena de Santa Rita, e amanhã será a nona noite. Já acabou a exposição, portanto, todos a Santa Rita. Assistir a homilia, missa e depois para as barraquinhas comer as guloseimas e dançar forró. A Santa Missa amanhã será às 19:30. O celebrante é o padre Danilo Lima dos Santos. O tema é Santa Rita de Cássia, que as famílias inspiradas pelo Espírito eduquem seus filhos na formação étnica, moral e na fé. Responsável, comunidade Nossa Senhora da Saúde, gesto concreto, café, é o que você deve levar para doar à igreja. 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E vamos de música, né? Vamos ouvir AGP Moça Criança.
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2: 2:25, ou seja, 10:25 aqui na Rádio Cidade. Hoje eu pirei legal. Paulo Roberto, boa noite. Iris Lobo, seja bem-vinda, bem-vindos ao Sintonia Emocional. Ana Conceição, em Brumado, Bahia, obrigado pelo carinho da audiência. E Avani Martins, seja bem-vinda ao Sintonia Emocional. 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Norma Neves, boa noite, obrigado pelo carinho da audiência e vamos ouvir Alceu Valença com Na Primeira Manhã, que te perdi foi assim, ó.
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0: Registrando a audiência da professora Orvalina, de Anderson Santos, de Evaldo Brito Silva, de Norma Neves e de Larissa Larissa. Sejam bem-vindos, bem-vindas ao Sintonia Emocional e vamos aos nossos apoiadores culturais. Ana Brito, do Alvorada, boa noite. Obrigado pelo carinho da audiência.
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8: 10 horas e 33 minutos.

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1: 22:38, ou seja, 10:38 aqui na Rádio Cidade. Registrando audiência de Jurandir, de Cida, de Dona Benedita, filhos e netos no bairro Amambaí, Zélia Santos e o filho Biel, Sidão da Pipoca e esposa, Cláudio Castro, Nabarão do Rio Branco, Cida, Geraldo Fernandes, Geraldo Escrubirubi, Dona Luizinha, sua esposa, no bairro Santo Antônio.

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Adélia Silva, boa noite, seja bem-vinda ao Sintonia Emocional. Avelino Pereira, com rádio ligado na Vila Nova, obrigado pelo carinho da audiência. Caros ouvintes, o tema do nosso programa de hoje é o Salmo 57 da Bíblia Sagrada. Portanto, vamos ouvir Claudeni Ferreira com Ó Javé, Senhor Nosso.

0: Registrando a audiência de Antônio Gomes, de Leandro Guedes em Seraíma. Boa noite, sejam bem-vindos ao Sintonia Emocional.
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0: 22 horas e 45 minutos, ou seja, 10 horas e 45 minutos aqui na Rádio Cidade, e vamos ao momento poético de hoje.

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caros ouvintes, o poema do programa hoje é o Salmo 57 da Bíblia Sagrada. Vamos entender o que são os salmos. O livro dos Salmos, com 150 orações, é o coração do Antigo Testamento. É a grande síntese que reúne todos os temas e estilos desta parte da Bíblia. A palavra salmo quer dizer oração cantada e acompanhada com instrumentos musicais. Assim, na oração e no canto de Israel, podemos ver como a história, a profecia e a sabedoria e a lei penetraram a vida do povo e a transformaram em oração viva, marcada por todo tipo de situações pessoais e coletivas. Temos nos Salmos um modelo de como a fé penetra a vida e um exemplo de como todas as situações podem tornar-se oração. Os Salmos são também poesia, que é a forma mais apropriada para expressar os sentimentos diante da realidade da vida. Esta é permeada pelo mistério de Deus, o aliado que se compromete com o homem para com ele construir a história. É Deus participando da luta pela vida e liberdade. As experiências de uma pessoa ou do povo se tornam manifestações das experiências de outros grupos humanos. Desta forma, os salmos convidam para que também nós nos voltemos com atenção para a vida e a história. Nelas descobrimos o Deus sempre presente e disposto a se aliar para caminhar conosco na luta pela construção do mundo novo. Vamos ao Salmo 57. A glória de Deus é fazer justiça. Do mestre de canto, não destruas, de Davi a meia voz, quando ele fugia de sua caverna. Piedade, ó Deus, tem piedade de mim, pois eu me abrigo em ti. Eu me abrigo à sombra de tuas asas até que passe a desgraça. Eu clamo ao Deus Altíssimo, ao Deus que faz tudo por mim. Do céu ele me enviará salvação, confundindo os que me atormentam. Deus enviará seu amor e sua fidelidade. Estou deitado no meio de leões que devoram os homens. Seus dentes são lanças e flechas, sua língua é espada afiada. Eleva-te sobre o céu, ó Deus, e tua glória domine a terra inteira. Eles armam uma rede para meus pés e eu baixei a cabeça. Cavaram na minha frente um buraco e foram eles que neles caíram. Meu coração está firme, ó Deus. Meu coração está firme. Vou cantar e tocar. Desperta, glória minha. Despertem cítaras e harpa, que eu vou despertar a aurora. Vou louvar-te entre os povos, Senhor. Vou tocar para ti em meio às nações, pois o teu amor é maior do que o céu e a tua fidelidade alcança as nuvens. Eleva-te sobre o céu, ó Deus, a tua glória domine a terra inteira. Para complementar o tema, vamos ouvir Lucas Alessandri com Javé.

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2: 22:55, ou seja, 10:55 aqui na Rádio Cidade. 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E no oferecimento da Mundo Music, vamos ao Música Erudita, música instrumental de hoje.
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2: Música instrumental de hoje vai com o instrumental católico Javé, o Deus dos Pobres. Registrando a audiência de José Luiz Trindade, de Vera Amorim, de Ana Valêncio, de Gilmar Almeida, quem mais? A Luciene Alves, Jurandir Silva, Ana Conceição em Brumado, Bahia, Elisete Fonseca,

Larissa, professora Dete Nascimento, Orlando Normanha, professor Vandir Leão e Coquim da Vila Gay, Cris Oliveira, Adalto no bairro Santo André, Buraquinho, Dalva Maria, Dr. José Lúcio Nogueira, Solon e Família, Edivaldo Ribeiro no bairro São João, Neido Alvorada e sua esposa Claudiane, Floriano da Guanambi Premiável, João Mota, João do Táxi na rodoviária de Guanambi e todos os demais taxistas de Guanambi região, Joel

0: Leandro Guedes em Seraíma dando sangue pras muriçocas. Almido Renascer 2, Léo Suri, professora Noélia Câmara, professora Valdirene Bezerra, Luciana Tomé de Souza, Rony, Juventina Guimarães, Hélio Flamenguista, Douglas e Edmar, funcionários da Pai Bahia, Almi Bahia, o cantador e tocador João de Diocrido, acorda Diocrido. Ivoneide Rocha, boa noite, obrigado pelo carinho da audiência. Joel da Pedreira e sua esposa, Maurício, motorista de aplicativo, e todos os demais motoristas de aplicativo de Guanambi região, trabalharam muito nessa exposição, né? Dona Feliz, Francisco Tio Sam, Gil Gomes da Guanambi Premiável, Miro na Vila Nova, Avelino Pereira na Vila Nova com rádio ligado, Marilene Silva, Heitor e Alessandra Isabelle na escuta do Sintonia Emocional e Dona Marlita. E vamos aos nossos apoiadores culturais.
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9: 11 horas e 3 minutos.
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0: 23 horas e 4 minutos, ou seja, 11 horas e 4 minutos aqui na Rádio Cidade de Guanambi, Bahia.

0: Ailton da Paixão, Almerinda, Tolentino, sejam bem-vindos, bem-vindas ao Sintonia Emocional. Caros ouvintes, vamos ao provérbio de hoje. Provérbio é uma frase curta, bem construída, que expressa uma verdade adquirida através da experiência e que se impõe pela forma breve e pela agudez das observações. Os provérbios são ensinamentos deduzidos da experiência que o povo tem da vida e sua finalidade é instruir, esclarecendo situações de perplexidade e fornecendo orientações para a vida humana como as setas de uma estrada. Caros ouvintes, os provérbios são frases curtas, bem construída, bem elaborada, bem filosófica. A Bíblia Sagrada tem um livro chamado Provérbio, né? E é deste livro que eu tiro um provérbio toda noite para ler aqui no Sintonia Emocional, para a gente raciocinar, para a gente aprender e ter uma boa lição de vida. O autor deste livro bíblico nos leva a induzir que devemos sermos sábios e não tolos, devemos ser justos e não injustos. Vamos ao provérbio de hoje. Cadê você, meu rei? Quem despreza o próximo não tem senso. O homem prudente guarda o silêncio. Bela lição, né? O homem prudente guarda o silêncio. Nós temos que guardar nossa língua lá, deixar de falar besteira, de falar do próximo, né? De ofender, pensar 10 vezes ou mais antes de falar alguma coisa, analisar se não vai ferir o nosso próximo, nem a nós mesmos, né? Que a palavra jogada ao vento não tem mais retorno e às vezes fere mais do que uma faca. Para complementar o tema, vamos ouvir a dupla guanambiense André e Mazinho cantando a música do Lapense de Bom Jesus da Lapa, Zeca Baía, Silêncio Agudo.
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3: 23 horas e 11 minutos, ou seja, 11 horas e 11 minutos aqui na Rádio Cidade. Registrando a audiência de Maria Bárbara, seja bem-vinda ao Sintonia Emocional. 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Caros ouvintes, participe do Sintonia Emocional, mande áudio ou mensagem de texto para o WhatsApp da nossa emissora. Vamos ao nosso WhatsApp ouvir uma sonora do meu amigo Avelino Pereira, na Vila Nova. Boa noite, Avelino.
4: Boa noite, Geraldo Ferreira. Sou Avelino do Vila Nova.
3: Isso, cara.
4: Estou ligado na 104 desde as 8 da noite. Tá na 104, está feliz.
3: Aí, Avelino, obrigado pelo carinho da audiência. Ouviu o Romance na Cidade e agora o Sintonia Emocional. Obrigado pelo carinho da audiência e atendendo ao pedido da feiticeirinha Larissa. Larissa é aprendiz de feiticeira. Ela pediu, vai ouvir Paula Fernandes, Jeito de Mato.
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3: 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Rafael Rocha, boa noite. Rony DSD, boa noite, seja bem-vindo ao Sintonia Emocional.

0: Roberto Fernandes, o Donzelo. Seja bem-vindo ao Sintonia Emocional.
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0: 23:19, ou seja, 11:19 aqui na Rádio Cidade. 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Ivete Lopes, boa noite, seja bem-vinda ao Sintonia Emocional. Elizabeth de Almeida Souza, seja bem-vinda ao Sintonia Emocional. E vamos ouvir a banda baiana Araqueto Mal Acostumado. A mulherada me deixa mal acostumada aqui no Sintonia Emocional. Desse jeito.
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0: Registrando audiência de Etevaldo Charles, de Rony, de Ivete Lopes. Sejam bem-vindos, bem-vindas ao Sintonia Emocional. Cadê você, rapaz? Não aqui.
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0: E vamos com Sintonia Emocional tocar um ponteio de viola com Bruna Viola, assim ó.

0: Salão Ana Maria, boa noite, seja bem-vindo ao Sintonia Emocional. Vamos aos nossos apoiadores culturais.
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0: 11:34.
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0: 23:34, ou seja, 11:34 aqui na Rádio Cidade. Registrando a audiência de Elisângela Costa. Alessandro Gonais, boa noite. Sejam bem-vindos, bem-vindas ao Sintonia Emocional. 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

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A minha amiga Dessi Nascimento, em Dourados, Mato Grosso do Sul, boa noite. Já tomou um chimarrão, um tererê, né? Tererê. Seja bem-vinda ao Sintonia Emocional. E atendendo ao pedido de Edivaldo Ribeiro, no bairro São João, Morena Lima também gosta da parada. Amado Batista, Princesa.

0: desse jeito, professor Ovalina, obrigado pelo carinho da audiência.
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0: 23:42, ou seja, 11:42 aqui na Rádio Cidade. 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E vamos ao nosso WhatsApp ouvir uma sonora de Manuel. Boa noite, Manuel.
4: Alô, Geraldo Ferreira. Diga. Alô, alô, alô, boa noite.
0: Boa noite, Manuel.
4: Eu quero que você toque pra mim aí, Geraldo Ferreira. Ah. Uma música de Zezé de Camargo Luciano, viu, meu amigo? Ah. 2010. Para mim e Nair Santo. Tá ok?
0: Tá ok.
4: E é isso, meu amigo. Boa
0: Obrigado.
4: Noite. Durma com Deus.
0: Daqui a pouco eu atendo seu pedido, tá? E a minha amiga Naí Santos mandou uma sonora também. Boa noite, Naí.
5: Boa noite, Geraldo Ferreira. E aí?
0: Tudo bem, Naí?
5: Quero ouvir uma música aí. Qualquer uma sertaneja. Eu conheço pra todos, todos que já ligado na Rádio 104.
0: Obrigado, Naí. Vou procurar daqui a pouco, tá? Então, atendendo ao pedido do meu amigo Floriano, da Guanambi Premiável, vamos ouvir a saudosa baiana Gal Costa com Balancê.

0: Luciano Carvalho, boa noite, seja bem-vindo ao Sintonia Emocional.
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0: 23:48, ou seja, 11:48, atendendo ao pedido de Manuel e Naí também, que quer ouvir uma música sertaneja, Zezé de Camargo e Luciano, Dois Corações e Uma História.
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0: Atendendo ao seu pedido musical no Sintonia Emocional.

caros os ouvintes, são 23:53, ou seja, 11:53, é hora do lobisomem guanambiense voltar para casa. É hora do lobisomem guanambiense procurar uma coisinha para comer, uma cosita de sangue. É hora do lobisomem turrar. Quem turra é lobisomem ou marruá? A pergunta fica no ar. 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

com a paz de Jesus Cristo e Maria, sua mãe, nossa mãe, que ele nos abençoe e nos dê uma noite de sono tranquila e reparadora. Boa noite a Cristiano Carvalho.

0: Norma Neves, durma com as anjas. Márcia Marculino, durma com a paz de Jesus Cristo. Larissa, Larissa, durma com as anjas e com o sapo cururu. Ovalina, professora Ovalina, durma com as anjas. F. Silva, boa noite, chegou agora no final do programa. Amanhã, mais cedo, das 22 às 0 horas, espero sua audiência. Durma com a paz de Jesus Cristo. Elisângela Costa, durma com as anjas. Avelino Pereira, na Vila Nova, durma com as muriçocas. Caros ouvintes, fiquem com a paz de Jesus Cristo e Maria e até amanhã, se assim ele nos permitir. E vamos ouvir Edgar Mão Branca com Romeiro de Todo Ano.
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Pai nosso que estás no céu, santo é o teu nome. Que o teu reino venha sobre nós e a tua vontade seja feita aqui na terra, assim como é feita no céu. Dá-nos hoje o alimento de que precisamos. Perdoa as nossas ofensas, como também nós perdoamos os que nos ofenderam. E não nos deixes cair em tentação. Livra-nos do mal.

0: ouvinte, que bom que estamos juntos mais uma vez. Eu desejo a você graça e paz. Que a luz de Deus nos guie e seja também a nossa força. Eu gostaria de falar hoje sobre a intranquilidade, a agitação e a intranquilidade devido à falta de objetivos. Pessoas que perdem o foco, o objetivo, vivem mais intranquilas. Muitas vezes nós vemos, até mesmo nas férias, em tempo de férias, pessoas que parecem estar ocupadas e agitadas. Correm de uma atividade para outra. Até mesmo turistas podem parecer agitadíssimos. Um estudioso diz que a atividade de nosso tempo seria a expressão da falta de objetivo e orientação. Quando perdem de vista o objetivo, redobram o esforço. Quem tem um objetivo diante dos olhos, parte para ele de forma resoluta, decidida, mas sem aquela pressa contínua. Quem não conhece mais o objetivo tenta preencher seu vazio com ativismo. Julga-se importante porque tem muita coisa para fazer. Quer provar para si mesmo que sua vida tem sentido. Está sempre ocupado com algo importante, mas quando olha mais de perto, vê que muitas vezes se ocupa com o vento. Com toda a sua ocupação, ele quer apenas cobrir o vazio que habita nele, que está por trás de sua agitação, como um perigoso abismo. A velocidade provoca o vazio, e o vazio incita a pressa. Quanto mais ativa uma pessoa, mais o vazio se instala nela. E ela mais uma vez busca preenchê-lo com atividade e agitação. Daí surge o círculo vicioso do qual não consegue mais se desvencilhar. Nossa época está permeada por esse círculo vicioso de correria e de vazio. Às vezes se tem a impressão de que nossa política perdeu o objetivo de vista. E por isso todo dia apresenta outras possibilidades. A falta de objetivo e de orientação também se manifesta em nosso comportamento no tempo livre. Em vez de visitar antigas igrejas, desfrutar lindas paisagens, organizam-se férias ativas. As pessoas são atraídas de um evento para o outro. Os animadores não podem parar de ocupar as pessoas em férias. E quanto mais falta objetivo, mais as pessoas incitam umas às outras, mais se impedem de gozar o momento. Nas férias, deveríamos nos permitir desfrutar o ócio. O ócio é o contrário da correria, que caracteriza as férias de animação. Ócio é consentimento para se afundar na realidade e simplesmente existir, sem pressão e sem precisar se ocupar. Tem muitas pessoas que não compreendem isso. Parece que precisam estar sempre, sempre ocupadas, senão a vida não tem sentido. É exatamente o contrário. Muitas vezes é porque não tem sentido é que precisam estar permanente ocupadas. Meditemos sobre isso para que possamos perceber como nos comportamos e possamos buscar fontes para a tranquilidade, para a paz interior. Deus quer isso de nós. Um forte abraço para você. Deus te abençoe e te guarde em nome do Pai, do Filho e do Espírito Santo. Amém.
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1: 1:48.
2: Boa noite.

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1: Um presente.
0: Uma rosa pra você. Ah, duas rosas pra você. Porque você merece todas as rosas do mundo. Porque você é a nossa rainha da nova música sertaneja.
2: Como vocês são maravilhosos. Foi amor à primeira vista com vocês.
0: Obrigado.
2: Um prazer enorme estar fazendo parte desse sonho, de mais um sonho do Cláudio Bai Rafael. Sou fã incondicional, vocês sabem disso. Muito obrigada, viu?
0: Obrigado, meu amor.
1: Uma salva de palmas, Marília Mendonça, gente.
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4: 3 horas e 41 minutos.

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0: varre a casa, Samaria. Zeca enfeita o terreiro para receber a folia do divino padroeiro.
1: Gostou? Você já girou numa folia assim pra você ver o tanto que é bom?
2: Ih, rapaz, quando você topa assim uma companheirama ranchada mesmo, é um trem bom demais, né?
1: Ih, menino, se você acompanhar um, você não perde mais,
2: não? Não, quer ir todo ano.
1: É uma festa das melhores.
2: É.
1: Deixa esses meninos cantar essa folia aí, rapaz. Eu lembrei de um passado. Faz muito tempo, no tempo de um moleque, mas eu vou principiar o trem do começo.
2: Tá bom.
1: Então, nessa época, rapaz, lá morava um vizinho lá perto, criou uma menina muito jeitosa, bonitinha. E aí, rapaz, e era vizinha assim pertinho, nós encontrava miudinha ali todo dia. Olha, tava lá em casa, outrora nós ia lá, era aquele rolo ali. Então eu garrei gambela ela.
2: Olha só.
1: E ela deu de inclinar pra minha banda também. E aquela amizade foi sempre aumentando, pá, aquela confiança. Aquilo nós topava miudinho assim pros caminhos. E deu até, rapaz, que nós pegou a breganhar uns arroz. E quando deu nessa posição, eu fiquei com medo, porque nesse tempo o trem era perigoso mesmo. O trem não podia facilitar, não. E aí, porque eu tinha uma outra, rapaz, que eu zelava dela pra casamento mesmo. Era um tipo que ia dar um mulheraço mesmo pra azurra. E aí, eu fiquei com medo da outra ficar sabendo daquele rolo meu e de estrangular minha ideia. Aí eu apertei, pedi o casamento, nós marcou ele assim com os dinhos pouco e casei e mudei pra longe. Aí eu arrumei lá um recurso com um fazendeiro longe, fiz um ranchinho lá numa invernada e mudei. Mas e agora nós vai custar encontrar, ela esquece disso. Aí tô pra lá, pai, depois de uns 7 ou 8 meses por aí. Um dia eu tava lá mesmo, mexendo ali pro terreiro, quando ela chegou lá no meu rancho.
2: Ih, rapaz.
1: Menino, quando eu vi ela chegando, eu já fiquei assim meio geaco, mas essa moleca veio e buscar uma mais querença aqui. E aí eu fiquei arisco assim, assuntando ali pro terreiro. Quando eu escutei a prosinha dela lá com a mulher, aí eu vi que ela foi fazer uma visita mesmo. Aí eu fui lá pra dentro também, fiquei satisfeito com aquela visita. Aí sentei lá atrás, assim, num banquinho. E a mulher deu na tenda de coar um café. Pô, pôs a caçarolinha lá na fornainha e pegou aquelas outras quiçás e falou pra ela: ó, eu vou lá na guardinha lavar os trem e você atira o fogo aí pra nós. E a fornainha baixinha.
2: Olha esses cachozinhos mesmo.
1: Nós ficou só nós dois lá. Quando ela pegou no cantinho da fornalha que ela moigou pra soprar o fogo, rapaz. Aqui a muniçãozinha de vedar tá muito regrada. Quando ela moigou, ela sungou a perninha no meu rumo, assim. Tô sentado pra trás, quando eu vi que ele tem aimua no meu rumo, aí eu já fiquei meio afadigado com aquilo. Não queria olhar, mas o zóio queria. Eu pelejava pra olhar pra outra banda, mas o zóio queria ver aquilo. Aí eu fui ficando com o fogo curto de olhar aquilo, menino. fui ficando sufocado e pelejando pra ver se eu tolerava aquilo. Aí uma hora a menina, a paciência mingou e eu não atolerei.
2: Rapaz.
1: Eu levantei, estou vindo por trás de ela e vi o braço por baixo do trapinho dela. Fui bulir lá na goelinha dela. E aí eu vim arrastando a mão assim, lerdo pra trás, arrastando. Quando chegou no bim dela, macinho. Eu enzonei um pouquinho e fui arrastando. Quando chegou no embiguinho dela, o embiguinho dela tá fundo, ainda puleguei ele com a ponta dele. E é que eu tava animado, porque ela é quietinha mesmo, nesse tempo aperta. Quando eu cheguei no subaquinho da perna dela, aí eu garrei em zonar. Sei se eu fiquei meio estorvado ou que ela mudou a ideia de uma hora pra outra, rapaz. Ela firmou na fornaína e chamou os dois pés no embigo e tacou eu canuca numa pastileirinha que tinha atrás e cuia, coité, debulhou em riba de mim. E eu levantei louco no meio daquele aranzé de imundiça e já fiquei aimado na portinha de sair pra Saroba. Mandei, se essa mulher aqui enredar pra mulher, daqui mesmo eu vou vestir no mundo e não gosto mais nunca. E fiquei assuntando. Aí a mulher escutou aquele barulhão e apertou a toalha, ela já vinha. Chegou lá e falou, uai, que barulhão foi aquele que eu escutei? Menina, aí Deus me deu uma de mão, rapaz. Que ela disse que eu tenho porto rumo, falou, não, foi. Eu quis barrei numa latinha aí com tição, mas eu já arrumei. E a mulher acreditou, né? Eu fiquei assim, sem graça lá na salinha do rancho. Mulher coou o café, deu ela e levou pra mim lá, e eu fiquei ressabiado assim, de vez em quando ela ainda me olhava lá na sala com aquela carinha lerda, maniaba, boa. E aí, nisso, ela saiu logo, e aí deu, só que nós não topou mais também. Passou muitos anos, há pouco tempo é que nós encontramos. Ela casou e mudou também pra outras bandas. Agora há pouco tempo eu topei com ela num posto de folia. Aí nós já tínhamos jantado, rezado o terço, e eu cansado. Então, no roteiro das mulheres navegar lá com a bica d'água, tinha um giralzinho assim lá perto, eu encostei lá, tô ali descansando, e o povo tá ali, passando, vai. Quando eu vi, parou aquela veinha diante de mim. Quando ela cruziou que eu conheci, aí eu ainda falei pra menina, mas é o seu, uai, é eu. A mais diferençou muito, né? Virou um tapeirão descanchelado. Nossa senhora. Aí eu garrendo na prosa ali. Ali nós foi lembrar daquele tempo que nós era vizinho, topava todo dia. E tampando na prosa ali, uma hora ela foi e me perguntou, você ainda é levado daquele jeito, Geraldinho? Aí eu lembrei da maçaroca, rapaz. Aí eu falei, você ainda é coiceira daquele tanto?

0: Aí ela ainda deu um tapa ali e falou, você ainda lembra disso? Falei, eu tenho seu rastro no umbigo até hoje.
1: Quem que esquece, né?
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3: Bom dia, bom dia, bom dia! Muito bom dia! Agora são 5 horas e 18 minutos. Bom dia! Bom dia, Deus! Bom dia, Guanambi! Bom dia, Bahia! Bom dia, Brasil! Bom dia a todas as regiões! Bom dia, mundão de Deus! Bom dia a todos os ouvintes sintonizados na 104.9 Rádio FM. Bom dia. Hoje, dia 19 de maio de 2026, começando agora mais um programa diretamente da Cidade Sertaneja.
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3: E com vocês, ela, a irreverente, a alegria, a correria, ela, a rainha sertaneja.
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3: E eu, por cá, Dalva Produções, e você aí é o meu convidado, a minha convidada mais que especial para fazer parte desta nave sertaneja, que começa agora com muito modão especial pro Cesso.
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3: E agora, meu povo, acorda, acorda, acorda agora, meu povo, que tá na hora da gente fazer aquele café bem gostoso, aquele saboroso, aquele cafezinho, bom sabor. Tem muita gente acordada, já cuidando da lida, cuidando das vacas, né, dos boi, das galinhas, dos porcos. Tem gente que já levantou, abriu a porta, o solzinho já entrou na casa. Eu tô vendo você aí, você no sítio, você na cidade, você fazendo caminhada, você aí levantando agora, e sintonizado com ela, a rainha sertaneja. Eu tô vendo você, onde quer que você esteja, tá comigo, junto e misturado, você aí, eu aqui, nós dois juntos e nós duas juntas, né? É assim que começa esse programa, cada um unido com o outro. Então, você que já acordou, que já fez o seu cafezinho, já deu uma chocalhada na boca, já limpou a boca, quando acorda tem que fazer isso. E vocês viram o caso aí do Geraldinho, gostaram? A namoradinha, cada coisa que eu vejo, meu Deus, é começar o dia desse modo. Mas tem muita gente dormindo, tem muita gente com preguiça aqui na Cidade Sertaneja.
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3: Então vamos acordar, meu povo?

0: É isso aí. E agora nós vamos para um apoio cultural e daqui a pouquinho a gente está aqui novamente.
1: 5:21. 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
3: Não adianta procurar. 5 horas e 28 minutos.
4: Estamos de volta com esse programa de maior audiência das manhãs do Rádio Guanambiense. E eu quero saber se tem gente na linha para falar comigo. Tem, o meu amigo chegou. Fala aí.
5: Dalvinha.
4: Oi.
5: Bom dia. Olha a hora que o homem acorda. Tem dia que eu acordo cedo, tem dia que eu acordo tarde. Ah. É. Ó, pra poder falar aí com você, tem que ser na 104, né? Porque eu tenho aqui, ó. 104.
4: Oh,
5: Rádio
4: não.
5: FM.
4: É.
5: 104. Aí ele tá tentando, não conseguiu. Aí.
4: Ah.
5: Eu falei com ele agora, que eu acordei agora, eu vi o foto dele aqui.
4: Ah.
5: Eu falei com ele que eu tô falando assim, ó. É 104 FM, Rádio FM. 104.9.
4: Isso!
5: Beleza, é 4.250. Fala o que que tem aí hoje pra eu sortei. Você não esquece de dar um alô pra Dalvinha, que diga. Pra Regina, não, pessoal lá do restaurante, se tiver hoje no sorteio dela, eu quero participar, ou então o café Bom Sabor com o Zé lá. Acordei agora, na hora que eu acordo cedo eu falo coisa, mas na hora que eu acordo tarde eu também falo. Dá um alô pra Zé do café, Regina do Zé do Café Bom Sabor e Regina do restaurante lá. Bom, se eu tô ruim, acordei agora, olha que eu deito assim, ó. É porque eu tomo remédio pra coluna. Quando eu não tomo, eu acordo cedo. Quando eu tomo, eu fico bem variado. Olha que eu acordo.
4: Ai, meu Deus do céu.
5: É que o remédio é forte.
4: Cada coisa desse rádio que eu vou te falar, viu?
5: Eu não dou, não.
4: Eu vou escrever um livro.
5: Acho que eu vou agarrar no sonho, é 4 da manhã. Beleza?
4: Beleza.
5: Depois nós fala.
4: Valeu,
5: vai. Dá um alô pra esse povo aí. E tá, o povo é boa, gente boa. 4.250 que tá falando, viu?
4: Tá bom, valeu, valeu, meu amigo.
5: A zoadinha é o ventilador ligado.
4: É?
5: Ai, o rádio não tá ligado, não, vou ligar.
4: Então tá bom, valeu, valeu, valeu, valeu. Fala com seu amigo aí que é 104.9. Quero mandar um alô para a dona Regina do restaurante Regina Oió. 4.250, não esquece de vocês, viu? E mandar um alô para Monique, para Michele, para Jocélia, para todas vocês, guerreiras. O restaurante Regina já está em plena atividade, 4 horas, 5 e meia da manhã, né? Começa a fazer aquela comida gostosa pra quando vocês chegarem. Gente, a comida é do dia, viu, gente? Tudo. Não aproveita nada. Acabou, acabou. Não acabou? Infelizmente, passa. Ela dá janta, ela passa pra frente. E no outro dia faz tudo de novo. É a comidinha mais gostosa do Brasil e aqui de Guanambi, Bahia. Fala comigo, minha linda.
6: Bom dia, Dão.
4: Bom dia.
6: Cozinheira do SAMU. Ei, Dalva, toca os parabéns para o meu filho, Micael Henrique.
4: Micael?
6: Tá fazendo 18 anos, Dalva. Micael.
4: Justo.
6: Mamãe te ama, meu filho. Você é tudo na minha vida, meu filho.
4: Ô, gente. Vamos cantar agora pra você gravar, Ju? Tá preparada? Pega o celular aí. Coloca aí sintonizado. E vamos cantar os parabéns pra Micael? Ju, você já tem um Micael, um filho de 18 anos, minha linda. Meu Deus, como o tempo passa, né? E vamos que vamos. E vamos que vamos. Micael, parabéns para você, meu querido.

0: Parabéns, Micael, que Deus te abençoe, feliz aniversário da rainha sertaneja, e sua mãe está aí oferecendo para você esse parabéns, viu? Deus te abençoe.
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0: E agora, Carleone, fala comigo, meu amigo.
2: Bom dia,
0: bom
2: Dalva
0: dia.
2: Produções, rainha sertaneja.
0: Como vai?
2: Ô, Dalva, eu quero participar do café Bom Sabor, do kit de café Bom Sabor, da Marmitec da Regina, e quero curtir uma música aí de Tiandoro Sampaio, dos Peitos da Cabritinha. Quero oferecer pra Dima Alves,
0: eu
2: pra Vanessa, minha irmã, a minha mãe, Dona Wanda, aqui do Barro Alvorado, meu compadre Gomes, todos vocês da 64 FM, pra todos os pessoal lindo de Dalva. Falou, Dalva, do grupo de Dalva. Alô, Dalva, fico com Deus, tchau, tchau.
0: Ah, vocês estão perguntando, vai ter o sorteio de 2 quilos de linguiça sexta-feira de Lucianos Frios. Eu não tô escutando ninguém falando. Preste atenção. Vai ter sorteio essa semana do 2 quilos de linguiça do Lucianos Frios. Fala comigo.
3: Olá, bom dia, Dalvinha. Que fala aqui é a Lisane Costa.
0: Bom dia,
3: Dalvinha,
0: fia.
3: Passa a música aí. De Pablo Arrocha, pra lembrar. Ô, Babo, eu não sei não, viu, Babo? Babo, mata qualquer um, viu? Eu me enfurecer para você, para Cris, para Betinha, para Credo do Baixo Santa Luzia, para Cida do Paraíso, e para toda a galerinha que gostar da música, tá essa de quatro, tá feliz, tiver sorteio, coloca o nome do sorteio, para Geraldo Ferreira e para Danilo e Daniel. Bom dia.
0: Bom dia, gente, eu nunca mais vi Danilo e Daniel. Fala que eu mandei um beijão pra eles, viu? Saudade desses meninos. Onde anda? Onde andas? Que eu nunca mais vi. Eu adoro, sou apaixonada. Danilo, você mora aqui no meu coração, viu, meu lindo? Nunca mais eu vi. Mas deixa eu ver aqui. Você falou da exposição, foi? Gente, eu estou até agora, eu ainda não consegui cair na real que eu ouvi o show de Pablo, que eu dei um abraço apertado de Pablo, era meu sonho e eu realizei. E outra coisa, gente, que show foi aquele, gente, que show. Olha, ontem eu estive vendo algumas matérias aí do Parque de Exposição, gente, foi uma coisa assim inimaginável, a gente não consegue a dimensão do que foi aquele programa, aquele show, aquele evento, viu? Eu encontrei com pessoas que nunca mais eu tinha visto, tava lá. E eu falei, gente, cadê esse povo que tá dentro de Guanambi que a gente não vê? Pois é, tá tudo lá no Parque Exposição, viu? E Pablo também tava. Ai, eu vou te contar, o negócio tava é bom. Então vamos reviver um pouquinho. Ei, Carleone, tudo bem, Carleone? Como é que você vai? Cadê Edmar, que não apareceu aqui ontem? Edmar tá bem, né? Vanessa, cadê Vanessa? E Dona Wanda? Dona Wanda, um beijo da rainha sertaneja, Dona Wanda do bairro Alvorada. Porque aqui tem 3 Wanda, Dona Wanda do bairro Alvorada, tem uma Dona Wanda do bairro Brasília e tem outra Dona Wanda que é Gil Gomes que manda pra ela. Então são 3 alô pra 3 Dona Wanda, hein? Esse programa é bom demais. Mandar um alô especial para vocês que estão ligados aí no programa da Rainha Sertaneja. Pitinga, já acordou cedo, já ligou o radinho, Pitinga. Aqui pertinho, tá sentadinho, na hora que eu saio, eu passo, vejo ele lá na cadeira. Um alô especial da Rainha Sertaneja pra você, viu, meu amigo? E agora, vamos ouvir? Pablo, chora não, bebê, essa me mata.
1: 5:38.
0: Ô, bebê, chora não, bebê. Eu tô aqui, bebê. Bebê, eu tô aqui. Chora não.

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1: Chora não, bebê, gente. Eu tô sentindo aquela emoção do show de Pablo. Ah, esse show marcou minha vida. É sofrência demais. E agora pra você, Carleone, o rei da cacimbinha, peito das cabritinhas.
2: 838, falar com

0: Essa é a cabritinha mais amada do Brasil. É a Maricotinha, a cabritinha mais amada do Brasil.
1: É o 779987.
2: 5 horas e 44 minutos. Você.

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9: Ela que chega pra trazer alegria, pra trazer esse dia maravilhoso pra vocês, pra dizer pra vocês: você é muito especial pra mim. Você é especial. Você é uma pessoa única. Então diga pra você: você é especial. Eu sou especial pra mim e vocês também. Então vamos começar esse dia assim. Hoje não, eu tô fazendo homenagem. Oh, Naí mandou pra mim aqui, eu gostei, Naí. Naí falou que a Cabritinha arrumou uma música, aquela, uma música pra ela. Tava faltando, né, gente? É só o jeguinho que tem, esse jeguinho, esse jumentinho aqui. Cadê a Cabritinha, a Maricotinha? É a Maricota, essa já tem nome, viu? Ó, uma música que eu achei pra ela aqui. O que é que vocês acham? Qual que é mais bonita? Ou é na teta da Cabritinha ou essa aqui? Deixa eu ver. Kim Barreiros, deixa eu ver essa música aqui, vamos ouvir.

0: Pronto, pronto. E aí, o que vocês acharam da música da cabritinha? É a Maricota, é a cabritinha mais amada do Brasil. Ei, o jumentinho tá com ciúme. Pitoco, Gaspazinho. Ó, Gaspazinho, por que só você que quer reinar no meu programa? Por que só você que quer comandar o meu programa? Por que a cabritinha não pode? A cabritinha pode sim, porque ela é a mais amada do Brasil. É a cabritinha mais amada do Brasil. Ô, Pitoco, fica assim não, Pitoquinho. Todo mundo gosta de você. O Pitoco é o jumentinho mais amado de Guanambi. É. Oh, o jumentinho é o Pitoco mais amado de Guanambi. Não é? Jumentinho mais amado de Guanambi é o jumentinho da rainha sertaneja. Agora, Maricota, ela é mais amada do Brasil. Porque o Brasil inteiro ama a Maricota. É, sim. E agora vamos ouvir uma música, que daqui a pouco nós vamos ouvir os áudios, viu? Ó, que música boa. Essa aí é hoje, hoje é só sofrência nesse programa. E a cabritinha comandando. Naí falou aí que agora eu achei uma música da cabritinha. Cadê Naí? Deixa eu ver Naí falando aí. Vai, Naí, fala aí pra mim, Naí. Cadê? Manda o áudio aqui no grupo. No grupo não, manda o áudio aqui na rádio pra mim. O que você mandou no grupo, eu tô aguardando, viu? Manda aí que eu quero ouvir aqui. Bom dia. Ela só colocou ali Bom Dia com Jesus. Mas ela mandou um áudio para um grupo da Rainha Sertaneja. Mandar um alô para Fabiano do Mototáxi lá no bairro Brasília, viu, gente? Quem quiser pegar Mototáxi, Fabiano, Mototáxi do bairro Brasília, é o ponto do bairro Brasília. Valeu, eu vou colocar você no grupo, Fabiano. Eu lembrei de você que agora, viu? Beleza, um alô especial para você, meu amigo. E agora, olha que musgão, gente. Esse programa é demais. Esse programa é nota mil. Almir Sater e Sérgio Rei, cabecinha no ombro. Deixa eu ver o que Naí mandou aqui o áudio. Fala aí, Naí, fala.
1: Bom dia, Dal. Bom dia. Eu falei sim que agora você é uma musguinha bonita, boa pra cabecinha. Tava precisando mesmo da música, né?
0: Bom dia, Naí. Tava precisando aí. Daí eu não tinha pensado nisso, não, Naí. Você me deu a ideia, por isso que é bom, né, gente? A gente vive assim, sabe? Um dá ideia pro outro, um ajuda o outro. Eu coloquei a música, Naí, mas eu não pensei nisso, entendeu? Agora que você falou, é que vem na minha cabeça isso aí. Nossa, bom demais, viu, gente? Olha, adorei, viu? Valeu, Naí. É a música da cabritinha agora. Todo dia eu vou passar um pouquinho dessa música da cabritinha. E agora com vocês, cabecinha no ombro.
2: 5 horas e 59 minutos.

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3: 6:14.
4: Isso aí, estamos de volta no programa de maior audiência do Rádio Guanambiense.
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4: E agora, cadê o povo? São 6:15. Cadê meu jumentinho? Cadê o jumentinho mais amado de Guanambi? Olha ele aí. Eu tenho que procurar uma música pro jumentinho agora. Ai, ai, ai. Vamos ouvir. Quem tá aí, fala comigo.
5: Bom dia, Dalva. Bom dia. Sertaneja, que é Lucélia do Ipiranga. Tô na escuta. Tô passando pra desejar uma terça-feira abençoada, muita paz, muita luz pra você e pra todos nós. Amém. Tá na 7:04, tá feliz.
4: Valeu, minha linda.
6: Bom dia, rainha. Que tá bom falando dia. Aqui é a Angelita.
4: Tá boa, Angelita.
6: Faça qualquer música pra mim aí. Quero participar do sorteio de 2 quilos de linguiça.
4: Isso, Luciano Frios.
6: Tá na 104, tá feliz. Tenha um bom dia, que Deus te abençoe.
4: Bom dia, mas tem que falar, viu? Luciano Frios. Pavilhão 3, box 2021. Tem que falar, amiga.
7: Bom dia, Nova Produção.
4: Bom
7: aqui
4: dia, é Paula, Paula
7: de Conzigo, tudo bem?
4: Tudo bem, querida.
7: Tudo bem, minha rainha, minha tudo sertaneja. Bom. Quero mandar alô pra minha irmã Cátia, que mora no Carnaval, município de Candiba. Um alô pra minha tia também, que mora no Carnaval. E um alô pra você, minha rainha.
4: Obrigada. Toca
7: a música de Amado Batista, qualquer um me escutar. Se tiver sorteio, eu me sorteio.
4: Certinho, minha linda. Valeu, Paula. Paula hoje acordou cedo e veio falar com a rainha.
8: Olá, Dalva, bom dia, bom tudo dia. Bem, Sonete? Ô, Dalva, coloca o nome no do jumentinho aí, Picheta. Fica bonito. Picheta. Bota ele pra acordar o povo aí, Dalva. Eu gostaria de participar, Sonete, eu gostaria de participar do sorteio do Luciano Frios, lá no box 2021, da linguiça, que é uma delícia, o do frangão caipira, e também Dalva do café Bom Sabor, do restaurante Regina, comida caseira mais gostosa da cidade. O atendimento é impecável. Tá na 104, tá feliz.
4: Valeu, minha linda. Ô, Nete, é porque você chegou depois. A gente fez uma época, quando eu comecei o programa, tem um ano, gente. Meu programa fez um ano, mês de abril. Eu sou novinha, eu só tenho um ano aqui de rádio. Aí, o que que a gente fez aqui? Uma enquete de um mês, pra ver qual o nome seria votado. Aí o nome mais votado foi Pitoco. É o nome do jumentinho. Só que o padrinho dele, ele tem um padrinho aqui. O padrinho dele colocou o nome dele, Gaspazinho. Aí ele ficou Pitoco Gaspazinho. Ele tem 2 nomes. E a Maricota é uma companheirinha minha. Ela tá desde quando eu tava na TV... TV Conexão, quando eu fiz o meu programa na TV Conexão, aí eu levei ela pra ficar comigo, Maricotinha, ela chama Maricota. Ela já fez várias matérias da Maricota. A Maricota é famosa, gente. Ela já fez matérias do Corpo de Bombeiro, já fez matéria aqui na cidade de Guanambi. Ela saía pra rua comigo, todos os dias a gente ia fazer matéria na rua. O pessoal conversava com ela. É, a Maricotinha é. Essa Maricotinha, você tá pensando, isso é famosa. É, ela é do Brasil. Ela teve gente de Londres que queria conhecer a Maricotinha, teve gente do Brasil inteiro que queria conhecer, tinha um pessoal de Curitiba que mandava mensagem, de São Paulo, todos os lugares querendo conversar com a Maricotinha e querendo ver a Maricota. Agora, Nete, por isso já tem um nome, fia, ele chama... É porque ele é preguiçoso, né? Eu acordo ele, mando ele acordar o povo, ele fica cochilando, é rouco. Eu já fiz de tudo, foi Tony Nogueira que me deu esse jeguinho. Ele que me deu, Tony Nogueira aqui da rádio, me deu esse jumentinho. Só que ele pegou, me deu um jumentinho rouco. Tô dia João Nogueira liga, o padinho dele liga e fala assim: da Melde já tá aí pra ele, coloca esse jumentinho pra falar direito, mas não tem jeito, eu já tentei de tudo. O jumentinho, ele é roquinho, você quer ver? Presta atenção. Nete, presta atenção, Nete, ó. Ó, roco, roco, ó. Aí, você viu, Nete? É desse jeito, Nete. Agora vê se eu aguento, Nete. Não tem condições. Vamos que vamos. Quem tá aí? Fala comigo.
3: Bom dia, Dalva. Sou a Lúcia da Fazenda Queimada.
4: Tudo bem, querida?
3: Gostaria de rodar essa aí, uma música de Roberto Carlos. De cara, sou eu. Quero oferecer para toda a minha família, para tudo que estiver na escuta e para você. Se tiver sorteio, quero participar. Valeu, Dalva. Trança de quatro. Tá feliz.
4: Valeu, valeu. Fala comigo. Você tá sumido, Fábio?
9: Bom dia, Dalva. Bom dia. Quero parabenizar aí eu e a minha esposa, Yara, que nós dois estamos completando hoje 36 anos de casado. Deus dará muitos anos de vida e saúde. Valeu.
4: Valeu, gente, Yara. Você falou mesmo, Fábio. Que bom que você lembrou. Vou cantar parabéns pra vocês agora. 36 anos de casado, não é pra qualquer um não, viu, gente? Deus abençoe essa união, viu? Gente, vamos cantar os parabéns aí. Desejar que Deus continue iluminando, Deus continue abençoando essa união maravilhosa. Eu vi os dois, é uma energia, eles fazem aniversário no mesmo dia. Gente, parabéns pra Fábio e Yara aí do Monte Pascoal. Monte Pascoal inteiro tá em festa.

0: Deus abençoe, viu, Fábio? Que isso permaneça o resto da vida, vocês dois juntinhos, viu? É o desejo aqui da Rainha Sertaneja. E parabéns, vocês formam um casal lindo.
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0: Fala comigo, Poli.
2: Bom dia, Dalva.
0: Bom dia.
2: Rainha Sertaneja, sou Poli Rocha aqui do Alvorada. Quero participar da linguiça do 2Q em Luciano Frio. Tá nascente 4, tá feliz.
0: Valeu, valeu.
2: Sua conta.
0: Valeu, minha linda.
3: Dia, Dalva, que tá falando aqui.
0: Bom dia, apareceu,
3: Dalva, passa uma música aí de Amado Batista, só pra mim curtir. Olha meu nome no sorteio da linguiça de Luciano Frio aí, viu, Dava?
0: Certo.
3: Ô, linguição, põe meu nome por aí, Dava. Valeu, Dava. Tá na 104, tá feliz.
0: Chega, Lumia.
3: Assim, essa linguiçona aí é retada demais. Chama, bora.
0: Ei, teve a mulher que ganhou, foi Zélia, cadê Zélia, gente? Zélia, um beijo, minha linda. Cadê você que não tá participando do programa? Cadê Luiz Felipe? E também... Francisco, hoje eu lembrei de você, Francisco, cadê você, Francisco? O que aconteceu? Você tá viajando, meu amigo? Senti sua falta. Gente, cadê Zélia? Zélia nunca deixou de participar do programa? Gente, a Zélia ganhou a linguiça aí. Aí lá no grupo falou, que linguiça, que lumia é essa? Eu chegava a lumiar. Ai, meu Deus. Ei, quem tá aí agora? Fala aí. Ei, gente, eu tô lembrando, eu chegava lá em casa, né? Aí, tanto que agora que lembrei da minha mãe. Eu chegava lá e ela falava assim, o que foi isso que deu de você hoje? Que risaiada é essa? O que foi que aconteceu? Eu falei... Eu chegava lá, a mãe falava, ave Maria, que risaiada foi essa?
4: Bom dia, bom dia, bom dia, bom dia, bom dia, bom dia das produções. Eu quero participar aí do sorteio da linguiça de Luciano Frios, box 3. É 21 e 21. Luciano Frios. Eu quero ganhar. Na ida Vila Nova.
0: Valeu, valeu.
4: Bom dia a todos.
5: Bom dia, Dalva, nossa rainha sertaneja.
0: Bom
5: Dalva,
0: dia.
5: Gostaria de ouvir uma música com Jaine, Mississippi, só pra curtir. Jaine. Quero concorrer aí. 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Tá no 104, tá feliz?
0: Valeu, valeu. Bom dia, Núbia. Tá sumida, Núbia? Participar do sorteio da linguiça. E você, minha querida? Deixa eu ver quem que é. Ah, Elisângela. Elisângela tá aí de volta. Naí, o que foi, Naí, que você voltou, mulher? Vamos ouvir uma música aqui. Amado Batista, feiticeira pra Mazinha, pra todo mundo que pediu Amado Batista hoje.

0: apaixonei.
1: É isso aí! É Amado Batista, o mais amado do Brasil. E agora vamos acordar, meu povo? Cadê a meninada pra ir pra escola? São 6:28. E olha quem vai acordar? Ah, o jumentinho. Aí, acorda, menino! Acorda, Daniela! Cadê Bernardo? Coloca Bernardo pra pular dessa cama. Bom dia, Dalva. Tô na escuta, Edmar Alves. Tava sentindo sua falta, Edmar. Ontem você não mandou. Eu tô preocupada com Zélia aqui. Cadê ela que não apareceu mais, Luiz? Luiz Felipe? Luiz Felipe não acordou cedo hoje, não? Acorda, Luiz Felipe, que você tem aula, menino! Bom dia, Dalva, Rainha Sertaneja, tudo bem? Aqui é a Arlete do município de Pindaí. Quero participar dos sorteios Café Bom Sabor, Luciano Silva, o restaurante da Regina. Tá na 104? Tá feliz. É isso aí, tá na 104? Tá feliz. E agora pra você, o musgão mais apaixonado, mais pedido aqui do programa. É a música da Rainha Sertaneja.

0: isso aí! É o sertanejão no ar, é a rainha sertaneja mandando ver. E agora vamos falar dos nossos patrocinadores. 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Gente, tem a quarta neja hoje. Forró da terceira idade. Ei, retado. Quem quer dançar aí hoje? 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A terceira idade. Antes não tinha aqui na... Eu esqueci o nome onde que tinha antes. Toda quarta-feira. Agora é lá, viu? É lá. Não acabou, não. Continua tendo aí o baile, o forró da terceira idade. Com Aldir dos Teclados, então Ivá Chamego. Ô, oh, retada, esse é o homem sem coração. É, ele é o homem sem coração, já ouviu falar? É ele. 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Agora, vamos ouvir a música de Dalva Produções de novo? Não, Dalva, você já passou essa música hoje? Tony falou que se eu ficar passando essa música todo dia, que ele vai tomar a música de mim. Oh, eu já acabei de passar a música e já quero ouvir de novo. Eu fico com vontade de ouvir essa música o dia todo, sabia, gente? É igual a música de Pablo. Eu gosto de ouvir, eu tô com a música de Pablo na cabeça. Olha só, essas você conhece?
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0: isso aí, a rainha, todo mundo já sabe, é de 5 a 7 da manhã, no campo, na cidade, é ela. E agora, vamos ouvir os áudios, tem gente na linha, fala comigo.
1: Bom dia, Dalva, hoje eu vim da 104, aqui é Jogão, o Barbijão, falando diretamente da chácara do vovô. Ô, Dalva, eu quero oferecer a próxima luzinha para todos os ouvintes do seu programa, para comprar o Leão no bairro, o Barbijão, para a Alvorada, para Chicão do Atençara, para meu amigo Leonardo Vargas, para o Sérgio Marquinhos, o Vitor Mel, e para todos que estiverem escuta e quer participar do restaurante da Regina, do Marmitec, e também da linguiça do nosso amigo Luciano Frios. 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
1: 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Um abraço, tchau, 21, ótimo. É, terça-feira, abençoada. Por Deus, minha querida.
0: Amém.
1: Bye, bye.
0: Amém, Gil, gostei, que tem um chocolate quente, ô, delícia, hein? Ô, Luciano Frios, eu vou ir qualquer dia, viu? E aquele frangão, diz que o frango caipirão não come nem no congelador de Mazinha. É, Gil, é só resenha. E fala pra Luciano, conta pra ele, viu? Fala com ele que grava aí agora. Luciano, olha pra você ver, Mazinha recebeu o frango caipirão. Diz que chegou na casa dela, primeiro chegou com dor na coluna de carregar, de tão pesado que é. Aí chegou na casa dela e foi colocar no congelador, o congelador não cabia. Foi um trabalho pra guardar esse frango caipirão lá dentro. Aí Zélia ganhou a linguiça, tirou uma foto e mandou no grupo. Mas diz que a linguiça lumiava. Gente, é uma delícia. Ei, Luciano, obrigada por estar aí participando do programa, sempre oferecendo prêmios, né, brindes aí, sempre fazendo esse sorteio. Mas a linguiça é uma delícia, é bom demais, viu? É a rainha sertaneja aqui do programa.
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0: Ixi, vamos que vamos, Zélia apareceu, vamos ouvir ela, que daqui a pouco tá chegando o fim do nosso programa.
3: Bom dia, Dalva, sou Zélia Maria do Bar Paraíso. Gostaria que você tocasse um modão aí pra ver se tá curtindo.
0: Hoje não vai dar mais, amiga.
3: Tá na 104, tá feliz?
0: Depois de 6:30, a gente não dá pra passar música.
4: Bom dia, Dalva.
0: Bom dia.
4: Esse é o Gurungas.
0: Ô, Vera.
4: Bom dia, está na 104, está feliz.
0: Valeu, gente, eu vou fazer um comunicado pra vocês aqui. Quem quiser ouvir música, porque ficar, passa minha música, você não passou minha música. Tem que mandar música cedinho pra pedir. Porque depois de 6:30, o programa acaba, porque esse programa é tão animado que quando ele começa, ele já está acabando. Quero mandar um alô pra Marcos, lá em Curitiba. E toda a galera de Guanambi que está lá em Curitiba trabalhando, está ouvindo o programa. Valeu, viu? Quero mandar um alô pra Ana Lúcia, aí de Belo Horizonte, que ela escuta o programa e manda sempre um alô pros pais dela em Seraíma. Viu, Ana Lúcia? Cadê você? Tá sumida, minha amiga? Apareça. Gente, o meu programa tá chegando ao fim. Daqui a pouco, sabe quem vai estar aqui? Quem adivinha? É ele. É ele. Bocão. Chegando com as notícias, trazendo só notícia. Só, gente, é o jornalismo de maior credibilidade aqui da 104.9. Gente, deixa eu ver se fiquei alguém. Ficou o Nair aqui sem ouvir. Deixa eu ver o que o Nair tá falando aqui.
5: É, Dalva, por isso que eu gosto de ouvir primeiro, para depois eu falar. Eu não ouvi o rato primeiro.
0: Ah,
5: eita. Que dia é? Que dia é a linguiça?
0: Sexta-feira, sexta-feira, amiga. Não. Sexta, mas já tem que ir mandando para estar tá participando, viu? Ó, eu hoje ouvi todo mundo. Ó. Gente, é o seguinte. Tá chegando a nossa hora, viu?

maior. Fique com Deus. Um beijo no coração de cada um de vocês. E se ele permitir, amanhã estarei novamente aqui com vocês. Amo vocês.

0: 6:45.
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3: 6:55.
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0: caro ouvinte, que bom que estamos juntos mais uma vez. Eu desejo a você graça e paz. Que a luz de Deus nos guie e seja também a nossa força. Eu gostaria de falar hoje sobre a intranquilidade, a agitação e a intranquilidade devido à falta de objetivos. Pessoas que perdem o foco, o objetivo, vivem mais intranquilas. Muitas vezes nós vemos, até mesmo nas férias, em tempo de férias, pessoas que parecem estar ocupadas e agitadas. Correm de uma atividade para outra. Até mesmo turistas podem parecer agitadíssimos. Um estudioso diz que a atividade de nosso tempo seria a expressão da falta de objetivo e orientação. Quando perdem de vista o objetivo, redobram o esforço. Quem tem um objetivo diante dos olhos, parte para ele de forma resoluta, decidida, mas sem aquela pressa contínua. Quem não conhece mais o objetivo tenta preencher seu vazio com ativismo. Julga-se importante porque tem muita coisa para fazer. Quer provar para si mesmo que sua vida tem sentido. Está sempre ocupado com algo importante, mas quando olha mais de perto, vê que muitas vezes se ocupa com o vento. Com toda a sua ocupação, ele quer apenas cobrir o vazio que habita nele, que está por trás de sua agitação, como um perigoso abismo. A velocidade provoca o vazio, e o vazio incita a pressa. Quanto mais ativa uma pessoa, mais o vazio se instala nela. E ela mais uma vez busca preenchê-lo com atividade e agitação. Daí surge o círculo vicioso do qual não consegue mais se desvencilhar. Nossa época está permeada por esse círculo vicioso de correria e de vazio. Às vezes se tem a impressão de que nossa política perdeu o objetivo de vista. E por isso todo dia apresenta outras possibilidades. A falta de objetivo e de orientação também se manifesta em nosso comportamento no tempo livre. Em vez de visitar antigas igrejas, desfrutar lindas paisagens, organizam-se férias ativas. As pessoas são atraídas de um evento para o outro. Os animadores não podem parar de ocupar as pessoas em férias. E quanto mais falta objetivo, mais as pessoas incitam umas às outras, mais se impedem de gozar o momento. Nas férias, deveríamos nos permitir desfrutar o ócio. O ócio é o contrário da correria, que caracteriza as férias de animação. Ócio é consentimento para se afundar na realidade e simplesmente existir, sem pressão e sem precisar se ocupar. Tem muitas pessoas que não compreendem isso. Parece que precisam estar sempre, sempre ocupadas, senão a vida não tem sentido. É exatamente o contrário. Muitas vezes é porque não tem sentido é que precisam estar permanente ocupadas. Meditemos sobre isso para que possamos perceber como nos comportamos e possamos buscar fontes para a tranquilidade, para a paz interior. Deus quer isso de nós. Um forte abraço para você. Deus te abençoe e te guarde. Em nome do Pai, do Filho e do Espírito Santo. Amém.
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2: 7 horas.
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4: Olá, bom dia. Em Guanambi, 7 horas em ponto. 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Terça-feira, 19 de maio de 2026, está começando pela 104 FM, o seu programa 104 Notícias. Comigo, Val Rodrigues, até as 9 da manhã, nós traremos as informações da nossa terra atualizadas, mas vamos também buscar notícias da região da Bahia e do Brasil. Se liga, o Bocão tá no ar.
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4: Foragido da justiça é preso após tentar subornar policiais oferecendo 150 mil reais. Eu vou lhe falar onde foi que aconteceu isso. Mulher morre após grave acidente com motocicleta na BR-122 entre Pindaí e Urandi. Homem alcoolizado provoca incêndio ao tentar cozinhar lá no bairro Alto Caiçara. Jovem fica ferido em colisão entre moto e caminhonete em Guanambi. Mulher fica com hematomas na testa após levar soco do namorado em Guanambi. Caminhonete com integrantes da diretoria da Bahia Pesca sofre acidente na BA-160. Comissão da Câmara aprova suspensão de até 10 anos da Carteira Nacional de habilitação para homicídio culposo no trânsito. Uma decisão muito importante essa. Homem invade trabalho de ex para tirar satisfação e o resultado. Ele foi preso e foi em Guanambi. Prefeitura Municipal de Guanambi convocou mais 69 aprovados em concursos públicos para exames médicos. Polícia Civil entregou equipamentos para grupos de apoio às investigações de Brumado, Guanambi, Tapetinga e Jequié. E ontem saiu a lista dos 26 convocados do Brasil para a Copa do Mundo. E o Neymar foi convocado. E você, gostou ou não da volta do Neymar seleção? Qualquer problema na sua rua, no seu bairro, na sua comunidade, 99 29 104 9, o assunto de ordem pública que você queira tratar comigo nessas 2 horas de programa, eu me coloco à sua inteira disposição. 99 29 104 9. Afinal, é no Bocão que você tem vez e voz.

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1: Muito bem, agora 7:05, eu quero cumprimentar o meu colega, esse companheiro de programa, repórter nosso, há muitos anos, e um cara da minha extrema confiança em reportagens externas, Marcos Coimbra. Olá, bom dia.
2: Bom dia, Bocão, bom dia, ouvintes, bom dia para todo mundo, na manhã desta terça-feira, dia 19 do mês de maio, ano 2026. Daqui a pouquinho eu, Marcos Coimbra, como sempre, falando de algum ponto aqui da grande GBI, participando direto aí do 104 Notícias. Já já, Bocão.
1: Valeu, Coimbra, prepara aí, eu já quero falar com você. Minha gente, eu recebi na madrugada de hoje uma mensagem do meu querido amigo e ex-prefeito de Guarambi, doutor Ariovaldo Boa Sorte, e ele me pedindo aqui para ler uma nota de falecimento. E essa nota de falecimento trata-se do falecimento de Paulo Aparecido Boa Sorte, inclusive primo do doutor Ariovaldo. Otina Alves Boa Sorte, Nozinha, mãe. Sônia Clara Boa Sorte, irmã. Patrícia Boa Sorte, esposa. João Paulo e Paula Querem Boa Sorte, filhos. Comunicam com pesar o falecimento de Paulo Aparecido Boa Sorte, ocorrido em 18 de maio em Vitória da Conquista. Seu corpo está sendo transladado para Guanambi, onde será velado na funerária Pai Bahia a partir das 9 horas da manhã de hoje. A família enlutada agradece a todos que comparecerem a esse ato de fé e solidariedade cristã. Comunicamos com muito pesar o falecimento de Paulo Aparecido Boa Sorte. Eu quero externar os meus sentimentos à família do Paulo Aparecido Boa Sorte, uma família grande em Guanambi, uma família de pessoas maravilhosas, e eu quero aqui me solidarizar com todos eles. Primo do doutor Ariovaldo Boa Sorte, meu querido amigo doutor Ariovaldo, foi prefeito de Guanambi. Carinho eu tenho por doutor Ariovaldo, doutora Sandra Naira, toda a família, e nós sentimos muito, mas muito mesmo, o falecimento do Paulo. Que Deus o receba de braços abertos. A vida é essa, né? São momentos de luto que muitos passam. Mas vamos prosseguindo com o programa. 7:09, 7:09, Rony Santos Solar, bom dia.
3: Bom dia, Val Rodrigues. Bom dia para você ligado na Rádio Cidade FM. Daqui a pouquinho faremos mais um comentário no programa que tem a participação direta do povo de Guanambi, do Brasil e do mundo. 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
1: Valeu, obrigado, Rony Santos. Daqui a pouquinho eu falo com você, com Marcos. Já quero a sua participação, você aí no 99 29 104 9. Eu perguntei há pouco, você achou o que da convocação do Neymar para a seleção brasileira? Ontem saíram a relação dos jogadores que representarão o Brasil na Copa. Você gostou ou não? Tal do pastel, quer opinar? Quer? Coloca tal no ar.
4: Bom dia, Val. Tal do pastel. Val, respondendo a sua pergunta, o que nós achamos da convocação do Neymar? Eu, particularmente, como brasileiro, e também torcedor da seleção brasileira, conhecedor, povo do futebol, acho que o Carlos Ancelotti acertou. Quem não sabe, quem não vê que Neymar é um craque de futebol, é só quem não enxerga. Só falta acertar e estar preparado para nós o que nós mais queremos, é o Hexa. Então, meu amigo, eu particularmente gostei. Tá na 104, tá feliz. Bom dia, amigo.
1: Valeu, obrigado. Tal do Pastel, tal gostou da contratação, da convocação do Neymar para a seleção brasileira. Olha aí, gostou. E você, gostou não? Me diga. Deixa eu te dizer. Olha, ontem à tarde, a informação que chegou para mim de um capotamento na BR-122. O condutor de uma carreta, ele relatou que seguia sentido Guanambi quando um automóvel tentou realizar uma ultrapassagem no mesmo sentido. Porém, no sentido contrário, estava vindo outra carreta. Para evitar uma tragédia, o condutor foi obrigado a jogar o veículo para o acostamento, vindo a tombar. O condutor da outra carreta, que seguia sentido Pindaí, também freou por alguns metros para não atingir o carro de passeio, que no final foi embora, ficando aí o prejuízo para o carreteiro. Tá vendo o que uma imprudência e responsabilidade provoca? O carreteiro vinha sentido Guanambi, BR-122, próximo à entrada do morro do carro. Aí um carro de passeio foi tentar ultrapassar a carreta. Tentou e conseguiu. Mas vinha outra carreta no sentido contrário. E esse carreteiro, para não bater de frente, ele tirou a carreta da pista, foi para o acostamento e perdeu o controle, capotando, meu irmão. E o carro de passeio deu de pirambeira, se mandou. Graças a Deus, o carreteiro não teve ferimentos graves. Tá de pé para poder relatar o que aconteceu. Mas eu fico analisando o que há de condutores de veículos despreparados nas rodovias. Rapaz, é um negócio impressionante. Despreparados, irresponsáveis. Olha o que que esse cara provocou, rapaz. O carreteiro poderia ter morrido. Ele provoca o acidente, se manda. Nem olha pelo retrovisor para ver o resultado. Muito lamentável. E eu tô recebendo um comunicado da Superintendência de Trânsito dizendo o seguinte: que a partir das 7:40 da manhã de hoje, a BR-122 será interditada nas proximidades da comunidade Morro do Carro por 2 tempos de 25 minutos. Isso para a retirada dos vagões e posteriormente a retirada do cavalo mecânico, carreta que tombou ontem. Que prejuizão para o dono desta carreta. Ele ainda tem que agradecer a Deus, porque o motorista está bem. Poderia ter tido lesões graves. Ainda na continuidade da área policial, nós temos mais informações para poder estar trazendo para vocês. Casos de violência doméstica não param em Guanambi. Negócio impressionante. Uma cobrança de pensão alimentícia terminou com um homem de 32 anos preso em flagrante no sábado no centro de Guanambi. O suspeito foi detido pelo 17º Batalhão de Polícia Militar após invadir o local de trabalho da ex-companheira, uma jovem de 27 anos, para ameaçá-la e tirar satisfações sobre o dinheiro cobrado para o sustento do filho do casal. Segundo informou a corporação, uma guarnição foi acionada por volta das 8h55 da manhã pelo SICOM para conter a situação de violência doméstica. Quando a guarnição chegou ao endereço, a vítima relatou que o ex havia enviado mensagens afirmando que iria até o trabalho dela para confrontá-la. Durante o atendimento dos policiais, o homem chegou ao estabelecimento visivelmente alterado, exigindo que a mulher repetisse o teor dos áudios que haviam sido trocados por um aplicativo de mensagens. Os policiais militares agiram rapidamente para conter os ânimos e evitar uma agressão física no local. Diante da gravidade da situação e das ameaças proferidas, ambos os envolvidos foram conduzidos e apresentados na Delegacia de Polícia Civil de Guanambi para o registro da ocorrência. Na unidade policial, o caso ganhou contornos ainda mais graves. Além de relatar o medo das ameaças recentes, a jovem apresentou aos agentes e ao delegado de plantão diversas fotografias que registravam agressões físicas sofridas por ela no período em que o casal ainda vivia junto. Diante do histórico de violência e do comportamento agressivo testemunhado pelos militares, o homem recebeu voz de prisão em flagrante e permaneceu detido à disposição da justiça. Vai comer cana agora. Até quando, hein? Vamos estar relatando casos de violência doméstica neste programa. E olha, são muitos os casos aqui divulgados. Imagina aqueles que não são levados ao conhecimento da polícia. Imagina. Imagina. Mulheres que apanham dos companheiros, mas devido às ameaças, não se encorajam a denunciá-los. Quer mais um caso de violência doméstica em Guanambi? Escute aí. Uma mulher de 24 anos ficou ferida após ser agredida pelo namorado na noite de sábado no centro de Guanambi. Ao chegarem ao local da ocorrência, a polícia militar conversou com a vítima, que relatou ter sido atacada durante um desentendimento com um companheiro. A jovem apresentava uma marca de agressão na testa causada por um soco. Segundo o relato da mulher, o autor da agressão, de 29 anos, fugiu logo após o ocorrido e tomou destino ignorado antes da chegada da guarnição. Os militares realizaram buscas nas proximidades na tentativa de localizar o suspeito, porém ele não foi encontrado. A vítima recusou atendimento médico. Ela recebeu orientação para registrar o caso na polícia. Quer dizer, os policiais comparecem, dão todo o apoio e ela se recusa a aceitar atendimento médico. Será que foi na delegacia para representar criminalmente contra o namorado? Ou a paixão falou mais alto? Será que a paixão falou muito mais? Vai nessa de paixão, porque quem dá um murro na sua testa hoje, amanhã faz o pior. Tem que se valorizar. É mais um registro de violência doméstica em Guanambi. Olha, gente, atenção, um acidente de trânsito envolvendo uma motocicleta e uma caminhonete foi registrado na tarde de domingo, por volta das 18 horas, em Guanambi. A ocorrência envolveu uma Honda NXR Bros 160 de cor preta e uma caminhonete S10 de cor cinza. Uma guarnição do 17º BPM foi acionada para prestar apoio no local. De acordo com as informações, a vítima, um jovem de 20 anos, relatou aos policiais não possuir CNH. Inicialmente, ele recusou atendimento do SAMU, porém, posteriormente, devido às dificuldades respiratórias, acabou sendo conduzido ao hospital por um familiar. O condutor da caminhonete, um homem de 46 anos, não sofreu ferimentos. Após a verificação da situação e adoção dos procedimentos cabíveis, os veículos e os condutores foram liberados no local. 7:21 são as primeiras informações da área policial desta manhã de terça-feira para você na sua rádio 104 FM. 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

0: São 7:26, 7:26. Pode mandar para mim aí a sua, ao seu áudio, me mande a sua participação. Eu quero levar ao ar, quero ter esse prazer de ouvir ou ler a sua mensagem. A primeira do dia, aliás, depois do tal do pastel com a participação, a pessoa diz: bom dia, Val. Aqui é Juscelia, do bairro Ipiranga. Val, eu quero fazer uma reclamação em relação aos pacientes do TFD para disponibilizar um local para a gente tomar pelo menos um banho, porque é horrível ir voltar sem poder tomar um banho. Temos que ter um local para isso. Eu tratei desse assunto ontem com a participação de uma outra ouvinte que, requerendo do município uma casa de apoio em Salvador para as pessoas pelo menos tomarem um banho. Na sequência, durante o dia, eu recebi um áudio de um amigo que está em tratamento na capital, e ele relatando que o transporte do TFD é espetacular, que os motoristas dos ônibus do TFD fazem um trajeto de forma responsável, param 3-4 vezes para as pessoas irem ao banheiro, tomar um café, enfim, que os motoristas dos ônibus são de fato espetaculares. Eu quero mandar um abraço aos amigos aí, os motoristas dos ônibus do TFD, mas ao mesmo tempo requerer do município, prefeito Nau Azevedo, pedir ao senhor Nau, pessoal tem solicitado uma casa de apoio, prefeito, lá em Salvador, para os pacientes do TFD, pelo menos aqueles que vão, Nau, e voltam, tomar um banho, descansar um pouquinho. Eu acho que isso não é muito para o município. O senhor pode ou já deve estar vendo essa possibilidade, ok, prefeito Nau? Eu acredito que diante de tantas ações do senhor para querer melhorar a saúde de Guanambi, faça esse bem maior, prefeito, para esses pacientes do TFD. Eu até imaginava que tinha, mas não tem. Guanambi é uma cidade de porte médio-grande, maior, inclusive, cidade da região, e é preciso que essas pessoas possam ter um local de apoio em Salvador. A gente sai de casa e precisa desse apoio, pelo menos uma casa para a pessoa chegar, tomar um banho, descansar um pouquinho ali e voltar de viagem. A questão do transporte do TFD tá ótimo, pelo menos relatos que recebi no dia de ontem. Pessoal elogiou muito o transporte do TFD, coisa que lá no passado reclamavam pra caramba. Me lembro lá no passado, quando eu recebia reclamações, eles me dizendo que era um micro-ônibus que quebrava, ficava no meio da estrada e era o diabo a quatro. Mas agora não. Agora, na gestão do Nau, eles estão tendo um transporte à altura, estão indo bem, ônibus confortáveis, ônibus que tem os motoristas aí responsáveis, tudo tá ótimo, mas falta essa casa de apoio. Eu acredito que, pelo que eu conheço Nau Azevedo, eu não tenho a menor dúvida que Nau providenciará este local para vocês, queridos amigos do TFD. Sai de casa, vai fazer um tratamento lá em Salvador, tem que ter mesmo uma casa ali para tomar um banho, né? Para dar uma descansada, para voltar de viagem, porque não é fácil sair de Guanambi, pessoa já tá doente, sai daqui, percorre mais de 700 quilômetros para chegar à capital baiana, tem que ter. E eu acredito, eu confio muito que Nau fará isso mais breve possível. 7:31, vamos a um breve apoio cultural. Na sequência, eu vou voltar com mais informações. Segura aí.
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7: Muito bem, agora 7:37. 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Zero Grau. 7h42, vamos às ruas. Bora falar com Marcos Coimbra. Bora lá. Alô, Coimbra.
0: Muito bem, bom dia, Bocão, bom dia, ouvintes, bom dia para todo mundo. Manhã de terça-feira, começo de semana ainda, meu amigo Bocão. Movimento muito grande, nós já estivemos em algumas vias, movimento realmente considerável, aquele mesmo padrão de todos os dias. Atenção, hein? Muito cuidado, porque as vias BR-030 e 122, com esse movimento e com algumas imperfeições no asfalto, pode ser perigoso. Ali na entrada do bairro Beija-Flor, todo dia um Deus nos acuda, a gente pede atenção, principalmente dos pedestres, viu? Ao atravessar aquela pista ali, sentido Otávio Mangabeira, altura do bairro Beija-Flor, próximo ao parque da cidade. Meu amigo Bocão, veja bem, eu sei que a prefeitura de Guanambi está trabalhando, eu sei que a prefeitura de Guanambi faz um trabalho excelente o tempo todo e de diversos modos em vários pontos críticos aqui da nossa cidade, mas pelo obséquio, nós queremos a limpeza do canal da feira, ali próximo a, né, a Tecidos Elislane, pavilhão 2, pavilhão 1 e 2, né, na parte de baixo, é claro. É, porque passei por lá no dia de ontem, tá muito sujo, cheio de lixo, tá horrível aquele negócio lá. E a gente não sabe se existe uma mistura da água contaminada com a água fluvial. Aparentemente parece que sim. Quer dizer, tem que limpar aquilo lá pelo menos uma vez por semana. Tá feio o negócio por lá, né? Até hoje nós não temos uma resposta, que nós perguntamos à prefeitura, à secretaria em especial de infraestrutura, nós não sabemos o que será feito, o que eles entendem como drenagem do Riacho do Belém, né? Ninguém sabe de fato o que será isso. Drenagem, nós não entendemos de engenharia e queríamos saber o que se dá, como é. É um encaixotamento, é somente o assoalho do riacho. Tem pessoas até hoje curiosas sem saber. Quer dizer, a prefeitura não lançou um projeto para esse fim. Tem projeto para tudo, de praça, tem projeto também do CEASAG, tem projeto de tudo. Né? Nas redes sociais a gente vê aí o desenhar, né, da coisa toda, mas as pessoas continuam perguntando. Por mim não faz diferença, vai chegar a hora e a gente vai saber, mas tem gente que fica querendo saber o que significa, o que é drenagem do riacho do Belém. Tem pessoas querendo saber porque existe um interesse antecipado das pessoas saberem, porque existem moradias

dias, é um problema de todos os dias, mas se agrava muito nas segundas e nas quintas-feiras. Aí se agrava bastante o problema da questão estacionamento. Tem gente que fica rodando e acaba desistindo. E a maioria hoje em dia vai para o centro da cidade, inclusive a pé, né? Nós precisamos estudar uma maneira lógica para fazer com que a nossa cidade tenha, né, uma rotatividade bacana para se adaptar aos dias de hoje, né? Sobre a questão Neymar, eu acho, viu, meu amigo Bocão, que o Ancelotti cedeu à pressão da mídia, à pressão de empresários. Neymar nunca representou um futebol bom, bacana para a seleção brasileira, nunca. É um cai-cai, é uma discussão, ele é briguento, nunca representou nada para o nosso futebol e eu não acredito que vai ser agora que ele vai fazer diferença. Eu acho que tem jogadores mais preparados. O Neymar toda a vida foi cercado de muito mimo, de muito dinheiro, né? Sempre foi cercado de muita fama e da mídia. Mas futebol bonito nunca mostrou, como o futebol show do Ronaldinho Gaúcho, Ronaldo Fenômeno, né? Como o futebol do Robinho e outros mais que nós tivemos no passado. Eu acho que foi por pressão que o Ancelotti contratou o Neymar. Não acho que Neymar tenha esse futebol que os brasileiros querem ver, não. Eu acho que é só questão da mídia, querer por querer, sem ter realmente, né, conteúdo. Só isso. 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Marcos Coimbra para Val Rodrigues Bocão, o âncora da informação primeira, uma força no ar.

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1: Olha, atenção, informação chegando agora na área policial. A Polícia Civil da Bahia, por meio da primeira delegacia territorial de Guanambi, localizou na madrugada desta terça-feira uma jovem de 19 anos que havia sido inicialmente apontada como vítima de um possível caso de extorsão mediante sequestro no município de Guanambi. O caso teve início após o registro de um boletim de ocorrência comunicando o desaparecimento da jovem desde a manhã de segunda-feira. Familiares relataram que realizaram buscas em hospitais, unidades de saúde, residências de parentes e amigos, sem êxito em sua localização. Ainda durante o atendimento da ocorrência, o namorado da jovem apresentou à equipe de plantão mensagens recebidas via WhatsApp, enviadas de um número desconhecido, contendo ameaças de morte e referências a um possível sequestro. Diante da gravidade das informações, o plantão policial acionou imediatamente a Coordenadoria Regional e o GAT Semiárido, que iniciaram diligências de campo e trabalhos de inteligência com o objetivo de localizar a suposta vítima e identificar os envolvidos na ocorrência. Após diligências e levantamentos investigativos, os policiais localizaram a jovem em uma residência situada no bairro São Francisco, em Guanambi, na companhia de amigos, sem sinais de violência ou privação de liberdade. Durante os esclarecimentos prestados à Polícia Civil, foi constatado que a situação se tratava de uma falsa comunicação de crime. Conforme apurado, a motivação do falso relato estaria relacionada a desentendimentos amorosos entre a jovem e seu namorado, ocorridos após uma discussão durante um evento festivo realizado na cidade. Segundo as investigações, mensagens ameaçadoras foram enviadas ao namorado da jovem por meio de aplicativo de mensagens, simulando uma situação de extorsão mediante sequestro, fato posteriormente desmentido pelos envolvidos durante os depoimentos. Diante dos fatos apurados, foi instaurado termo circunstanciado de ocorrência para apuração do crime de comunicação falsa de crime ou de contravenção previsto no artigo 340 do Código Penal. As medidas legais cabíveis já foram adotadas pela Polícia Civil e o procedimento seguirá à disposição da Justiça. Rapaz, que trabalhão deram à Polícia Civil e no final uma denúncia falsa. Rapaz, onde é que nós vamos parar, hein? Família preocupada com a jovem, vai na UPA, ela não está, vai no regional, não está, roda pelos hospitais, não encontra, vai na casa de um, na casa de outro, não encontra a menina. Aí o caso vai parar na polícia. Final, foi o que vocês ouviram. Ela estava com amigos numa residência lá no bairro São Francisco. De boa. Estava lá, de boa, curtindo. Negócio tá feio, viu? Feio, filho. Olha, no início do programa, eu trouxe a informação nas manchetes. Aliás, diante as tantas manchetes que nós trouxemos, um acidente ocorrido na BR-122. Resultado, uma mulher acabou vindo a óbito nesse trágico acidente. Eu tenho a matéria e trago agora para vocês. Lamentavelmente, essa senhora acabou vindo a óbito. O acidente foi na madrugada desta segunda-feira, entre Pindaí e Urandi. De acordo com informações do 17º Batalhão de Polícia Militar, uma guarnição foi inicialmente informada sobre um acidente de trânsito ocorrido na rodovia por volta das 4h18 da manhã, porém sem detalhes precisos sobre o local da colisão. As equipes receberam apenas a informação de que as vítimas teriam sido socorridas para o Hospital Municipal de Pindaí. Na unidade de saúde, os policiais identificaram um homem de 30 anos, condutor de uma motocicleta Honda CG-150. Ele apresentava escoriações pelo corpo e fratura em uma das mãos. Aos militares, o motociclista relatou que teria sido fechado por uma carreta enquanto trafegava pela BR-122. A passageira da motocicleta, Eliana Feitosa dos Santos, de 39 anos, não resistiu aos ferimentos e morreu durante o socorro médico. Posteriormente, uma outra guarnição foi acionada até a UPA de Guarambi para averiguar o óbito da vítima, sendo confirmado que ela havia se envolvido em uma colisão entre caminhão e motocicleta na estrada entre Pindaí e Urandi. Após o ocorrido, equipes da Polícia Militar realizaram diligências na tentativa de localizar o ponto exato do acidente. Uma guarnição também esteve na comunidade de Entupição, na região da BR-122 em Urandi, além de áreas próximas à divisa com Pindaí, porém não foram encontrados vestígios do sinistro ou veículos envolvidos. Ainda conforme a ocorrência, profissionais de saúde da região também não confirmaram atendimento relacionado ao fato. As circunstâncias do acidente deverão ser apuradas. Vá acompanhando a hora, são 7h58, 7h58 na Grande Guanambi. 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São 7h59, 7h59. 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
0: Olha, no início do programa eu disse que ontem saiu a relação dos 26 jogadores para a Copa do Mundo representando o nosso Brasil. E o Neymar, ele foi convocado. E eu perguntei: você gostou ou não da convocação do Neymar? O tal do Pastel diz que aprova. Ele aprova a convocação do Neymar. O repórter Marcos Coimbra desaprova. E o meu amigo lá do centro, tio Sam, ele diz o quê? É a favor, tio Sam, ou contra?
2: Bom dia, Val. Pra mim foi bem. Pra mim foi bom. Ele merece. Mesmo tá assim, a situação daí, mas ele merece. Ele é um craque. Pra mim ele é um craque. Falou, meu querido.
0: Valeu. Olha aí, tio Sam disse que aprova, que Neymar é um craque. Mas será que ele terá condições físicas para disputar uma Copa? Né? Vamos aguardar. Tem mais participações? Fala comigo. Qualquer problema na sua rua, no seu bairro, na sua comunidade, 99291049.
3: Complica que você queira bom tratar. Bom dia, Val. Foi o Balcão Salvador. Olha pra mim, André, lá do Estado Tropical. E é todo funcionário lá, viu, Val? Dona Lula Pelani, tá te ouvindo lá. E é de longe também, tá te ouvindo lá. Você é aqui, Val. Um abraço aí com Deus, viu? Tchau.
0: Valeu, meu amigo. Obrigado. Obrigado pela participação. Tem mais alguém? Bom dia, Val. Deixa eu ver aqui, não entendi a mensagem, me explica aí. Telefone final 9140, final 96, por favor. Me explique melhor o que você mandou aí em termos de mensagem que eu não entendi. Pessoal lá da Vila de Seraíma, Bocão, nós não perdemos um programa seu. Manda um alô aqui para os moradores da Vila de Seraíma. Obrigado, minha querida Vila de Seraíma. Chegamos ao distrito também, ao núcleo de Seraíma, distrito querido da nossa Guanambi. Quem tá na escuta? A Roberto Fernandes. Roberto Fernandes, nosso colega. Um abraço, Robertão. Tudo de bom, meu irmão. Obrigado sempre pela sintonia aí. Manel Guanambi Premiável.
4: Bom dia, Val. Manel do Guanambi Premiável. Eu aprovo a contratação do Neymar, que é um craque igual o Romário, Bebeto. É matador. A sua bola na frente, ele guarda mesmo. Eu ouvi uma entrevista ontem no Jornal Nacional com o Ancelotti. Ele falou: a gente tem que unir o grupo, união e força e muita sorte. E é isso. É um craque, tem que ser convocado mesmo. Manel do Guanambi Premiável.
0: Olha aí, Manel Guanambi Premiável é um dos grandes entendedores do futebol, torcedor do Vasco. Ele aprova a convocação do Neymar. Gostou, hein? Gostou da convocação do Neymar. Grande Manel Guanambi Premiável. Quem é que até agora tá contra aí, hein? A convocação do Neymar. É só Marcos Coimbra? Só Marcos Coimbra que não concorda? Ei, Coimbra, pelo menos até aqui, mas vem aí seu Carlinhos. E seu Carlinhos, meu amigo, é um dos maiores comentaristas esportivo que eu conheço. Eu quero a opinião do seu Carlinhos. Bom dia.
5: Bom dia, Val. Bom dia para os ouvintes da 104 FM. Ô, Val, seleção brasileira é o seguinte: são os melhores que tem que ser convocado. Como nós vivemos, eu falo nós porque a gente já tem uma idade boa, né? Assistimos várias Copas do Mundo, né? Vimos o Brasil ganhar Copas do Mundo, né? Não foi uma, nem duas, nem três, foram quatro Copas do Mundo que eu vi o Brasil ganhar. O que acontece é o seguinte: nós temos que torcer para quem foi convocado. Ontem foram convocados 26 jogadores. É esses 26 aí que nós temos que acreditar neles. Nós temos que acreditar nos 26. Aí não tem Neymar, não tem, é todo mundo aí. Eu aprovei a convocação do Neymar pelo seguinte: que o Neymar, ele é um cara de grupo. Ele é um cara que os jogadores gostam dele. Ele é um cara de grupo. Eu acompanho futebol no dia a dia, eu faço futebol. O Neymar é um cara de grupo e ele teria que estar na seleção brasileira. O Neymar jogando 15 minutos lá em cada jogo, ele é melhor do que muita gente que está aí, certo? Eu aprovei, aprovo sempre. O Neymar teria que estar no grupo dos 26 jogadores. Aí cabe agora o Ancelotti treinar, ele vai treinar a seleção brasileira daqui até a estreia da Copa e colocar os melhores em campo. Valeu, Val, um abraço para você.
0: Olha aí, seu Carlinhos, eu quero avalizar a sua fala. O que é que eu quero dizer? Eu concordo com tudo que você diz. Antes da convocação do Neymar, eu conversava com alguns amigos e dizia o seguinte: olha, eu no lugar do Ancelotti convocaria sim o Neymar. Sabemos que o Neymar não está 100% fisicamente, mas vejamos, Neymar é um cara experiente, disputou 3 Copas, é um cara muito parceiro, muito amigo, muito, sabe, dado com os colegas, e independente dele estar em campo ou no banco de reserva, como o seu Carlinhos disse, ele vai dar um total apoio aos jogadores, principalmente aqueles que nunca disputaram a Copa, porque Copa do Mundo é, o caba tem que entender que não é qualquer campeonato, é uma Copa que acontece de 4 em 4 anos e que reúne as melhores seleções do mundo. Então, o Ancelotti, vou dar a minha opinião, acertou, e o Neymar, repito, ele será um cara que vai ajudar muito a seleção, mesmo que não esteja como titular, mas ali nos treinos, no CT, no hotel, ele vai dar aquele apoio, porque ele já disputou, é um cara que rodado no futebol. O Neymar já jogou com tantos jogadores. Neymar, que é amigo de Messi, é amigo do Cristiano Ronaldo, é um cara amigo de muitos jogadores famosos e que vão estar na Copa. E ele, nos bastidores, eu acredito que vai dar um apoio muito grande a essa rapaziada. E como o seu Carlinhos também disse, nós temos que apoiar os 26 jogadores convocados. Agora, meu irmão, é o Brasil, é o nosso time, é o nosso país que vai estar disputando a Copa, viu? E precisamos empurrar com a nossa torcida e, quem sabe, conquistarmos aí essa Copa do Mundo. Vamos pra cima. Mas eu quero a sua opinião. Até agora, só Marcos Coimbra. Cê é dos contra, é, Coimbra? Só até agora Marcos Coimbra é o único que desaprova a convocação de Neymar. Vamos ver, de repente aparece mais alguém pra discordar aí do Ancelotti. Só você, Marcos Coimbra, tá desaprovando, viu, a convocação do Neymar, pelo menos até aqui. Mas eu tenho um monte de áudios. Vamos lá, vamos ouvir o povo.
6: Alô, Bocão, bom dia pra você. Aqui é o Paulo Sérgio, aqui da Feira Livre. Seu Mondão, bom dia para todos meus amigos da feira. Tá ouvindo o programa do nosso amigão Bocão, oferecimento Bocão da nossa cidade de Guanambi. A opinião deles aí foi boa, botar Lemar pra jogar na seleção, sabe? Mas o personal e o Lemar, ele já é profissional. O certo mesmo aí desse aí, pegar um que tá começando. Entendeu? O Neymar não, o Neymar já é um craque, já é profissional, né? Já ganha seu, seu dinheirinho por mês aí de boa. Ele tinha que pegar uma pessoa que tá começando na vida, entendeu? Aí já pegou o cara lá em cima, mas não tem problema não, né? Ele pegou, aí a pneu é desse. Valeu, meu irmão. E aquele bom dia, um abraço pra você, valeu.
0: Valeu, amigo. Pelo que eu entendi, ele discordou. É contra a convocação do Neymar.
7: Bom dia, Bocão. Até o Anelinho, Santanaia. Eu também gostei, Bocão, da convocação do Neymar pra Copa. Neymar é um craque, matador, tá? Se brincar, ele marca mesmo. Então também sim, a convocação dele na Copa. Cada um dia pra gente. Se o Neymar na Copa, o Brasil tá triste. Mas agora, vamos botar frente e ali, tá arrumando alguma coisa, sei lá.
0: Aí, o amigo aí, meu amigo Manel lá do Centenário aprovou. Vambora. O amigo colocou aqui o seguinte: Marcos Coimbra é bolsonarista, chora Coimbra. Quem é que mandou essa mensagem? Meu amigo Lázaro, lá do Caso Codrim. Marcos Coimbra é bolsonarista, chora Coimbra. Ei, Coimbra, sobrou pra você, Coimbra.
8: Bom dia, Val, Zé Ayrton. Com relação a Neymar aí, eu concordo. Assim, tem jogadores que foram convocados que tá bem abaixo do nível dele. Só tem a parte física, né? Aí só ele tá em campo, ele já puxa uns dois jogadores para cima dele e aí tudo bem. Tô de acordo. Um abraço. Tô ligado no programa.
0: Olha aí, meu amigo Zé Ayrton, que já foi técnico lá do time de Feira de Santana. Zé Ayrton já foi técnico lá da seleção de Feira de Santana. Então, o rapaz, ele falou, tá falado. Ele é a favor da convocação do Neymar. Que mais?
9: Ô, Val, bom dia, bom dia. Tô ouvindo seu programa, belíssimo programa. Não é querer puxar saco de Marcos Coimbra, mas, tipo assim, meu ponto de vista também, Neymar, não é lá essas coisas, não. Só faz cair, drama, não. Jogar que é bom nada, não. Bom era quando tinha Romário, Ronaldinho Gaúcho, Kaká, Ronaldo Fenômeno. Aí sim que era Copa de verdade, né? Entendeu? Neymar hoje deu-me livre. É fraco demais, eu acho. Entendeu? Vamos ver se dá certo, né? Esse ano, né?
0: Olha aí, Roberto Fernandes tá com Marcos Coimbra. Desaprova a convocação do Neymar. Bora mais.
10: Bom dia, Bocão, que é Mata do Bairro Lagoinha. Bocão, eu acho que ele acertou em convocar o Neymar. Neymar vai jogar sim, vai jogar bom, vai tampar a boca de muito brasileiro que tá desfazendo dele. Eu tô torcendo pra ele encerrar a carreira dele com chave de ouro. Se Deus quiser, nós vamos chegar lá. A gente não pode desanimar e desacreditar do cara, né? Ele pode melhorar a situação e fazer vários gols, ué. Por que não Neymar? Quem é o melhor do que Neymar aí? O cara jovem, cheio de situação pra jogar. Acertou sim.
0: Valeu, valeu. A ouvinte aí do Lagoinha, Marta, diz que é a favor.
11: Bom dia, Bobão. Eu concordo com o Marcos Coimbra, viu? Neymar já foi passado. Neymar já foi Neymar. Você levar um jogador para cumprir o elenco, como fez na última Copa, colocando o Daniel Alves, que não está fisicamente um velho, colocando o Neymar, vai ser a mesma coisa. Tem muito jogador que está na fase boa aí, com o Pedro, que está fazendo gol aí, torta direita. Aí bota o Neymar para desentrosar o time todinho. Aí vai virar bagunça. Bom dia.
0: Rapaz, eu tô adorando ouvir esses áudios, viu? Cada técnico de futebol participando. Obrigado, André Rodrigues. Obrigado, André, pela participação. André disse que o Neymar vai desentrosar. O Neymar vai desentrosar o time todo. Valeu, obrigado pela opinião. Alguns desaprovam, outros aprovam a convocação do Neymar. E eu continuo perguntando: e a sua opinião? Você gostou ou não?
12: Bom dia, Bocão. Bom dia, ouvintes, tudo guanambiense. Eu desconcordo também. Eu não gostei também, não. De levar Neymar, teria levado Pedro do Flamengo. Eu não sou flamenguista, teria levado do Pedro do Flamengo, que é mais vantagem. Neymar só pé pra cair, segura a bola, fica pra tomar pancada. Ele não divide bola mais, porque tem medo. Então, e muito, brinca muito, debocha muito com o jogador. Muito brincalhão, muito moleque.
0: Valeu, obrigado Antônio do Salão pela participação. Ele desaprova a convocação do Neymar. Quero ouvir mais.
13: Bom dia, Val. O Carlo Ancelotti ouviu minha petição. Eu pedi para ele colocar Neymar. E ele ouviu. Pra cima deles, Neymar. Neymar vai voar nessa Copa. Neymar é o cara. Bom dia, Val. Bom dia, galera do programa e da rádio.
0: Valeu. Valeu, Pereira. Obrigado, meu irmão, pela participação. Pereira disse que o Ancelotti o ouviu convocando o Neymar. Grande Pereira. Cadê o velho Virgulino? Tá me ouvindo, é? Velho Virgulino, tá me ouvindo? Qual é a opinião do velho Virgulino? Ele é a favor ou contra a convocação do Neymar?
14: Bom dia, Rodrigo, bom dia pra você, bom dia pros ouvintes da rádio, 104 FM, o velho Virgulino da boca, rapaz. Só falar agora pra você aqui, Lago Velho, falar uma coisa pra você de experiência. Olha, rapaz, Neymar é um cara muito bom de bola, só que tem uma coisa que ninguém vê e ninguém sabe. O Neymar tá debaixo de uma obra de macumba colombana, que vocês não fazem ideia não, rapaz. Rapaz, será que vocês não veem? O Neymar tem lesão na mesma perna. Neymar tem várias lesões no joelho, só de um lado só. Neymar não consegue desenrolar uma jogada bonita no jogo, não consegue destravar um jogo. Dá pra você ver o cara jogando em uns anos aí, sabe? Não consegue. Rapaz, tem que pegar uns pastores, uns homens de Deus de propósito, aqueles que entendem mesmo, sabe? Ou uns padres, não sei. Pegar, sabe? E fazer uma oração pra desfazer a obra de macumba que tem na vida do Neymar. Mas tô falando com experiência. Se não fazer isso daí, qualquer time que ele entrar não vai pra frente não, moço. Você não entende, não. A energia negativa que traz através dessas obras acaba travando. Mas o cara é bom de bola, só pode destravar essa obra aí, entendeu? Você tá me entendendo o que eu tô falando, velho? Tô falando por experiência. Mas um abraço pra você, soldado do C, soldado do povo da 104 FM, dos ouvintes. O velho tá por cá, roubaram o jumento e o velho tá de pé. Um abraço pra você, Deus da virtude. Ei, Coimbra! Coimbra! Ei! Vou fazer umas orações pra você, viu, Coimbra? Porque você vai estar pesado durante hoje.
0: O velho Virgulino diz que o Neymar tá debaixo de uma macumba colombiana. Machucando o tempo inteiro, né, velho? E Coimbra? Tá precisando de oração? Ei, Coimbra, viu? Sobrou pra você aí, viu? Rapaz, eu tô sabendo que o Rony Santos já trabalhou de fiscal de futebol na década de 80. Portanto, eu quero também a opinião do Rony Santos. Ô Rony Santos, você é a favor ou você é contra a convocação do Neymar? Porque você já trabalhou de fiscal de futebol em São Paulo, acompanhando jogos de grandes times. Então, quero saber de um experiente como o Rony Santos, se ele é a favor ou contra. Então, Rony Santos, me fale aí, prepara e manda para mim a sua opinião. Bora lá, são várias pessoas participando, eu tô perguntando, você é a favor ou contra a convocação do Neymar para disputar pela seleção brasileira a Copa?
15: Muito bom dia, meu amigo Val Rodrigues. Eu discordo de Marco Imbra, é meu amigo também, mas Neymar tinha que ser convocado. Não tem nenhum jogador na seleção mais habilidoso que Neymar. Me fala um mais, melhor do que Neymar aí. Entendeu, Marco? Entendeu, Val? Então, ele acertou sim.
0: Olha aí, meu amigo Carreirinha, Carreirinha lá do Monte Pascoal, um abraço, Carreirinha. Ele é a favor da convocação do Neymar. Maravilha. Que mais? Eu quero a sua opinião. Você aprova ou desaprova?
16: É complicado, viu? Esse Neymar aí, ele vai fazer igual a outra Copa, irmão. Na outra Copa, tirou até um repórter aí que falou que ele só treinava na véspera do jogo, no tempo que era pra treinar, pra fazer os exames, pra fazer a fisioterapia. Ele tava pintando cabelo, fazendo tatuagem e farriando. Quando chegava no dia de treino, ele não tava. Foi cortado o repórter por causa que ele tava falando isso aí. Isso aí ele vai ser a mesma coisa, ele vai ficar caindo e caçando confusão com os outros. Aquela chatice dele, ele não aceita nada, nem ficar no banco, não quer se botar ele no jogo, ele não quer sair. Um cara desse aí é mais antes, Pedro, ou então Bruno Henrique.
0: Valeu, obrigado, amigo, pela opinião. Meu querido Danilo, da Rede Construir, Constrular, ele vai opinar. E esse aqui entende futebol, viu? Esse aqui eu conheço. Ele entende muito de futebol. E aí, Dan, você é a favor? Você é contra a convocação do Neymar?
17: Bom dia, Bocão. Você é o cara que tem o taco de beijo.
0: Ah, rapaz, tô pensando que o cara tá mandando um áudio para poder opinar sobre a seleção, tá mandando outro áudio. Então, peraí, eu quero o áudio seu. Você vai opinar ou você vai, Pronto, prepara aí outro áudio, bora aí. Manda aí pra mim um áudio, manda aí, eu quero sua opinião. É o Danilo.
18: Bom dia, Val. E aí, beleza? Neymar, Ancelotti acertou, sim. Neymar é o melhor jogador, mesmo em final de carreira, ainda é melhor que esses outros todos aí. O cara falou sobre os jogadores do passado, mas só que aquele jogador hoje não existe mais. Quem tá na seleção, Paquetá, esses caras aí de pouca expressão também. Então ele acertou. Neymar é o cara. E olha que eu não sou muito fã dele, não, mas ele é melhor do que esses aí mil vezes.
0: Valeu, obrigado, amigo, pela participação. Pereira também diz o seguinte: Romário não treinava e foi tetra. Opinião do meu amigo é o Pereira. É que um ouvinte anterior disse que o Neymar não gosta de treinar. E o Pereira lembrou que de fato Romário não treinava e foi tetra. Vambora, a mulherada vai também opinar.
19: Bom dia, Val Rodrigues. Neymar aí precisa de um banho de sal grosso, que tá enfeitiçado, viu? Toda a Copa, ele perde, misericórdia. Tem que tirar ele.
0: Olha aí, Elisângela falando que ele... Como é que ele falou aí? Pelo que eu entendi, não é a favor, é contra. Tem um outro ouvinte. Bom dia, Val. Sou contra. Craque sim, mas é indisciplinado, briguento, não respeita o juiz e muito menos os adversários, mimado e cheio de confusão, vai ser engolido nos treinos por Luiz Henrique, Rayan e Endrick. É a opinião de quem? Do meu amigo lá da Probike, meu amigo querido lá da Probike, Tom. Valeu, Tom, obrigado, irmão, pela participação. Aos poucos eu vou atendendo vocês. São muitos áudios recebidos, ok? Aí no decorrer do programa eu vou colocando sua opinião no ar. Se você é a favor ou contra a convocação do Neymar para a Copa do Mundo. 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

0: Muito bem, agora são 8:37, 8:37. Só um minutinho, que eu ainda quero a sua opinião a respeito da convocação do Neymar para a seleção brasileira na disputa da Copa do Mundo. Manda para mim, 99291049. Você é a favor ou você é contra a convocação do Neymar? 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Vá Veiga e Melo, faça uma simulação sem compromisso. 8h43, eu quero ainda a sua opinião. Você é a favor ou contra a convocação do Neymar para a seleção? Danilo da Rede Construir, ele quer participar, ele quer opinar.
1: Doutor Val Rodrigues, bom dia, bom dia. É uma humilde opinião, a gente que assiste e joga bola. Eu concordo com o treinador da seleção brasileira, né? O Carlos Ancelotti. Diante do que tem no plantel de jogadores do futebol brasileiro, por que não levar Neymar? Qual foi o jogador que nunca discutiu com árbitro, que nunca fez birra, que nunca fez confusão? Aponte um aí. É difícil. Quem joga bola tem dessas coisas. Mas o importante é o seguinte: é um cara que é genial com a bola nos pés. Ele não precisa estar jogando marcando ninguém, como hoje os maiores treinadores fazem, né? Colocar todo mundo para fazer uma função. Deixaria ele solto, flutuando, à vontade. E numa jogada ou outra, ele pode colocar o cara na cara do gol, ou ele mesmo fazer o gol. Então, assim, a Copa do Mundo é recheada, como todo mundo já opinou. Romário também não treinava. Neymar curtia balada um dia antes do jogo. Não ia para CT de treinamento, não ficava na concentração. Quando ia no outro jogo, o cara arrebentava. Não é igual a todo mundo. Mas Neymar é um cara genial, que já provou isso com os pés. E é igual Messi, Cristiano Ronaldo. Uma bola ou outra, o cara decide uma jogada. Então eu levaria sim para a Copa do Mundo.
0: Olha aí, Danilo, da Rede Construir, Constrular. Dan só confundiu Neymar com Romário. Ele disse o seguinte, que Neymar também curtia baladas e tal. Ele quer dizer Romário. Romário curtia baladas, tal, não gostava de treinar, mas foi tetra. E ele é a favor da convocação do Neymar, não é isso, Dan? Ele é a favor. Danilo é um cara que joga futebol, entende muito de futebol, e o comentário dele é bacana. Mas tem um cara que só faltou ser técnico de time em São Paulo. Esse aqui tem experiência, é vascaíno. Igual Manel Ouro Branco. Ele é vascaíno e ele entende futebol. Ele quer o

0: como trunfo de alguns momentos no jogo, entrando em alguns momentos do jogo, não jogando o tempo todo devido à sua condição física, ele pode fazer a diferença. Eu acho que tinha Pedro aí, como algumas pessoas já disseram, que está numa condição física melhor, fazendo gols e podendo jogar o jogo o tempo todo, mas vamos aguardar o resultado. Eu ficaria numa posição aí de neutralidade, porque a gente pode se surpreender e tudo pode dar certo. Só esperando que o vexame do 7-1 não aconteça. Eu acredito que o Ancelotti vai usar uma tática diferente, mas eu acho que ele entende de futebol muito mais do que nós, e se convocou é porque ele tem algum plano para o Neymar dentro da seleção brasileira. Então, que venha mais um título para o Brasil. Um grande abraço a todos. Val Rodrigues, o Bocão de Guanabí.
1: Valeu, valeu, falou bonito. Ele diz que opta pela neutralidade. Valeu, Andy Santos. Por falar no Andy Santos, bora, reportagem, que não é mais sobre o Neymar, outros assuntos. É com você, Rony Santos. Mande aí.
2: Bom dia, Val Rodrigues. Bom dia para você ligado aqui na Rádio Cidade FM. Em Guanabí, na Bahia, no Brasil, no mundo. Amigo Val, a gente tem comentado muito sobre um assunto aí a respeito dos gastos exagerados de muitas prefeituras do São João. Ao que parece, aqui em Guanabí a coisa está dentro da normalidade pelo porte da nossa festa. E isso é o que se esperava, e a gente quer no final fazer aqui uma sugestão à prefeitura com relação à festa desse ano. Emendas parlamentares, conhecidas como emendas PIX, têm sido a base para a realização de festejos juninos em cidades nordestinas marcadas pelos baixos índices de desenvolvimento humano, alta dependência de programas sociais e deficiência em serviços públicos básicos. Um levantamento do portal central das emendas, feito pelo portal UOL, identificou o envio de centenas de milhares de reais para festas em municípios pequenos e pobres, apesar das carências em áreas como educação, saneamento e emprego formal. Em Zé Doca, município com menos de 42 mil habitantes, metade da população recebe Bolsa Família e apenas 5% das residências possuem esgotamento sanitário adequado. Mesmo assim, o deputado Pastor Gil destinou 1,57 milhões, ou seja, 1 milhão 570 mil para o São João. E o carnaval deste ano, enquanto a ex-deputada Detinha enviou mais de 585 mil para festas locais. Pastor Gil e o deputado Josimar Maranhãozinho, marido de Detinha, foram condenados pelo STF sob acusação de recebimento de propina em troca da destinação de emendas, mas seguem no exercício dos mandatos enquanto recorrem à decisão. O levantamento também apontou recursos elevados para festas em outros municípios. Em Japoatã, uma emenda de 398 mil do deputado Fábio Reis financiará o show do cantor Zezé de Camargo. Em Porto Grande, o deputado Acácio Favacho destinou 254 mil para locação de palcos e mais 400 mil para cachê de artista regional. Já em Nordestina, o Arraiá do Cajueiro receberá 298 mil enviados pelo deputado Paulo Magalhães, do PSD baiano, apesar do município registrar apenas 636 empregos formais em 2023. Também foram identificados repasses para Teresópolis de Goiás, Berizal, José de Freitas e Morro do Chapéu do Piauí. Em muitas dessas cidades, parte significativa da população depende de benefícios sociais e há baixa geração de empregos formais. Em todas as justificativas, os parlamentares defenderam as emendas como forma de incentivo ao turismo e à cultura regional. Ao defender os recursos enviados para a Nordestina, Paulo Magalhães afirmou ser majoritário em Nordestina há 3 mandatos e declarou que os festejos juninos são mais importantes que os festejos de Natal e Ano Novo. São manifestações genuínas da região. Já o deputado Zé Silva disse ter destinado 3,3 milhões ao município de Berizal desde 2025 para obras de infraestrutura, programas agrícolas, também para a realização da festa junina. Ok, tá então mais uma reportagem que evidencia os gastos exagerados em municípios que não têm, que têm baixa renda, que têm baixo índice de desenvolvimento, que é o chamado IDH, Índice de Desenvolvimento Humano. Aqui em Guanabí, a festa já se tornou uma festa extremamente desejada, popularíssima, cobiçada em toda a região. De Conquista para cá é uma das maiores e melhores. Então a gente aguarda com muita expectativa

0: organização deste evento, que com certeza será um sucesso. Porém, nós queremos aqui acrescentar uma ideia que foi utilizada, a gente vinha falando sobre isso em vários outros eventos que a prefeitura realizou, cheguei a comentar isso com o presidente da Câmara, Fausto, e as crianças cadetes receberam esse ano, para participarem do evento da Expo Guanambi, ingressos na rede pública municipal de ensino, que foi um sucesso absoluto, as crianças ficaram muito felizes e merecem. Da mesma forma, a gente sugere que isso também seja feito no São João do Gurutuba, que essa mesma iniciativa seja tomada e essa atitude seja feita também no São João do Gurutuba para favorecer as crianças do nosso município, da rede pública de ensino. Fica aqui o nosso bom dia para todos que estão ligados, um abraço especial para seu Franco em Matina, para tia Maria no bairro Brasília, Olivão do Agreste, Isaura e todo seu Jaime, pai de nosso amigo da Zero Grau Rubens e dona Nalva e todos os amigos ligados no programa do Val Rodrigues. 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É com você, Val Rodrigues, o Bocão de Guanambi.
1: Valeu, obrigado. Obrigado, Rony Santos, pela participação, pela reportagem de excelência. São 8h54, bairros Beija-Flor 1 e 2 e demais 10 bairros adjacentes contam com a farmácia Ultra Popular. 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E a gente, estamos quase chegando aqui ao final do nosso programa. Felizes por mais esse dia. Obrigado pela sintonia. 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Final do nosso programa. Um abraço. Uma excelente terça-feira. Na sequência tem um Tony Nogueira.
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9: 9:02.
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2: Tudo bem, só conferindo comigo. 9:06. Já estou por aqui. Muito, mas muito bom dia.

0: Olá, muito bom dia, meus amigos, bom dia, minhas amigas. Já estamos por aqui nesta manhã super gostosa, descontraída. Você em casa, fazendo ou não fazendo nada. Hoje é uma terça-feira, dia 19 de maio de 2026. Santo Ivo é o santo desta manhã. E juntos iremos até às 11 com o melhor da música. Mas começamos o programa de hoje abraçando você que faz aniversário, quantos anos, felicidades. Você que faz aniversário de casamento, ainda melhor. Que essa data seja ótima, ao lado da pessoa que você gosta, ao lado da pessoa que você tanto admira, os nossos parabéns e felicidades mil. Agora são 9:08, 9:08. Você esteve até agora com Val Rodrigues e o programa 104 Notícias, aqui pela sua 104,9, também pela televisão. 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No primeiro link você clica, você vai ter imagens ao vivo aqui do estúdio, menos o meu programa, né? Porque agora, por exemplo, tá rodando um desenho super animado, super educativo. Depois do programa do Val, entra um desenho animado e super educativo. E eu sigo aqui pelo rádio, mas a TV Guanambi é ininterrupta, é 24 horas de transmissão. Agora são 9:09. Daqui a pouquinho tem previsão astrológica. Eu sei que você acredita nos astros. Você acha que os astros dizem alguma coisa para você? Segura aí. Daqui a pouquinho tem previsão astrológica aqui dentro do nosso programa. E como sempre, você pode participar, mande pra gente um WhatsApp 99929-1049. Anotou? Se não, anote aí 99929-1049. Esse é o WhatsApp da sua, Conferindo.
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0: Agora são 9:09, 9:09. Muito, mas muito bom dia. Participe conosco, mande pra gente um WhatsApp 99929-1049. Anotou? Se não, anote aí 99929-1049.

Tudo bem. 9:12. Bem, meus amigos, assuntos que estão em pautas, ou está em pauta alguns assuntos, e a gente tem levado aqui com a maior presteza, vasculhando os principais jornais, as principais informações dos principais editores do Brasil, e a gente junta, faz uma conclusão e traz para você de uma forma mais minuciosa, né? Até um pouco debulhada, chamada, e que vocês possam entender o que a gente diz. Por exemplo, está em pauta a redução da maioridade penal. Volta, né? Volta a pauta na Câmara. Eu sei que o governo Lula, o governo Lula em si desaprova essa função, porque a Comissão de Constituição e Justiça, que é a CCJ da Câmara, colocou na pauta de hoje, dia 19, assunto só, eu já estou sabendo, já está em pauta, a proposta da emenda à Constituição, que é a PEC, uma PEC, que reduz a maioridade penal para 16 anos. O governo Lula é contra, mas já está em pauta para hoje. O tema volta ao centro do debate, desse debate parlamentar, dessa mistura toda lá no Congresso, em uma versão considerada mais restrita pelo relator, que é o deputado Coronel Assis, ele é do PL, mas ainda duramente criticada pelo próprio governo Lula, essa emenda PEC, essa emenda aí, não é? Agora, a gente sabe que o parecer, para quem deu uma olhada, como eu dei uma olhada, o parecer do Assis foi apresentado em 24 de abril. Olha quando foi 24 de abril e não adota integralmente a proposta original da PEC 32 de 2015. Que pretendia instituir a maioridade penal e civil plena a partir dos 16 anos. No lugar disso, o relator propõe a substitutivo, ou substitutivo, para ficar melhor para vocês, para permitir a responsabilização penal de adolescentes maiores de 16 anos em casos de crime hediondos, homicídios doloso e lesão corporal seguida de morte. Isso aí é a parte do relator, é o que o relator propõe. Eu sei que pelo texto que a gente deu uma olhada, sugerido, menores de 18 anos continuaram em regras sujeito à legislação especial em vigor. Mas haveria exceção para adolescentes a partir de 16 anos nos crimes previstos no substitutivo. Eu sei que o relator também, meus amigos, prevê que o cumprimento da pena ocorra em estabelecimento separado, tanto dos maiores de 18 anos quanto dos menores imputáveis. Tá certo. Agora, a formulação recupera parte de uma proposta já aprovada pela Câmara lá em 2015, mas arquivada no Senado em 2022, ao fim da legislatura. Caso seja aprovada na CCJ, agora a PEC seguirá para uma comissão especial, onde o mérito será analisado. Claro, né? Tem que ir para a comissão, para o mérito ele ser analisado. Todo mundo sabe disso. Eu estou apenas afirmando para vocês terem ideia. Seja aprovado na CCJ, a PEC seguirá para uma comissão especial, onde o mérito será analisado. Agora, depois, para avançar no plenário, precisará pelo menos 308 votos favoráveis
em dois turnos de votação. Quando é a favor deles lá, o negócio acontece rápido. Olha lá, desde 2015 está acontecendo, o governo é contra, o governo é a favor, filho aquele puxincói, mas nada anda. Eu sei que a proposta original, para vocês terem ideia, era ainda mais ampla, pelo que a gente sabe. Eu estava vasculhando e encontrei, porque além de redução à maioridade penal para todos os casos, estabelecia que a maioridade civil seria alcançada aos 16 anos. Idade a partir de qual ou da qual a pessoa passaria a ser considerado plenamente capaz para os atos da vida civil a partir de 16 anos. Agora o texto também tornava obrigatório o alistamento eleitoral e o voto a partir dos 16 anos, que agora é facultativo. Haja hoje facultativo nesta faixa etária. Essa faixa mesmo, 16, até 16 anos. Agora, outro ponto de visão original era a redução das idades mínimas para cargo eletivo. Assunto só, cargo eletivo. 30 anos para presidente, veja só, cargo eletivo. 30 anos para presidente, você lembra da polêmica que deu, né? Vice-presidente e senado, 25 anos. Para governador e vice-governador, 18 anos. Para deputado federal, deputado estadual ou distrital, prefeito, vice-prefeito e juiz de paz, e 16 anos para vereador. Vocês entenderam? 18 anos para deputado federal, deputado estadual, distrital, prefeito, vice-prefeito e juiz de paz. E 16 anos para vereador. No próprio parecer que está lá em pauta, o coronel Assis, ele reconhece que a proposta original enfrenta obstáculo constitucional e político. Segundo ele, eu estava vendo, a forma como a PEC 32/2015 foi apresentada padece de vícios de institucionalidade material, que impedem sua aprovação na íntegra. O relator também afirma que a proposta original, ao instituir plena maioridade civil e penal de forma ampla, colide frontalmente com o arcabouço de proteção especial à criança e o adolescente. Está confundindo, está confrontando. Consagrado, meus amigos, como prioridade absoluta no artigo 227 da Constituição. Está colidindo aí frontalmente. Mas eles sabem fazer o seu mexidão lá, né? Porque mesmo com a tentativa de restringir o alcance da PEC, eu vejo que o governo Lula se posiciona de forma contrária à redução da maioridade penal. Para o ministro do Direito ou para o Ministério dos Direitos Humanos e da Cidadania, a proposta é inconstitucional. Ah, por quê? Não enfrenta as causas reais da violência e contraria compromissos assumidos pelo Brasil em matéria de direitos humanos. Então, tudo isso está ao redor deles. Vamos ver no que vai dar. É uma posição, porque o governo Lula, ele vê uma proposta como inconstitucional, ineficaz nesse sentido. Eu sei que eles divulgaram a nota em 2 de março. O Ministério dos Direitos Humanos, eu estava dando uma olhada, eu vasculhei e encontrei. E da Cidadania, eles afirmaram que adolescentes não são impunes no Brasil, não são, já que podem ser responsabilizados por atos infracionais a partir de 12 anos, dentro das regras do Estatuto da Criança e do Adolescente, que é a ECA.
Eu sei que a posição do governo é que o sistema socioeducativo deve ser fortalecido, está buscando mais para a parte de educação, né? E não substitui pelo lógico ou a lógica do encarceramento adulto. Não vai resolver o problema. A crítica central que reduz a maioridade penal ao ataque frontais aí das estruturas e da violência, como desigualdade social, invasão escolar, desemprego, atuação de facções e fragilidade das políticas públicas de prevenção. Tudo isso parte por faixa do governo. O governo tem que resolver esses problemas. Teve uma nota que eles divulgaram, uma nota muito extensa, é grande a nota, eu não vou passar para vocês, mas estão aí no que eu estou dizendo. É a nota que foi ver, é que foi feita pelo governo, falando sobre a ECA, sobre as condições peculiar de desenvolvimento da criança, incompatível, né, com suas condições. É uma nota bastante extensa, se vocês buscarem, porque a proposta de redução da maioridade penal afronta, gente, diretamente a Constituição Federal de 1988. Porque o artigo 228, pelo que eu estava dando uma olhada, estabelece que menores de 18 anos são penalmente imputáveis, estando sujeito à legislação especial, menores de 18 anos. Trata-se de direitos fundamentais, protegido como cláusula pétrea da Constituição, não passível de supressão para emenda constitucional que eles querem fazer. Portanto, além de inadequada sobre a perspectiva das políticas públicas, a gente sabe que a redução da maioridade penal é materialmente inconstitucional. Mas, contudo, o que está acontecendo no Congresso Nacional, querem colocar alguma coisa na pauta que entra hoje, essa PEC, para ser mudada, para desviar o que está acontecendo no Brasil. Isso, para desviar, tem que fazer alguma coisa. Vamos meter aí a juventude, vamos meter 18 anos e tal, porque a gente sabe que jovem de 18 anos, ele já sabe muito bem o que ele quer, o que ele não quer. Eu creio que vocês também é de convir comigo. Mas a gente percebe que tudo isso está acontecendo para dar um afronto à sociedade, para que a sociedade fale como está me envolvendo o meu horário aqui agora, para que eu fale disso, para eu esquecer das mazelas que estão acontecendo em torno das coisas do Brasil. Ou eu estou falando alguma besteira? Por isso que querem. Eu sei que é preciso enfrentar o debate com bases em evidências. É o que nós estamos fazendo. Os principais responsáveis pelos atos, indícios de criminalidade no país, são fatores complexos e multifactados, né? Que envolve aí organizações criminosas, estruturas, essa organização criminosa estruturada que tem no Brasil hoje, atuação de facções, desigualdade histórica, desemprego, exclusão social, evasão escolar. O que que falta mais? Estruturação familiar, fragilidades nas políticas públicas e de prevenção. É isso é que está faltando. Os adolescentes, meus amigos, não são os principais autores dos crimes violentos no Brasil, não. Não são, de forma alguma. Ao contrário, são em grande medida as maiores vítimas da violência lateral hoje no Brasil, são os adolescentes. Eu sei que a comoção geral por atos infracionais cometidos por adolescentes, frequentemente amplificada pela cobertura midiática que aí aparece, não pode distorcer os dados nem justificar soluções simples para problemas estruturais, que é responsabilidade do governo. Agora,
querem levar isso para a Câmara, quer levar isso para uma PEC, quer levar isso para o plenário, para isolarmos a sociedade brasileira de deixar de falar o que é necessário, como eu estou fazendo agora, para nós envolvermos a fazer essa defesa ou para fazer essa explicação que eu estou fazendo agora aqui. Porque eu busquei informações em todos os cantos. Eu não busquei informação aqui de uma hora para outra, porque essa PEC, ela está indo hoje para a mesa diretora. Redução da maioridade penal volta em pauta na Câmara hoje, dia 19. Eu sei que a responsabilização, para vocês terem ideia, socioeducativa existe e deve ser qualificada. O que precisamos, meus amigos, é fortalecer a prevenção, a educação, a inclusão produtiva, a saúde mental, a assistência social e o apoio à família, que é importante, que tudo nasce da família. É preciso investir em políticas públicas estruturantes e não ampliar o encarceramento para pessoas menores de idade. Não é isso que vai funcionar. A experiência nacional e institucional demonstra que a prisão precoce amplia a reincidência e fortalece a vinculação de jovens à organização criminosa muito mais. Você pega um jovem aqui que cometeu uma infração, seja ela maior, seja ela menor, já está englobado na própria Constituição. Você leva ele para um encarceramento, leva ele para um lugar, lá ele vai conhecer as pessoas lá dentro que praticou coisa 200, 300 vezes pior do que a dele. Aí agora ele vai socializar com quem está lá, vai sair de lá, em vez de sair consertado, alinhado, sai pior do que entrou. Agora não é melhor a gente buscar dentro da sociedade, buscar nas partes governamentais uma forma de resolver esse problema sem causar uma penalidade maior para o jovem? Não que eu esteja defendendo o jovem aqui a praticar esses atos, muito pelo contrário, mas eu acho que se você busca uma indução direto à família, se as partes governamentais buscam direto à família, uma escola com a socialização, resolve o problema. Eu sei que a redução, para fecharmos de verdade, para a gente não alongar muito, a redução da maioridade penal também contraria, meus amigos, os parâmetros internacionais de direitos humanos. Mas eles não querem ver isso. Como aqueles estabelecidos na convergência e na convenção sobre os direitos da criança que vocês conhecem, que não preciso alongar muito aqui, que reconhece o adolescente como sujeitos de direitos e recomenda, para vocês terem ideia, a adoção do sistema de justiça juvenil especializados como foco na responsabilidade proporcional, na reintegração social e na proteção integral do jovem. Adolescentes são pessoas em desenvolvimento, gente, com maior plasticidade cognitiva e emocional, maior potencial de reintegração e transformação. É o jovem. Equipá-los adultos, o que acontece? Equipá-los em adultos no sistema penal comum ignora evidências científicas sobre o desenvolvimento humano e compromete o seu futuro e o futuro do próprio país e a desestruturação da família. Porque se você tem 4, 5, 6 irmãos ali dentro da família, pega um irmão que por relapso talvez cometeu um ato, leva para uma unidade prisional, desestrutura toda a família do lado de cá, leva o jovem a aprender o que não deve dentro da própria estrutura, porque lá tem gente de todas as espécies, e aí dá no quê?
dá no que dá. Eu sei que a verdadeira resposta à violência não está na redução de direitos, não, mas na ampliação de oportunidades para o jovem, que é o que está faltando. Está no fortalecimento do Sistema Nacional de Atendimento Socioeducativo, na garantia, meus amigos, de políticas públicas integradas na construção de uma cultura de prevenção e promoção de direitos a cada um. Mas tá aí em pauta, não vou estender, tá em pauta hoje, porque Nogueira, você já sabe disso, já entrou em pauta, tá em pauta hoje na Câmara, essa PEC. Mas vamos deixar desse tamanho, vamos ver o que acontece, pra gente voltar a falar isso aqui dentro do programa. Não que eu esteja dizendo, não, jovem, você que tem 18 anos, que tem 16, você pode sair fazendo o que você querer aí, que não é bem assim, mas o jovem tem os seus direitos. E talvez seja isso, meus amigos, que o próprio governo Lula está contra a PEC. O governo está contra a PEC, porque acha que é o exagerismo do que eles querem colocar, não só para punir o jovem, mas para fazer uma quebra de estrutura dentro da própria família. Já imaginou você com 4 irmãos, um lá por relapso, que eu falei agora, comete um erro, vai para a unidade prisional, aí fica o pai aqui desatento, fica a mãe com o coração na mão, né? Já pelo ato praticado pelo filho, porque está numa unidade prisional, e como é que vai sair essa criança do lado dentro? Essa criança, talvez, um jovem, né? Não é uma criança, é um jovem. Mas não é a minha defesa, é o que eu vejo nesse instante. Quem tem que fazer esses atos, praticar esses atos para resolver esse problema é o próprio governo. O governo quer combater tudo isso, pelo que a gente está vendo. Está abrindo meios de não confrontar, mas de ajudar o jovem a permanecer numa vida social íntegra com a família e com a sociedade. É isso que eles estão querendo. Mas eles lá não querem nada. O que eles querem do jovem é o voto. Já quer que o voto, que vota com 15 anos, 16. Sabe pra quê? Pra eles permanecer lá dentro. Então observe, você que é jovem, que tem uma cabeça feita, que tem uma cabeça digna, você que é jovem, que é pensador, que tem muito jovem inteligentes por aí. Na maioria, 99% são jovens inteligentes. Então você que tá nessa ideia, procure conhecer mais da política, integrar mais na política, ler mais sobre a política, para vocês verem o que eles querem fazer com a juventude. Tome cuidado, pega esse artigo, vai dando uma olhadinha para vocês terem ideia. Por quê? Vamos voltando para outro assunto, porque hoje eu tô a tempo, né? Falei do jovem, dessa PEC aí que está entrando em pauta hoje, a redução da maioridade penal. Volta na pauta na Câmara, e quero dizer que o governo Lula é contra, porque quando eu encontrei aqui artigos e tudo, sempre que tem algum artigo do presidente Lula, ele está sendo contra. Porque Congresso diz ao STF, vamos voltar atrás, né? Falar novamente, isso aí, o Congresso está dizendo ao STF, ao Supremo Tribunal Federal, que a dosimetria é inconstitucional. É, vem Nogueira com tudo isso. Porque o Congresso, gente, enviou ontem. Vocês não sabem disso, eu vou falar agora. Foi segunda-feira, ontem foi, né? O ministro do Supremo Tribunal Federal, Alexandre de Moraes, manifestações que o Congresso enviou, manifestações em defesa da constitucionalidade da lei da dosimetria, norma que reduz penas e flexibiliza regras de execução penal para condenados por crimes contra o Estado Democrático de Direito. Eles dizem, o Congresso está dizendo que é constitucional. Agora, quando juntar mais pessoas aqui, que lá foram seus, sei lá quantas mil pessoas, naquele dia 8, naquele domingo, que foi lá, quebrou o Congresso tudo, bagunçou,
pintou sete e eles estão dentro dessa dosimetria para esse povo, aí agora quando voltar lá vai dar uma surra neles. Tem que dar uma surra neles. Porque é isso que eles estão querendo. É bagunçar o Brasil. Porque faz do que faz, quebra, bagunça. Chegou lá e quebrou aquele relógio que aquele maluco, aquele desordenado, aquele imbecil entrou lá e jogou aquele relógio no chão. Lembra que quebrou? Olha quantos anos tem aquilo. Teve que ir para fora do Brasil para tentar recuperar. O bicho veio todo torto, todo empenado ainda. Não veio na forma original. Ainda fala que tá certo. Não, tem que ter a dosimetria. Esse povo aí tem que ser livre. Nós temos que ser livre. Nós temos que quebrar tudo e ficar por isso. É isso é que nós estamos falando. Eu sei que nos documentos encaminhados ao Supremo, Câmara dos Deputados e Senado afirmam que a lei foi aprovada dentro das regras constitucionais e sustentam que as casas, sim, é verdade, que as casas têm competência para alterar critérios de progressão e regime de cálculos de pena. Diz eles, mas a Constituição não fala isso. E quem é o guardião da Constituição é o próprio Supremo Tribunal Federal. Eles devem julgar aquilo que está dentro da Constituição. Ou então vocês mudam a Constituição, rasga, joga no mato, pisa em cima, faça como aquele maluco entrou lá, pegou a original, pegou a Constituição original, assinada por Ulisses Guimarães e pelos deputados que ali estavam na época, levou para Minas Gerais. Levou lá para Minas, depois devolveu de novo. Eles querem isso. É que eles, lembra do que eles fizeram aí, da lei de proteção aos políticos, a blindagem dos políticos, que o povo foi pra rua e que gritou, que protestou, eles recuaram e não colocaram a proteção dos políticos, porque o que eles queriam colocar lá é que o político poderia sair com a metralhadora, matando todo mundo e não tinha nada com o político. Era isso que eles queriam. Ou eu estou falando alguma besteira? Lembra que eles queriam auto se blindar, a população foi pra rua, então a população deveria ir pra rua também agora pra não deixar entrar a dosimetria. Porque se você fez, por que que agora eles querem penalizar os jovens? Querem penalizar agora que tá hoje em pauta na Câmara dos Deputados? Por que que eles não colocam lá uma pauta pra penalizar eles? Para segurar o dinheiro, para não mandar emenda parlamentar de qualquer jeito, fazer a bagunça que fizeram. Por que que eles não penalizam aqueles que receberam o dinheiro de Vorcário, do Banco Master? Por que que eles não penalizam? Por que que eles não colocam uma PEC lá, abrem uma PEC na Constituição? Quem receber dinheiro agora vai preso, o político. Nós vamos pear e deixar pear de cabeça para baixo. Por que que eles não fazem isso? Não faz, meus amigos, não faz. Porque aqui nós estamos servindo de babacas. Nós brasileiros somos os babaca dos políticos. Eu sei que a legislação ela foi promulgada pelo Congresso após a derrubada do veto integral do presidente Luiz Inácio Lula da Silva. Ele falou, vou vetar isso aqui, resolve lá. O texto é alvo de 4 ações no Supremo Tribunal Federal, movidas pelo PDT, pela Federação do PSOL, Rede, pela federação formada pelo PT, PCdoB e PV. Eu tô lembrando. Além da ABIN, eu estou falando isso porque nós estamos juntos com a ABIN, que é a Associação Brasileira de Imprensa, que tem uma ação lá que está dizendo que a dosimetria é inconstitucional. Eles não podiam mexer. Mas eles foram lá, aprovaram, votaram tudo lá. Mas aquela aprovação, meus amigos, não foi por você que estava lá quebrando o relógio, não. Não foi por você que quebrou as vidraças lá do Congresso, não. Não foi para você que entrou no Supremo Tribunal Federal, molhou todas aquelas cadeiras, pegou a cadeira de Alexandre de Moraes, colocou na rua, pinchou a estátua que estava lá. Não, não era para você, não. Aquilo lá era para tirar os políticos que estavam envolvidos, que pegou a minuta, que escreveu a minuta à mão, que fez menção na minuta, que mudou a minuta. Lembra da minuta que eu falei várias vezes aqui? Eu falei várias e várias vezes. Por
Porque por eles, as pessoas que quebraram o Congresso, que molharam o sofá, que arrancaram cadeira, lembra daquele vidro que estava lá com aquela redoma de vidro grosso, quase 2 centímetros, onde estava a Constituição brasileira? O cara meteu-lhe a marreta, quebrou e tirou a Constituição de dentro? E acha que está certo? Não, está certíssimo. Esse povo tem que sair da cadeia, nós temos que ficar livre, porque depois nós vamos voltar agora e quebrar tudo de novo. Vamos quebrar tudo. Eu só quero reafirmar uma coisa. Se um dia eu me candidatar a prefeito e João ou Pedro ou Francisco candidatar do outro lado, e Pedro ou Francisco ganhar e eu juntar aqui uma gama de gente e ir lá e quebrar a prefeitura porque eu perdi a eleição, vai ficar por isso mesmo. O prédio que estava lá, que foi colocado fogo, todos os arquivos que foram queimados, é tudo que aconteceu, carro queimado, bagunçar, fica por isso mesmo, porque eu perdi a eleição, eu retei, porque eu era o bambambam, eu tinha que permanecer no poder, eu queria prevalecer e permanecer no poder pelo resto da vida, eu juntei o povo, fui lá e quebrei. E aí agora vai ficar por conta e risco de vocês que votaram, que tiraram esses cabra da cadeia, que quebraram tudo. Que quando eu cheguei aqui na segunda-feira, nesse microfone, que eu estava na roça assistindo na televisão, peguei algum jornalista ali, alguns artigos que estavam dando uma olhada, eu cheguei aqui e disse: vai dar problema. Porque a Constituição não requer esse tipo de ato. Você querer permanecer no poder, fazer uma quebra e ainda botar o povo para ir para lá quebrar ainda. Eu sei que os autores das ações alegam que a norma enfraquece a proteção ao Estado Democrático de Direito. Essa que estão aí, que entraram, eu acabei de dizer aqui, que entraram o PT, o PCdoB, o PV, entrou o Supremo Tribunal Federal, a ABIM, Associação Brasileira da Imprensa. Os autores dessas ações, meus amigos, alegam que a norma enfraquece a proteção do Estado Direito de Democrático e vai enfraquecer. Viola a individualização de pena e teria sido elaborada para beneficiar apenas alguns políticos, por exemplo, o ex-presidente. É isso, que foi ele que pegou, escreveu na minuta, foi ele que imprimiu a minuta lá dentro do seu gabinete, que parou em outra sala e que estava lá rabiscado, dizendo assim: olha, nós temos que fazer isso aqui porque eu vou para fora do país. Ora, que o pau quebrar aqui, mata o presidente Lula, mata o vice-presidente, o Supremo Tribunal Federal, não tem ninguém para assumir. Quem vai assumir é o segundo colocado. E quem é o segundo colocado nas eleições? Era Tony Nogueira ou era o Jair Bolsonaro? Quem era? Me fala se eu estou errado no que eu estou dizendo aqui. Eu sei que nas manifestações enviadas a Moraes, porém a Casa Legislativa negam qualquer irregularidade e afirma que a lei não representa anistia nem revisão criminal nas condenações já impostas pelo Supremo Tribunal Federal. O Supremo Tribunal Federal não deu veredito monocrático, não. Foi um veredito colegiado. E agora eles querem mudar o veredito colegiado. Não, vocês aí estão errado. Vocês estão errado. Eles querem dizer isso. Aí vai lá e baixa a pena dos cabras que quebraram tudo isso, que bagunçaram. Mas não foi por você que bagunçou, não. Queriam proteger aqueles que fizeram toda a manobra para permanecer no poder. Eu sei que, quero dizer também, que a Câmara sustenta que é lícito ao legislador, o que que eles falam, eles, deputados, realizar as escolhas, eles que têm que realizar as escolhas sobre política criminal, inclusive adotar medidas mais brandas em matéria penal. Já o Senado, meus amigos, afirma: não existe mandamento constitucional de minimização punitiva para crimes contra o Estado Democrático de Direito, que o Congresso atuou dentro de suas liberdades com formação legislativa. Eles estão falando isso. É, liberdade para dar liberdade, os que quebraram as coisas. Outro ponto

É. Moraes é relator dos quatro ou das quatro ações que questionam a lei no Supremo Tribunal Federal. Eu sei que na semana passada, quero dizer, o ministro suspendeu os primeiros pedidos de ampliação de normas apresentadas por defesa de condenados do 8 de janeiro. Segundo Moraes, é necessário aguardar o julgamento das ações, é necessário aguardar de inconstitucionalidade pelo plenário da corte antes de aplicar novas regras. É o Congresso que vai dizer. Após as manifestações no Congresso, o processo será encaminhado para o parecer da AGU, Advocacia Geral da União, e da PGR e da PGR, que é a Procuradoria Geral da República, é que vai dar o parecer e o veredito final. Mas isso está acontecendo também porque aqueles que não querem nada com o Brasil, quer livrar a sua pele, fala assim: se eu livrar agora, lá na frente eu tô livre de tudo. É isso que eles estão querendo. Tentaram emendar aí uma proteção inesperada a todos os políticos. Vetar os políticos de tudo. Blindar os políticos. Blindar de uma certa forma que tudo que o político fizesse estava correto. Aí o povo foi pra rua, o povo reagiu, o povo manteve e falou assim: não, peraí. E nós ficamos como? Foram pra rua, encheu as ruas, encheu em avenidas, praças, pra todo lugar, recuaram. Mas e agora eles querem tirar da cadeia aqueles que planejaram, aqueles que executaram, aqueles que bagunçaram. Eu só espero que lá na frente, se houver outra política de outro político maluco que perder as eleições, porque o cabra que perde uma eleição, vamos colocar com 45 pontos percentuais de eleitores que votam a seu favor, ele tem admirador. E quando você tem admirador, você tem seguidor. Quando você tem seguidor, você tem alguém que te defende. Aí agora, quando alguém perder, reunir o povo novamente e quebrar o Congresso Nacional, quebrar o Palácio do Planalto, ir lá no Supremo Tribunal Federal esbagaçar com tudo, vocês não vão queixar da sorte. Porque agora era hora de dar um basta. Agora era hora de dizer: não, vocês têm que agir até aqui. Daqui pra cá vocês não passam, porque estão errados. Vocês estão depedrando coisas públicas. Vocês queriam dar um golpe de Estado. Vocês queriam colocar aqueles que votaram, que deram a maioria para outro político, ficar isoladamente e vocês permanecerem no poder. Isso não é democracia. Democracia é você perder a eleição e aceitar. Lutar dos direitos de você, fazer uma política de oposição, provar que o cara que tá no governo não presta, que não valeu nada, não é assim? Para que daqui 4 anos você candidate e ganhe as eleições novamente. Ou pode concorrer novamente. Mas, mesmo assim, continua inelegível, continua sem poder concorrer às eleições, querem mostrar que o Congresso tem força, que tira os cabras que depedraram o próprio Congresso, que depredaram o Supremo Tribunal Federal da cadeia, para depois eles reagirem novamente. Só espero que lá na frente vocês não irão arrepender. Iria falar do Borcário que citou Flávio Bolsonaro em delação para pressionar Mendonça? Você sabia, né? Que o Borcário, ele citou Flávio Bolsonaro em uma mini delação lá para pressionar o Mendonça. Eu vou falar isso amanhã aqui dentro do nosso programa. Agora são 9:51.

0: Época de São João já tá em evidência, Tarzinho e Ivete Sangalo, Sem Limites. Agora são 9h55, 9h55, onde quer que você esteja, em casa, no carro, no trabalho, nosso. Tá bom, bom dia, bom dia. Segue aqui até às 11 o programa Manhã na Cidade, sempre, sempre comigo, fazendo a sua manhã gostosa do jeito que você gosta. Porque agora é hora de previsão. Vamos ouvir previsões para Áries, Touro e Gêmeos.
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0: Atenção e muita atenção, você de Áries. Bom dia, Ariano. Bom dia, Ariana. Tudo bem? Olha, Áries, seu jeito saciável e extrovertido deve brilhar, atraindo novas amizades e sucesso no trabalho. Seus interesses materiais ganham força, mas cuidado com gastos desnecessários. Já no amor, prepare-se para mensagens e novas conexões que podem evoluir para algo bastante especial, valendo para você de Áries nesta manhã. Já você de Touro, alô Taurina, alô Taurina, muito bom dia. Olha, Touro, hoje você promete com agitação e produtividade. Então aproveite para conquistar seus objetivos. À tarde, cuidado para não se sobrecarregar. Finanças podem surpreender positivamente. Já à noite, as melhores vibrações para novos amores e declarações apaixonadas. Aproveite cada momento, o dia é seu. Já você de Gêmeos, alô geminianos, alô geminianas, muito bom dia. Olha, Gêmeos, o céu favorece suas finanças com boas oportunidades graças ao apoio de Mercúrio. Aproveite o dia para ganhos e lucros, especialmente à noite. Agora sua energia mental fica elevada, mas cuidado com o estresse. Já no amor, Vênus e Marte elevam o seu charme, tornando o dia perfeito para a conquista. Daqui a pouquinho, dentro do nosso programa, previsões para Câncer, Leão e Virgem, sempre, sempre comigo.

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3: Tudo bem, só conferindo comigo. Agora são 10h01. Muito bom dia.
4: Bom dia!
3: Vamos conferir previsões para Câncer, Leão e Virgem.
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3: Atenção e muita atenção, você de Câncer, muito bom dia. Olha, Câncer, a lua ilumina o seu signo, trazendo mais energia para enfrentar o dia. Aproveite as boas oportunidades financeiras e confie na sua intuição. No amor, o período é ideal para encontros e fortalecimento do relacionamento. Agora mantenha a calma e siga, e confiante, pois o universo está ao seu favor. Certinho você de Câncer? Já você de Leão, alô Leonino, alô Leonina, muito bom dia, Leão. Hoje a combinação dos astros trazem boas notícias e revitaliza a sua energia, especialmente pela manhã. Já no trabalho, suas iniciativas têm sucesso, mas evite exageros. No amor, fica em alta, é claro, possibilidade de fortalecer seu relacionamento ou assumir aí um compromisso. Aproveite o dia que também é todo seu. Já você de Virgem, muito bom dia, Virgem. Hoje, boas energias impulsionam o seu bem-estar e ajudam a alcançar seus objetivos. No trabalho, Mercúrio favorece o seu progresso e renda. Já no amor, a conexão pode evoluir, mas lembre-se de ir com calma até o final da tarde de hoje. Aproveite o dia que equilíbrio e otimismo faz parte de tudo o que está acontecendo na sua vida. Daqui a pouquinho, dentro do nosso programa, previsões para Libra, Escorpião e Sagitário, logo depois do nosso apoio cultural. Segura aí.
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0: 7h46.
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6: Tudo bem, só conferindo comigo, agora são 10h08. 10h08, muito bom dia.
7: Bom dia.
6: Até às 11 por aqui. Fazendo sua manhã gostosa do jeito que você gosta, participe conosco, mande pra gente um WhatsApp 999 29 1049. Se você não sabe, ó, canta comigo e

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1: Se você não aprendeu, tá aí. Aprende, cante comigo, mande pra gente mensagem de texto, mensagem de áudio, fique à vontade.
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1: Atenção e muita atenção, você de Libra, muito bom dia, Libriano, muito bom dia, Libriana. Olha a Libra, a lua destaca os seus talentos e traz prestígios na carreira, como chances de conquistar a própria chefia. Já as finanças continuam favoráveis, com oportunidades de transformar obstáculos em lucros. Já no amor, o dia pode ter altos e baixos, mas a noite promete reacender aí o romance. Isso é muito bom para você. Já você de Escorpião, muito bom dia, tudo bem, Escorpião? Olha, Escorpião, dia de boas notícias e surpresas com a lua em Câncer. Novos caminhos são abertos, incentivando mudanças rápidas e realizadoras, especialmente na primeira metade do dia de hoje. Aproveite para cuidar da sua saúde e fortalecer os laços afetivos com momentos de harmonia e paixão. Já você de Sagitário, tudo bem, Sagitariano? Olha, Sagitário, ótimo dia para conexões e parcerias com Mercúrio e Netuno, trazendo boas notícias e harmonia nas relações. Agora, sua vitalidade fica em alta até a meio da tarde de hoje, mas evite excessos depois. Já no amor, aproveite a noite para expressar os seus sentimentos e fortalecer aí com romance, valendo para você de Sagitário. Daqui a pouquinho, dentro do nosso programa, previsões para Capricórnio, Aquário e

0: E Calcinha Preta, que esteve em Guanambi, jogou café dois corações para dois corações? Quatro corações, né? Três. Jogou o café três corações para cima. Foi o Marlon, né? Eu tava vendo um vídeo lá, o Marlon pegou o café lá no camarim. Aquela caixa que eles colocam lá como base para dar o café para os artistas, né? Dentro do camarim, aquelas cafeteiras, aquele negócio todo. Ficou jogando para cima, chutando, fazendo de bola. O pessoal dos três corações não ficou bom com aquilo não, né? Mas o artista acha que faz aquele que ninguém grava. O vídeo tá para tudo quanto é lugar aí, né? Tem que ter cuidado, o artista tem que ter cuidado. O Leonardo mesmo esquivou de atender a imprensa. Porque muitas vezes as pessoas são até indiscretas, né? Foi perguntar coisa da família, o cara tá ali preparado, puxou aquele negócio todo, preparando, concentrando, aí alguém mete-lhe uma pergunta que não tem nada a ver. Eu acho que o artista, quando ele chega numa cidade, ele quer saber da cultura da cidade, o que é que ele vai fazer ali, o que é que ele vai fazer para agradar o povo, porque a pergunta mais idiota que eu já vi é qual é a sua expectativa pro show? Aí todo, eu, os repórteres, qual é a sua expectativa pro show? Pergunta pro artista, qual é a expectativa do artista pro show? Eu nunca vi, eu já prefiro nem passar perto, né? Ué, Nogueira, eu nem passo perto. Estive lá no camarim constante, estava ali ao fundo do camarim, nem se artista entrou e saiu do camarim, eu não vi, nem sei, né? Nem sei. Mas eu fico olhando assim, estava vendo um vídeo onde o Marlon, que participava do Calcinha Preta, ele era do Calcinha Preta, saiu, fez carreira solo, inclusive ele cantou em Pindaí carreira solo, né? Conversei bastante com o Marlon na época e no entanto o Marlon, ele pegou lá e jogou a caixa dos três corações pra cima, ficou jogando lá nas pessoas, nos integrantes da banda. Não pegou bem não, viu, Marlon? Da próxima vez aí, três corações a mandar pra você três pancadas e não café. Agora são 9:16, é hora de fecharmos nossa previsão astrológica.
1: O que dizem os astros para Capricórnio, Aquário e Peixes?
0: Atenção e muita atenção, você de Capricórnio. Muito bom dia, capricorniano. O que você sabe disso, né, Tony Nogueira? É agora na política. Vamos lá para você de Capricórnio. Hoje promete sucesso financeiro e destaque no trabalho. Aproveite a energia positiva para aumentar sua renda e fechar o dia mais dinheiro, principalmente no bolso. No amor, tudo flui harmoniosamente, trazendo chances de conquistas e momentos perfeitos ao lado de quem você ama e gosta de verdade. Aproveite o máximo, o dia é seu, tá bom? Já você de Aquário, tudo bem, aquariano? Muito bom dia. Olha, Aquário, ouça a sua previsão. Dia de sorte e brilho para você. Com Mercúrio favorecendo a sua estrela e trazendo boas oportunidades em jogos, apostas e contatos. Já no trabalho, dedicação faz a diferença, mas cuidado com distorções à tarde. No amor, a paixão pode crescer, especialmente à noite, com novas conquistas. Já você de Peixes, muito bom dia, tudo bem, Peixes? Dia de boas notícias, especialmente na sua vida amorosa, onde emoções intensas e charme ficam em alta. Aproveite para fluir nos projetos e ficar atentos às finanças, evitando gastos excessivos. O sucesso e o amor caminham juntos. Basta confiar e aproveite essa energia super positiva. Previsão astrológica no nosso programa de volta amanhã, às 9:00, aqui na programação da sua.
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0: Agora são 10:18, muito bom dia.

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9: 10h24.
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0: 11:25.
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aí, sucesso. Agora são 10h51, 10h50. Daqui a pouquinho tem a Ana aqui na programação em ponto. 11 horas em ponto tem a Ana Ribeiro na programação da nossa 104,9.

tá aí, sucesso aqui no programa, hein? Agora são 10h54, final. Eu prometo voltar amanhã com o programa Amanhã na Cidade. Eu quero agradecer o carinho e a audiência e dizer que foi muito bom essas duas horas juntos aqui pela sua 104, tá bom? Impagável. É a última de hoje. Um forte abraço, felicidades e até amanhã. Para meu pai, meus irmãos Lúcia e Bena, que estão com Deus, um beijo.

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1: 11:34.
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1: Na hora certa.
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Conferindo agora 12:02, começando aqui pela Rádio 104, nosso programa 104 Debate. Tudo que for do interesse da comunidade, você vai acompanhando. Saúde, educação, segurança pública, notícias policiais, entrevistas, política e esporte. Você acompanha aqui nosso programa 104 Debate todo dia, meio-dia. Hoje é terça-feira, dia 19 de maio, abraçando as amigas donas de casas, as empregadas domésticas, os chefes de família, os aposentados, pensionistas, comerciantes, comerciários, os profissionais liberais, a turma do trânsito. O nosso programa tem essa particularidade de ter grande audiência com o pessoal que nesse horário agora está se locomovendo, geralmente saindo do centro da cidade para os bairros, horário de almoço, muita gente vai acompanhando o nosso programa pelo rádio do carro. Os pais buscando os filhos nas escolas, nos colégios, depois de uma manhã de aula, estão no trânsito com rádio do carro ligado em nosso programa. Muito obrigado, uma boa terça-feira. Música.

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Parabéns, meu amigo Alex, toda a equipe aí das farmácias Martins. 12:05, meu amigo Luiz Carlos Fernando da Bahia Sol, tá ligado? Luiz não perde nada, ele já falou, que nesse horário agora de meio-dia e pouco, saindo ali da Bahia Sol, na hora de almoço, indo pra residência, pra sua residência, ele já liga o rádio do carro e vai acompanhando nosso programa de rádio. Meu amigo Luiz Carlos Fernandes, da Bahia Solo. Luiz é empresário, pecuarista, produtor rural, político, fazendeiro, palestrante, professor, psicultor, estudioso da metrologia, contador industrial, sapateiro, borracheiro, safaneiro, eletricista, radialista, comunista. Comunista não! Eu sou de direita! Falei, o quê, Luiz? É da direita, moço. É do espectro político, centro de... ali é trabalhador, empreendedor, meu amigo Luiz Carlos Fernando, da Bahia Solo. 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Vamos seguindo aqui, pessoal aqui. Ah, da convocação, moço. Convocação da seleção brasileira. Já, eu vou. Minutinho. Tal do Pastel mandou aqui a mensagem. Neymar foi convocado, sabe? Eu vi. Muitos não gostaram, mas eu gostei. Ao contrário, muitos gostaram. Muitos gostaram, tá vendo que tem vídeo aí no Instagram, no TikTok, não sei aonde, não sei o que, pererê, vídeo na hora que é anunciado a galera vibra, o que tem de vídeo aí não tá escrito, hein? O povo gostou, né? Agora, diz que o Ancelotti conversou com ele, ligou pra ele na quinta-feira, aliás, foi na quinta-feira semana passada, ligou, chamada de vídeo aí que... Quando o Neymar viu aquele galegão assim, parecendo Amado Batista. Ih, é o Mister. Atenda aí. Aí que quando foi ver, era o Mister, era Ancelotti. E Ancelotti falou: olha, preciso lhe explicar, né, que você não vai ser o capitão da seleção. Você não vai ser o capitão da seleção. Você não tem certeza que vai ser. Não se tem certeza que você será titular. Vai depender de como das circunstâncias, vai depender de como o andar da carroça, né? É no andar da carroça que as abóboras se ajeitam. Ele não falou isso, mas é uma coisa parecida assim, é no andar da carroça que as abóboras se ajeitam. Isso aqui é no interior do sertão, no interior do Brasil. Ancelotti é europeu, italiano, ele não sabe esse negócio de carroça, não. Mas foi mais ou menos isso que ele quis dizer. Você não tem certeza que vai. Não se tem certeza que você será titular. Você não será o capitão da equipe. Já para poder mostrar para ele, não, vem devagar. Vai ter que se dedicar, vai ter que ter disciplina, porque senão, né, você vai ser reserva. Já explicou para ele, né? Aqui tal falou, teve um torcedor do Vasco que não gostou, não. Deve ter sido o Duão do Povão, ele torce contra a seleção brasileira. Viu? Não é de agora, não.
Pode observar aí, Duão do Povão, torcedor do Vasco, da Gama, gente boa, mas ele tem essa mania besta e esse defeito de torcer contra a seleção brasileira. Ela estava jogando Brasil e Argentina, ele com a camisa da Argentina. Eu falei, ô Duão, por que você não vai morar na Argentina? Vai morar lá, moço? É bom lá. Milei o presidente lá, que a moeda lá tá uma beleza, forte pra caramba a economia. Milei. Vai morar em Córdoba, é interior. Ou então Buenos Aires, na capital. Vai morar na Argentina, Duão? É, mora lá. Milei é bom. A seleção brasileira, a seleção argentina é boa. Agora, Duão não gosta de Milei, não. Ele torce para a seleção que estiver jogando contra o Brasil. Se for Paraguai, ele é Paraguai. Se for a França, ele é França. Se for quem estiver jogando contra o Brasil, é para esse time que ele torce. Ele não gosta da seleção brasileira. Não sei por quê. Não sei por que o Duão pegou essa birra contra a seleção brasileira, né? Vamos aqui, o pessoal que tá... Olha aqui, meu amigo Roberto Carlos, moço. Roberto Carlos, Ramos Barbosa. Já eu falo os jogadores. Calma aí. Hã? Paquetá? Paquetá foi convocado. Ah, você falou que você não assistiria se Paquetá... Olha o seguinte, você vai fazer o quê, né? Vai fazer o quê? O Paquetá, o Carlos Ancelotti achou que o cara é bom? Pra mim é jogador comum. Mas Roberto da Solatina falou que o Paquetá é o melhor meio campista do Brasil. Eu não bote ele pra... Ele é um jogador bom, não é craque, não é... Pra mim não é normal, jogador comum, né? Não é outra coisa, não coloque ele pra cobrar pênalti, não. Ele pode até jogar bem ali, durante 15 minutos, 10 minutos, 20 minutos do jogo e tal, jogo corrido. Mas se colocar Paquetá pra cobrar pênalti, meu amigo, sai de baixo que vai perder. Então, bom, meu amigo Roberto Carlos Ramos Barbosa, Danny DeVito, o apelido dele é Danny DeVito, aquele ator baixinho lá de Hollywood que gravou junto com Arnold Schwarzenegger o filme Irmãos Gêmeos, né? De um lado baixinho, 1,60m, do outro um grandão, 2,10m, 2,20m, né? Arnold Schwarzenegger. E aí colocaram o nome no filme Irmãos Gêmeos, igualzinho um ao outro. O baixinho é Roberto Carlos. Roberto, meu amigo, hein? Gente boa, coração bom, cara bacana. Roberto Carlos Ramos Barbosa, ele há quase 40 anos, ele é representante comercial, vendedor, né? Viaja por vários estados do Brasil, é o que ele gosta mais de fazer, o que ele sabe mais. Ele tem 10 empresas em Guanambi. Poderia falar assim, ah, eu vou ficar aqui em Guanambi porque eu já estou com 10 empresas aqui, mas não, ele deu emprego, dá emprego, ofertou oportunidade de trabalho para pais de família, várias famílias, e continua viajando, porque é o que ele gosta, o que ele sabe mais fazer, ele é representante comercial. Entre as 10 empresas que ele tem em Guanambi, destaca bastante a loja Campo Verde. 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
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Seguindo aí, olha aqui, Juarez Pintor. Savani, aqui em Guanambi é cheio de argentino que torce contra o Brasil, não é só dual, não. Quem é mais, Juarez? Quem é mais esses infelizes, esses que torcem contra o Brasil? Hã? Juarez Pintor falou que quem é mais torcedor da Argentina? Ah, se eu falar, eu lembrei agora, um tempo atrás, tinha uns argentinos aqui em Guanambi, eles ficavam ali nos... Não tem um semáforo? Semáforo ali da Praça do Luiz Viana Filho, tem um semáforo ali próximo do Doce Lá, tem um semáforo na Barão do Rio Branco, né, tal. E aí você ficava fazendo aqueles malabarismos, né? Aqueles malabarismos e tal. E assim, eles falando meio embolado, eu falei, esses caras, eu tava sentado assim próximo, eu falei assim, esse pessoal aí não é brasileiro, não, né? Aí eu aproximei assim de um, né? E puxei conversa. Dei uma de João sem braço. Puxei conversa, moço. Do que? Uruguai? Paraguai? Argentina. Argentino. E eu, argentino. Aí eu falei, Maradona. Aí ele falou, no. Maradona, não. Papa Francisco. Ih, rapaz, eu falei, é Papa Francisco. Na época o Papa era Francisco ainda, né? Quer dizer, eu pensei que, em sendo argentino, que ele iria vangloriar e festejar, né? Ter como argentino Maradona, né? Mas falou, não. É? Papa Francisco. Ele tá vendo aí? A gente acha que todo argentino gosta de Maradona e tal. Porque Maradona disse que era meio malandro, né? Bom de bola demais, gênio na bola, mas disse que era meio. Maradona disse que era meio. Meio malandro, assim, né? Malandro e tal. Malandro, assim, não é que fazia mal às pessoas, não era isso, né? E tal. A fama assim social, às vezes, né? Não é? Então, jogava bola demais. Ave Maria, ele e Messi, pra mim, foram os dois maiores que eu já vi jogar. Mas e Ronaldo Fenômeno? Bom, acho que depois deles dois vem Ronaldo Fenômeno, né? E Zico é bonzinho, mas não era também essas coisas todas. Então, Maradona jogava demais, mas pegou uma fama meia de esculhambação, né? Que ele era, tomava umas e outras, bebia demais, caía na rua, vinha os vizinhos para botar ele em casa, né? Quer dizer, era uma deficiência, vamos dizer, social, moral, assim, muita gente tem, quase todas as famílias tem alguém que tem um problema disso, né? Mas eu achei que o argentino fosse falar, Maradona, ele falou, não, Papa Francisco. Ele tá vendo aí? Aí eu levantei as orelhas, né? Entendeu? Viu? Tá, até argentinos não gostam muito de argentino, né? O tal Juarez falou aqui, argentino guanabiense do pé rachado. Ah, entendi, viu, Juarez? Juarez aqui falou que tem muitos argentinos aqui em Guanambi, né? O daqui Tom Lima da Probike Guanambi, loja de bicicletas, Probike fica aí ao lado dos Correios. Tom Lima mandou aqui a mensagem, bom dia Salvani, sou contra a convocação de Neymar. Craque sim, mas é indisciplinado, briguento, não respeita o juiz, muito menos os adversários, mimado, cheio de confusão, vai ser engolido nos treinos por Luiz Henrique, Rayan e Hendrick. A opinião de Tom Lima é da loja Probike, loja de bicicletas, que fica aí ao lado dos Correios, né? Agora, o Neymar, ele pode ser assim meio indisciplinado, mas não é burro, você entendeu, o Tom? Ele pode ser indisciplinado, mas ele não é burro.
Ele fala assim, ó, se eu não me corrigir aqui, não ficar, não aprumar, não tiver disciplina e dedicação, eu não vou ter. Ele sabe que Ancelotti não vai passar a mão na cabeça dele, não. Não vai passar a mão na cabeça dele, não. Ancelotti já avisou. Você pode ser assim, você quer ser assim, você vai ser convocado. Assim, mestre, sim, vou sim, aceito. Entendeu? Quer dizer, ele já foi avisado. Né? Ele pode ser indisciplinado, mas ele não é burro. O recado já foi dado, né? Tá dando sim uma oportunidade a ele. Eu creio que ele não vai jogar fora essa oportunidade, vai se dedicar. Vai ter disciplina, vai ser. Porque é a última oportunidade dele, né? Ele vai esculhambar? Não vai. A não ser que ele seja muito burro. Né? Burro ele não é. Você não tem a dúvida, pode ser indisciplinado, briguento, confusento, né? Pode ser isso aí, mas nessa oportunidade aí, eu acho que vai ter que corrigir o comportamento dele, né? É o que eu acho, né? Dizem que o cara que é briguento, que não consegue passar raiva, que quer brigar, né? O cara faz de tudo, toma um chá de garopa, uma garapa de maracujá, um chá de maracujá. Para ficar mais calmo, diz que o cara que tem a natureza briguenta, diz que não aguenta um desaforo. Dizem que é, eu não sei. Eu não aguenta desaforo, não, moço. Tomou maracujá e não tem jeito. É. Mas ele foi avisado. Né? Se ele não se comportar aí, jogar fora a última oportunidade que ele está tendo na seleção brasileira, né? E também a última oportunidade que os brasileiros, que os torcedores brasileiros, eu vi tanto brasileiro vibrando com a convocação dele, né? Esses torcedores, então, ele vai jogar fora essa oportunidade, última oportunidade que os torcedores brasileiros estão dando a ele? Porque, na verdade, houve uma comoção, um lobby muito grande, uma campanha muito grande dos brasileiros, de personalidades, ex-jogadores, para que ele fosse convocado, ele sabe disso. Ele está sendo convocado por várias circunstâncias, né? A comoção, a campanha que foi feita pelos brasileiros, jovens, ex-jogadores, inclusive, empresários, personalidades políticas e tudo, né? Artistas, e fizeram a campanha. Quer dizer, o Ancelotti percebeu isso e já tem a qualidade de jogador, né? Então, se fosse baseado só na qualidade técnica, só no momento futebolístico dele, ele não seria convocado. Mas aí é um conjunto de coisas. Ele foi convocado em razão de um conjunto de situações. 12 horas, 21 minutos, programa 104 Debate comigo, Salvani Cotrim, todo dia, meio-dia. Tudo que for do interesse da comunidade, você vai acompanhando, hein? 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Doutor Solon é fã do Neymar. Olha aí, o doutor Solon é fã do Neymar. Quase todo mundo gosta de futebol, é fã do Neymar. Ah, mas ele é moleque, ele bota a língua pra fora assim, e fica botando assim, mão na. Botando língua pras pessoas. É brincadeira, bobagem, moço. É meninão, o cara tem 36 anos, mas não cresceu, viu? Continua menino, viu? Tem gente que fala, tem uma raiva dele que ele fica mostrando a língua pras pessoas, parecendo um bobão. É bestagem, moço. É tontice. Tantíssimo de Neymar, mas ele é bom jogador, né? 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E Luciano Juba, porque não deveria ter ido.
deveria ter. Viu, Ancelotti? Um dia eu vou encontrar com ele e vou reclamar. Ué, mas não leva o silêncio. Luciano Juba, rapaz, do Bahia? Que isso? Olha a relação de convocados, traz aí a relação de convocados, a seleção brasileira, né? O técnico Carlo Ancelotti anunciou a convocação dos 26 jogadores que vão defender o Brasil no Mundial agora de 2020, mês que vem, já é mês que vem, hein? Que será realizado nos Estados Unidos, Canadá e México. Parece que é a primeira vez que a Copa do Mundo é realizada em três países, né? Já teve Japão e Coreia, não foi? Japão e Coreia foi. Foi em 94 que o Brasil foi tetra? Japão, não. Não, naquela época foi nos Estados Unidos. Não foi em 94, não. 94 foi nos Estados Unidos que o Brasil foi campeão. E teve uma Copa aí que foi realizada em dois países, Japão e Coreia. Coreia do Norte, né? Agora, se eu não estou enganado, é a primeira vez que uma Copa do Mundo é realizada em três países, né? Não sei por quê. Poderia, porque Estados Unidos, abaixo fica México, o Canadá lá em cima, uma confusão danada, né? Não sei, vamos ver, talvez seja, talvez, quer dizer, é novidade aí. Olha aí, a lista marca o início da preparação oficial do Brasil para o torneio, né? Copa do Mundo. Nomes de diferentes gerações e a manutenção de algumas lideranças do elenco, né? Traz aí aquele do Everton, que era goleiro do Palmeiras, está no Grêmio agora, foi uma grande novidade. Muita gente falou, o Everton foi contratado. A Renata Fan quase desmaia quando viu que o Everton, ela é torcedora do Internacional, a Renata Fan apresentadora, quando ela ouviu, falou, ei, ué, espantou a Renata Fan. Olha, goleiros. Alisson do Liverpool, Ederson do Fenerbahçe e o Everton do Grêmio. É, o Grêmio Porto Alegrense, que tem um guanabiense jogando no Grêmio. André Henrique, de Guanabí, que joga, é atacante. Ele é reserva, mas sempre tem entrado, né? E feito bons jogos, e feito gols, inclusive, né? O André Henrique de Guanabí joga no Grêmio. Olha aí, zagueiros, Marquinhos do Paris Saint-Germain, Gabriel Magalhães do Arsenal, Bremer da Juventus, Ibanez do Al-Ahly e Léo Pereira do Flamengo, zagueiros. Laterais, Wesley, aquele baixinho que jogava no Flamengo, né? Wesley do Roma, Alexandre do Flamengo, Douglas Santos do Zenit e Danilo do Flamengo, né? Vamos agora pro meio campo, meio campistas. Casemiro do Manchester United, Bruno Guimarães do Newcastle, Danilo do Botafogo, Lucas Paquetá do Flamengo e Fabinho do Al-Ittihad. Eu lembrei de João Gomes cantando. Quem é fã de João Gomes? Tem gente que gosta. As músicas, eu não gosto. Sério, eu acho João Gomes. Ei, mas faz um sucesso, mas vai fazer o quê? O povo gosta, né? Eu ganho. Mas, João Gomes cantando. Né? Não tem dicção, mas caiu na graça do povo. Tem coisa que não tem explicação, moço. O cara não tem uma dicção, não tem dicção, não canta nada. João Gomes. Atacando boi, aboiando gado. E o show do cara é um sucesso. Onde vai, multidão. Caríssimo show. João Gomes, inclusive, cantou na final daquele. Foi a Supercopa, é? Flamengo, Corinthians, Flamengo do Rio, em Brasília. Grande atração, o locutor Luiz Alberto da Rede Globo. João Gomes! Já pensou um negócio desse, como dizia Maria Tonzinho? O cara não canta nada, mas é o jeito de cantar do cara que agrada o povo. É o jeito de cantar, ele não canta. E o povo fala, que cantou bom danado. Pelo amor de Deus.
Atacantes. Rafinha do Barcelona. Vinícius Júnior é o que era casado com a galega, Virgínia. A mãe de Vinícius Júnior falou: aquilo é um estorvo, só prejudicando meu filho não tinha concentração por causa daquela galega. Olha aí, Vinícius Júnior do Real Madrid, Luiz Henrique é bom. É? Ele jogou no Botafogo, né? Bom. Luiz Henrique do Zenit, Gabriel Martinelli do Arsenal, Neymar do Santos, Hendrick do Lyon, né? Ele está emprestado para o Lyon, mas ele pertence ao Real Madrid, né? Matheus Cunha do Manchester, Rayan do Bournemouth. Rayan é aquele moreno que jogava no Vasco, né? E Igor Thiago do Brentford. É. Então aí. Tá boa, tá excelente? Tá. É o que temos para hoje. O Brasil passa uma fase de não ter grandes jogadores. Não tem grandes jogadores no momento. A gente passa uma fase difícil. Não tem um craque, um gênio. Não tem. A última grande safra que tivemos foi em 2002, quando tinha na seleção Roberto Carlos, Rivaldo, Ronaldinho Gaúcho, Ronaldo Fenômeno, né? Ali foi a última grande safra de grandes jogadores que a seleção brasileira. O Brasil é favorito pelo nome, pelo futebol que tem hoje, não é. Tem gente que fala assim: é favorito. Não é favorito. Se você pensar na história, no nome, no peso da camisa, é favorita porque é pentacampeã, mas pelos jogadores que tem, não é favorita, não é. Eu acho. Alguém pode dizer assim: ah, é favorita. Tudo bem, cada um tem uma opinião, né? Mas a pessoa leva em consideração o histórico, o currículo, a história do futebol brasileiro, mas com os jogadores que tem hoje, nós não temos nenhum gigante. Olha pra você ver que o único grande jogador que a gente tem, pelo menos nome considerado craque, gênio, é Neymar, e tá com todas essas dificuldades aí. Até a última convocação não se tinha certeza da convocação dele. Pra você ter uma ideia do momento que passamos, não tem grandes jogadores. Ah, mas Vinícius Júnior é muito bom. Vinícius Júnior é um jogador comum, bom, mas não é um gênio. Outro dia eu vi quem foi que falou, um treinador falando: ele não tá aquelas cortadinhas, dá aquela disparadinha e tal, dá um vira aqui, vira pra lá. Não, que qualquer jogador que treina, que se dedica por anos igual ele, faz aquilo. Você não vê uma jogada espetacular, você não vê o cara aparecer com uma jogada mirabolante. Não, não tem. Aqueles cortinhos, dá aqueles piquezinhos assim, não tem nada demais. Não tem nada demais naquilo que o Vinícius Júnior faz. O jogador comum faz aquilo. Claro que ele aprimorou essa jogada, ele deixa o jogador, o marcador em dúvida, ele vai para a direita, vai para a esquerda, mas ele não vê. Ah, mas é grande jogador no Real Madrid, faz gol. Jogador comum, né? É um jogador bom, mas não é um gênio, né? Um grande jogador, como já tivemos em outras ocasiões da seleção brasileira. Vamos lá, 12:32 aqui na Rádio 104, programa 104 Debate, comigo, Salvani Cotim, todo dia, meio-dia. Tudo que for do interesse da comunidade, você vai acompanhando, hein? O que mais tem aí, campeão? Ah, você é a pesquisa, moço, a pesquisa para presidente do Brasil, saiu hoje. Como é que tá aí a situação? Hã? Flávio Bolsonaro caiu 6 pontos? Ué, moço, o que foi? Ah, o negócio do áudio, né? Do Vorcaro. Ele chamou Vorcaro. O Vorcaro é aquele que tá preso. Um bandido de colarinho branco aí, dono do Banco Master, que tá preso por fraude fiscal, fraude monetária. O cara é malandro demais. Ali é malandro. Tal do Vorcaro. Ele quis comprar todos os partidos e pessoas e lideranças dos três poderes da República, do Senado, do Executivo e do Judiciário. Quis comprar, não, comprou parte dessas pessoas, de autoridades,
E ele usou uma estratégia que ele falou assim: eu vou procurar todos os partidos, porque aí no partido A não fala do partido B não fala do C, e no C não fala do D. E procurou gente da República, gente do Senado, gente do Judiciário, lideranças nos estados, empresários. Ele arquitetou o plano diabólico, está preso. É? Tem gente que fala assim: eu sou muito inteligente, eu sou muito sabido. Aí a sabedoria volta e como dono, quem é sabido demais. É? Quer fazer malandragem demais, aí o que acontece? Está preso. Então, eu acho que o Flávio Bolsonaro caiu nas pesquisas por conta de,

0: Tem gente que fala assim, eu sou muito inteligente, eu sou muito sabido. Aí a sabedoria volta e como dono, quem é sabido demais, né? Quer fazer malandragem demais, aí o que acontece? Está preso. Então, eu acho que o Flávio caiu, o Flávio Bolsonaro caiu nas pesquisas por conta de 1,8%. O presidente Lula tem 48,9% no segundo turno. Pesquisa foi feita após a divulgação do áudio entre o senador e o ex-banqueiro Daniel Vorcaro. Margem de erro é de 1 ponto percentual para mais ou para menos, né? Olha aí, o senador Flávio Bolsonaro caiu 6 pontos percentuais desde abril e acumula 41,8% das intenções de voto contra 48,9% do presidente Lula em um eventual segundo turno da eleição presidencial, segundo a pesquisa Atlas Intel Bloomberg, divulgada hoje. No último levantamento, Flávio tinha 47,8% e Lula tinha 47,5%. Você vê, estava empatado, quer dizer, o Flávio ainda na frente de Lula. Quando a pesquisa agora saiu, você vê que o Flávio já caiu aí 6 pontos. E a tendência é cair mais. Tendência é cair mais porque isso vai aparecer mais áudio, vai aparecer mais conversa, vai aparecer mais. Estão dizendo até que já há uma articulação para mudar o candidato, para tirar Flávio e colocar Michele. Estão fazendo até pesquisa com o nome de Michele. Michele Bolsonaro, que é a esposa do ex-presidente Jair Bolsonaro, né? É porque ficou ruim demais para Flávio, moço. Como é que ele vai? Perde o discurso. Perdeu o discurso. Perdeu o discurso porque o PL, a direita, assim, a extrema-direita, vem com aquele discurso de retidão, de correção, de honestidade, de ética e tal. Como é que ele vai agora falar isso? Que aí vem um debate, vem a campanha. Meu amigo, vai ser um rolo compressor, moendo essas falas aí para cima, moendo Flávio. Eu acho que Flávio não tem condição de ser o candidato, não tem. Eu já tenho falado isso desde a semana passada. Alguém falou, você está exagerando, está vendo a pesquisa aí? Como é que eu estou exagerando? Vão ter que mudar o candidato. Eu estou falando já da Michele Bolsonaro. É 12:37, a gente vai aqui pro intervalo, pro apoio cultural e volta já no seu rádio.
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6: 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O Didi Seraima, irmão de Vanderlei Seraima, tá lá em Campinas, São Paulo, né, ouvindo a gente pela internet, pelo aplicativo da Rádio 104, TV Guanambi. Savani, batalha, onde é que vai? Vai bom. E o Ney Caicai foi convocado. Ei, moço, para de... Não fica falando de Neymar, não, que ele foi Caicai só em 2014. O que, que ele fez aqui? Ele não tá mais daquele jeito, não? Eu acho que vai fazer um bom campeonato, uma boa Copa do Mundo, né? Vamos ajudar o Neymar. Não fica batendo gosto ruim, não, Di. Fica batendo. Cai, não sei o quê. Para de botar apelido nos outros, Di. Moço. Vamos juntar força, né? Juntar os esforços para o Brasil fazer uma boa Copa do Mundo. Me pediram aqui para tocar umas músicas do Mão Branca. A Mão Branca vai estar no São João, né? Mão Branca vai estar no São João de Guanambi e tal. Pra gente começar a entrar no clima, a gente vai tocando as músicas do. Aí, amanhã, meio-dia, estarei de volta, hein? Então, vou no final do programa aqui tocar umas músicas do Edgar Mão Branca. Muito obrigado a você pela audiência. Amanhã estarei de volta, meio-dia, com mais um programa 104 Debate. Vamos começar a criar um climazinho do São João aí, então, São João. Mão Branca é bom, o povo gosta dele. Olha, 12h46. Até amanhã, um abraço, hein?

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0: Está entrando no ar o programa A Voz da Libertação, órgão oficial da Igreja Pentecostal Deus é Amor, sede mundial, Avenida do Estado, número 4568, Baixada do Glicério, Liberdade, São Paulo, capital. 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

Está no ar o programa A Voz da Libertação. São 13 horas e 18 minutos. Quem vos fala, seu irmão em Cristo, e saúda a todos com a doce e gloriosa paz do Senhor, pastor Edson Teixeira. Estaremos juntos até as 14 horas. Estamos aqui hoje. O nosso irmão pastor Vanuel não pôde estar. E nós estamos aqui para fazer essa programação, a voz de Deus no seu lar, a voz de Deus no seu coração. E lembrando a todos que às 13 horas e 30 minutos estaremos pregando a palavra de Deus. E hoje é terça-feira, na nossa igreja Pentecostal Deus e Amor, é o culto das mulheres de fé, onde as mulheres oram e os milagres acontecem. Você que mora em Guanambi, você que mora aqui na cidade, você que mora nos bairros, ou mora na zona rural da cidade de Guanambi, em algum povoado, algum distrito pertencente a esta cidade, quero lhe convidar para hoje à noite. Hoje à noite é do culto das mulheres de fé, as mulheres que oram e os milagres acontecem. A partir das 19 horas, concentração de explosão de milagres, de cura divina na igreja Pentecostal Deus e Amor. E eu quero convidar você para participar, você que precisa de um milagre, de uma cura, você que precisa de uma libertação. Eu estarei pregoando a palavra de Deus e orando pelos mais excelentes dons do Espírito Santo, e Deus fará um milagre acontecer na sua vida. Igreja Pentecostal Deus é Amor, as mulheres de Deus oram, os milagres acontecem. Nós temos concentrações que são realizadas aos domingos, nós temos concentrações às terças, às quartas de manhã, às quartas noite, quinta noite, sexta de manhã, sexta noite. São 7 concentrações no decorrer da semana que nós buscamos a presença do Deus Todo-Poderoso. 13 horas e 10 minutos.

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1: São 13 horas e 13 minutos. Esse é o meu, seu programa A Voz da Libertação. É hoje, telespectadores, ouvintes do programa A Voz da Libertação, grande concentração de fé, culto das mulheres de fé, onde as mulheres oram e os milagres acontecem. Também quero convidar você amanhã. Amanhã é o poderoso ciclo da oração. Eu mesmo, pastor Edson Teixeira, estarei pregoando a palavra de Deus. Nós estamos indo para o quarto elo da grande e poderosa campanha que tem por tema o Deus que responde com fogo. Eu quero convidar todos vocês que me ouvem, que me assistem, para participar dessa grande concentração de fé e explosão de milagre. Deus fará milagres acontecer na tua vida. Participe dessa concentração amanhã pela manhã. Mas por força maior, você não puder comparecer pela manhã, vem à noite receber o seu milagre. Culto dos homens de fé a partir das 19 horas. O poderoso ciclo da oração é às 8 horas da manhã. Porque poderoso, pastor? Porque nós estaremos em santo jejum a Deus, estaremos orando 50 minutos aproximadamente, e Deus vai fazer o milagre acontecer na vida de todos aqueles que visitarem a Igreja Deus é Amor. Você que é de outro ministério, você que é da Deus é Amor, você pode vir na sede. Deus tem uma palavra para os vossos corações amanhã, pela manhã, o poderoso círculo da oração. 13 horas e 14 minutos. E à noite é o culto de homens de fé. E hoje, a partir das 19 horas, é o culto das mulheres de fé. As mulheres que oram, que clamam, e Deus garante a vitória. Deus é o Deus que faz milagres acontecer. 13 horas e 15 minutos.

13h17, é hoje, querida, amados ouvintes, telespectadores, internauta, grande concentração de fé na Igreja Pentecostal Deus e Amor, Templo Sede, localizado na rua Otávio Mangabeira, no número 130, ao lado da Pousada Lara. Esse é o endereço que nos conduz à bênção de Deus. E você que me ouve, que me assiste, não pode ficar de fora dessa grande concentração de fé e explosão de milagres. Igreja Pentecostal Deus e Amor, a Igreja dos Milagres de Deus. Deus tem operado maravilha na vida de todos aqueles que têm comparecido à Igreja Pentecostal Deus e Amor. Deus, ele é um Deus que liberta, que transforma. Ele é um Deus que coloca existência naquilo que não existe. Então é por isso que eu quero lhe convidar para você vir hoje participar desse culto. Deus tem uma palavra para os vossos corações. Igreja Pentecostal Deus e Amor, rua Otávio Mangabeira, número 130, ao lado da Pousada Lara. Esse é o endereço que nos conduz à bênção de Deus. 13h19.

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1: Alegra-te, ó alma, no Senhor agora. Aleluias! Você que está

0: 13h25, esse é o programa Voz da Libertação. É a voz de Deus no seu coração, a voz de Deus no seu lar. Você que está com problema insolúvel aos seus olhos, eu convido você a comparecer à Igreja Pentecostal Deus e Amor. É, a Igreja Pentecostal Deus e Amor, temos os cultos aos domingos, às terças, quarta, pela manhã, à noite, a partir das 19 horas, amanhã às 8 da manhã. Temos quinta-feira, que é a quinta do culto do ensino, quinta da palavra. Temos também o nosso culto da guerra contra o mal, culto de libertação, às sexta-feira, às 8 da manhã e também às 19 horas. Quem sabe tem pessoas me ouvindo, você que mora aqui em Guanambi, você está precisando de uma resolução de alguns problemas na sua vida, você não tem uma paz interior. Ontem nós estávamos ali na congregação, quando chegou um pai que está com a filha numa situação muito delicada, precisando da ajuda de Deus, e ele veio à Igreja Deus é Amor, que foi indicado pelo amigo dele, que mora em Goiás, a procurar a Igreja Deus é Amor em Guanambi e falar com o pastor por causa da situação da filha dele, e nós vamos estar orando por ela, e eu creio que Deus vai fazer uma grande obra na vida dela. Então, quem sabe você que me ouve, que me assiste, está com problema insolúvel aos seus olhos, quem sabe você tem batido em várias portas, você tem procurado vários meios para resolver a situação e não tem conseguido, porque essa situação não é para homem, essa situação é para Deus. Venha à Igreja Deus é Amor, participe das concentrações, faça um propósito com Deus, faça as campanhas. Nós temos campanha aos domingos, às quartas em dois horários, às sextas em dois horários. Então você, para receber o milagre, a cura, a libertação, quem sabe tem pessoas que não têm uma paz interior, e tudo isso é investida do adversário. A Bíblia diz no capítulo de número 4 de Tiago, versículo 7, sujeitar pois a Deus. O que é sujeitar a Deus? É nós se aproximarmos de Deus, nós buscarmos a Deus e resistir ao diabo. O diabo existe, não é um conto de carochinha, ele existe, e nós temos que buscar a Deus, porque quando nós buscamos a Deus, nós estamos fechando as brechas, fechando os espaços para ele entrar no casamento, na vida dos filhos, na sua área sentimental, na sua área profissional, na sua área financeira. Quando nós buscamos a Deus, todas essas áreas são fechadas por Deus. Então o inimigo não tem.
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0: Então, quando nós buscamos a Deus, o inimigo, ele não tem brecha, não tem espaço para ele entrar nas famílias, nas vidas. Então, eu te convido hoje a você comparecer à Igreja Deus e Amor. Hoje nós temos uma grande concentração de fé e explosão de milagres, culto das mulheres de fé, o culto denominado as mulheres de fé, mulheres de oração. Nesse domingo nós tivemos o primeiro encontro de mulheres de fé ali da cidade de Guanambi, ou de Catité, perdoe, e foi uma maravilha. Todos que compareceram ali saíram regozijados pela grande manifestação do poder de Deus. Deus operou de uma forma especial e gloriosa, e na sua vida não será diferente. Venha, compareça hoje a partir das 19 horas no nosso templo sede, Rua Otávio Mangabeira, número 130, ao lado da Pousada Lar. Irmãos, vamos ler a palavra de Deus, que se encontra no livro de 2 Crônicas 20, versículo 12.

porventura não julgarás? Porque em nós não há força perante esta grande multidão que vem contra nós. E não sabemos nós o que faremos, porém, os nossos olhos estão postos em ti. Querido, amados irmãos, esta é uma palavra viva, eficaz e verdadeira. Hoje, nós estamos vivendo, passando por momentos difíceis a respeito das batalhas espirituais que nós estamos vivendo. Estamos enfrentando guerras espirituais. Estamos enfrentando batalhas. E para vencer as guerras, para nós sermos vitoriosos nas batalhas, nós temos que recorrer a Deus. As guerras têm sido tão travada, que eu nem tenho como lhe explicar assim, mediante a circunstância que muitas pessoas têm vivido, mediante as guerras. O que é que nós temos que fazer? Recorrer ao Deus Todo-Poderoso. Recorrer a Deus mediante as circunstâncias, mediante a situação que nós estamos passando, que nós estamos vivendo. Nós temos que recorrer a Deus. Só Ele. A palavra de Deus diz que Ele é nosso socorro, fortaleza, bem presente na hora da angústia. A quem nós vamos recorrer?

que conhecemos o poder de Deus pela Escritura, pela palavra de Deus, que é o nosso manual de instrução, é a nossa regra de fé. Nós temos que entender que, mediante o que vier sobre as nossas vidas, nós temos que recorrer a Deus.

nós temos de recorrer ao Deus Todo-Poderoso, mediante a situação que vier, mediante a situação que estivermos passando, nós temos que recorrer a Ele, porque Ele é o nosso Senhor. Ele é o nosso. Ele é o nosso ajudador. E Josafá, ele recorreu a Deus. Quando ele soube da notícia que uma grande multidão vinha contra o povo de Judá e a capital Jerusalém, ele temeu. E ele foi pedir socorro a quem? A Deus. Porque ele tinha convicção que Deus poderia lhe socorrer. E às vezes eu vejo as pessoas sofrendo. As pessoas estão sofrendo e não recorrem ao Deus Todo-Poderoso, que pode mudar o quadro da vida dele, que pode mudar o quadro da história dele. Quero dizer para vocês que todos aqueles que recorrem a Deus, ele não fica decepcionado. Todos aqueles que recorrem a Deus mediante a situação que está vivendo, ele não fica, irmãos, decepcionado, ele não fica triste, cabisbaço, porque Deus é a solução para tudo e para todos. E Josafá sabia que ele, juntando o exército de Judá, Benjamim, ele não tinha condições de enfrentar aquelas três nações, os filhos de Amon, os filhos de Moab, os da montanha de Seir, que era descendente de Esaú. Os filhos de Moab, de Amon, a descendente das filhas de Ló. Ele sabia que ele não tinha, mas ele recorreu àquele que poderia pelejar por ele. Por isso que eu convoco as pessoas para estar na igreja todos os dias. Quantos crentes quebram a campanha? Na sede mesmo, tem pessoas que quebram a campanha. Nós estamos na campanha aos domingos, minha família no altar de Deus. Quantos quebram? A guerra contra o mal. Quantos quebram? É sexta-feira. São dias, irmão, que a gente não pode deixar de ir na igreja. Aos domingos, às sextas, são dias de batalhas, de guerras. Temos o culto da família para a gente orar pelos nossos, fazer propósito. Fazer propósito com Deus. Fazer os nossos votos a Deus. Quantas pessoas incrédulas no meio do povo de Deus não tem fé de fazer um voto com Deus? Não tem fé. E nós estamos vivendo os dias trabalhosos, tempos difíceis. E nós temos que recorrer a Deus mediante as situações. Como Josafá recorreu. Olha as palavras. A Deus nosso, porventura, não julgarás? Porque ele vinha falando das nações que, quando Israel saiu da terra do Egito, se desviaram deles. Por quê? Porque era a descendência de Esaú e a descendência de Ló. A história, vocês sabem o que aconteceu com Ló. As filhas de Ló embriagou Ló e geraram os filhos de Ló, que nasceram Amon e Moabe. Então, ele não permitiu Deus que passasse, porque as nações que foram passadas pelo seu tempo foram destruídas. Você vê que mesmo Balaque contratando Balaão, porque Balaque, na época, quando os filhos de Israel saiu do Egito, ele era o rei de Moab, dos Moabitas. Ele quis que Balaão amaldiçoasse o povo de Deus. Deus poderia feriu os moabitas, mas Deus não permitiu. Mas agora os moabitas, os filhos de Amon, os da montanha de Seir, se juntaram para vir tomar aquilo que Deus deu por herança
a descendência de Abraão, de Isaac e Jacó. Só que o rei Josafá, ele confiava em Deus, e ele aí foi buscar socorro em Deus, ele foi se refugiar em Deus, ele foi falar com Deus a situação que ele estava vivendo. Não é que Deus não estava vendo, que Deus viu tudo, Deus sabia de tudo. Deus permitiu o mal vir sobre ele, mas Deus queria que ele recorresse a Deus, que ele não fizesse aliança ao filho de Acabe, como ele fez com Acabe. E ele recorreu a Deus, e ele disse aqui: não julgarás, porque em nós não temos força perante esta grande multidão que vem contra nós, e não sabemos nós o que faremos. Ele não sabia, não tinha perspectiva alguma do que eles poderiam fazer para enfrentar aquela grande multidão. Mas ele disse uma palavra: os nossos olhos estão postos em ti. Os nossos olhos estão postos em ti. Então, como ontem eu falei de confiança, hoje Deus está falando também de confiança. Porque não era eu que ia fazer o programa hoje? Então, Deus quer que a gente entregue tudo na mão dele. Vamos estar na igreja todo dia orando, irmão. São 5 cultos à noite. Tem pessoas que não têm força de vir nos 5 cultos. E além dos 5 cultos, falta 1 ou 2 na semana. Me

Que o Espírito Santo de Deus continue falando em cada coração. Que nós possamos fazer como Josafá fez, mediante a situação. E quantas pessoas têm em casa aí, sofrendo, e não recorrem a Deus? Nunca pisou os pés na igreja. O inimigo oprimindo as vidas, essa família, e não recorre. Quantos estão me ouvindo? Milhares de pessoas estão me ouvindo agora. Principalmente na página do Facebook, que às vezes entra 250 mil pessoas, 180 mil pessoas na página do Facebook. E às vezes você não recorre aos seus problemas a Deus. Procura uma igreja, Deus é amor, mais próximo da sua casa. Que Deus abençoe. Vamos orar ao Senhor. Senhor Deus e Pai que está no céu, mais uma vez, Senhor, entramos na tua santa e gloriosa presença. Perdoa meus milhões de pecados, minhas falhas, minhas transgressões, minhas negligências, Senhor, porque sou falho. Eu apresento a saúde do irmão Armando, vai trabalhando, Deus, a vida do teu servo. Eu apresento a saúde dele nas tuas mãos, fortalece os ossos, os órgãos dele, o sangue. Ó Deus, repreenda todo o mal contra a vida do teu servo, que nesse exato momento está de joelho dobrado, orando ali na sua casa. Meu Deus, vai de encontro a ele. Toma tua serva, irmã Zenilda, toma seu esposo, seus filhos. Toma, meu Deus, o nosso irmão Paulo, faz uma grande obra, meu Deus. Toca no coração dele para ele vir às sexta-feira fazer a campanha, meu Deus. Para o Senhor quebrar as forças do mal que tem investido contra a vida dele. Ó Deus, toma a filha de Jair nas tuas mãos. Visita aquela jovem ali, meu Deus, que está internada. Visita. Visita o irmão José Magalhães, a sua esposa, dá saúde. Visita o irmão Valdeir, visita ele, dá saúde a ele, irmão Paulo, a sua esposa. Repreenda o mal contra a vida da esposa do irmão Paulo. Meu Deus, toma a tua igreja, o teu povo, toma a minha vida, toma a vida do teu servo Vanuel e dá saúde a ele. Repreenda toda a retaliação do inimigo contra ele, contra a sua família. Ó Deus, visita, meu Deus, o teu servo, a tua serva, que está orando junto comigo, que está pedindo um milagre, uma cura, a libertação para alguém da sua família. Ó Deus, nesta hora eu repreendo toda a força do mal, toda opressão maligna, todo espírito opressor que tem oprimido esta família que não tem paz, essas pessoas que têm procurado recurso em outros lugares, têm batido em outras portas, procurando outras casas, a não ser a casa, ela não procura a casa de oração, a casa do Senhor, ela não procura um templo, meu Deus, para estar ali adorando ao Senhor, para que a maldição que a tua palavra diz que vai até a terceira e quarta geração seja quebrada no meio dessa família. Meu Deus, repreenda o mal e toca no coração desta pessoa que precisa de uma intervenção do Senhor, de uma intervenção divina, meu Deus. Ó Deus, toca pela aí na tua casa, na igreja Deus é Amor, meu Pai, aonde ela mora, mais próximo da sua casa, se ela mora aqui em Guanambi, pela vir aqui, meu Deus, no centro, na rua Otávio Mangabeira, número 130. Meu Deus, para ouvir a sua palavra hoje à noite no culto das mulheres de fé, ou amanhã pela manhã no ciclo da oração, amanhã à noite, ou sexta pela manhã ou à noite, ou domingo à noite. Meu Deus, toca nos corações, toca, repreenda toda opressão, todo mal. Essa pessoa, meu Deus, que o inimigo tem lutado para ela tirar a própria vida, repreenda agora, meu Deus, repreenda agora. Visita esse lar que não tem paz, esse lar que não tem alegria. Deus, toma, meu Deus, os teus filhos, as tuas filhas que estão orando junto comigo. Meu Deus, eu oro pela minha vida, a vida da minha família, a vida da minha esposa, fortalecendo ela, repreendendo a enfermidade. Eu oro pela vida da minha mãe, dá saúde à tua serva. Eu oro pela vida dos meus filhos, meu Deus, pela vida da minha sobrinha, dos meus irmãos, da minha netinha, pela vida, meu Deus, das minhas cunhadas, pelo meu ministério, pela igreja Deus é Amor de Guanambi, o campo
de Guanambi nas tuas mãos. Abençoa, Deus, ore por essa pessoa que está enferma, essa pessoa, meu Deus, que foi desenganada até pelos recursos humanos, mas a última palavra é do Senhor, porque Lázaro tinha 4 dias de morto e o Senhor disse: se creis, verás a glória de Deus. A filha de Lázaro, de Jairo, estava morta, e disseram: Jairo, não incomode mais o mestre, porque a menina morreu. E o Senhor disse: Jairo, crê somente e a menina será salva. Se nós cremos, nós vamos ver a tua glória ser manifestada. Ó Deus, não deixe o inimigo triunfar, não deixe o inimigo rir da nossa cara, não deixe os adeptos que tem trabalhado em rituais macabros para ver a nossa destruição. O Senhor repreenda agora, o Senhor neutralize agora, eu te peço em nome de Jesus, e eu declaro a tua bênção, a tua vitória, o teu milagre. Ó Deus, unge essas águas, unge as peças de roupa para as pessoas que beberem as águas, vestir as roupas, recebam unção de cura, de libertação. Unge, meu Deus, com unção de cura, com unção de libertação, as águas, as peças de roupa, e essas pessoas das fotografias que precisam de um trabalho, que precisa de uma libertação, que precisa, meu Pai, que o Senhor, meu Deus, transforme, que precisa de uma cura, que o Senhor possa fazer os milagres acontecer na vida dela, para que o teu nome, e elas procurem, meu Deus, ir para a tua casa para ouvir a tua palavra. É o que eu te peço, Deus, e te agradeço em nome de Jesus.

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1: São 13 horas e 50 minutos. Esse é o meu, seu programa Voz da Libertação. É hoje a nossa Igreja Pentecostal Deus é Amor, Rua Otávio Mangabeira, número 130, a grande concentração de fé, o culto das mulheres de fé, as mulheres que exercem a fé em Cristo e Deus tem operado maravilha. Você que me ouve, que me assiste, são os nossos convidados especiais, a minha esposa, a irmã Mariana Teixeira, convida a todos vocês para comparecer hoje nessa grande concentração de fé, aonde Deus vai falar aos vossos corações por intermédio da vossa palavra. A palavra de Deus será pregoada e você vai receber a oração do servo, da serva de Deus que estará pregoando a palavra de Deus. 13 horas e 51 minutos. Esse é o programa Voz da Libertação. E amanhã, é quarta-feira. E quando falamos quarta-feira na nossa Igreja Deus é Amor, templo sede, às 8 da manhã, é o ciclo da oração, poderoso ciclo da oração, onde nós vamos estar em consagração a Deus, em santo jejum, para Deus manifestar o poder dele. E nessa ocasião, eu mesmo, pastor Edson Teixeira, estarei pregoando a palavra de Deus e orando pelos mais excelentes dons do Espírito Santo. Então venha receber o seu milagre, a sua cura, a sua libertação. Igreja Pentecostal Deus e Amor, a Igreja dos Milagres de Deus. Para você que não sabe onde é a Igreja Pentecostal Deus e Amor, ela fica próxima ao supermercado Doce Lá, próxima à farmácia Pague Menos, ao lado da Pousada Lara, na rua Otávio Mangabeira, número 130. Esse é o endereço que lhe conduz à bênção, o milagre, a providência de Deus para vossas vidas. Então, não fique em casa. Você está com os problemas insolúveis aos seus olhos, venha, participe do ciclo da oração. Mas pastor Edson, eu não posso ir pela manhã. Venha à noite. Vai estar nessa quarta-feira um homem de Deus pregoando a palavra de Deus nessa quarta-feira à noite. Venha receber o seu milagre, venha receber a cura. Deus quer fazer o impossível tornar possível na sua vida. Compareça em uma das grandes e poderosas concentrações de fé e explosão de milagres na Igreja Pentecostal Deus é Amor, Rua Otávio Mangabeira. Não canso de falar o endereço para você não esquecer. Rua Otávio Mangabeira, número 130, ao lado da Pousada Lara. Esse é o endereço que nos conduz à bênção de Deus. Amém? Vamos ouvir um lindo louvor, Débora Miranda. A igreja que ora é a igreja poderosa.

13h57, esse é o meu, seu programa Voz da Libertação, hoje na nossa igreja pentecostal Deus é Amor, culto das mulheres de fé. E amanhã, às 8 da manhã, é o poderoso circo da oração, e às 19h também temos o culto dos homens de fé. Quinta-feira é o culto de ensino da palavra de Deus e a oração do avivamento, a oração que nós buscamos revestimento de Deus. E sexta-feira, em 12 horários, é a sexta da guerra contra o mal, às 8 da manhã e também às 19h. Então você não pode ficar de fora. E todos os domingos é o culto da família. E nós estamos na grande, poderosa e monumental campanha Minha Família no Altar de Deus. Então você venha participar desta campanha. Venha. Deus vai fazer um milagre acontecer na sua vida. Você que está com problema insolúvel aos seus olhos, você que tem recorrido a tantos lugares e não tem tido êxito, não tem tido solução para os seus problemas, eu quero te dizer que Jesus é a solução para tudo e para todos. Recorra a Ele. Vem, Igreja Deus é Amor, participe de uma das grandes e poderosas concentrações de fé e explosão de milagres, que você vai ver o que Deus vai fazer na sua vida e na vida dos teus. Igreja Deus é Amor, o Otávio Mangabeira, número 130, ao lado da pousada lá. Amém? Deus abençoe. Nós já vamos nos despedir dessa programação. Eu quero agradecer a todos os ouvintes, todos os telespectadores e internautas, pela sua audiência. Que Deus abençoe a todos. E amanhã estaremos juntos, né? Porque hoje eu vim por causa do pastor Vanuel, não pôde vir. E amanhã estaremos juntos. Amanhã, quarta-feira, estaremos juntos com vocês, com essa programação. Então fique todos na doce e gloriosa paz do Senhor. Se despede de todos vocês, pastor Edson Teixeira. Não esqueça, amanhã, poderoso circo da oração, eu mesmo estarei pregoando a palavra de Deus e orando por todos, e Jesus dando a vitória.

0: O programa A Voz da Libertação fica por aqui. Volte a nos ouvir amanhã, nesse mesmo horário e por esta mesma emissora. E que Deus abençoe a todos.
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0: Produções.
1: Oi, boa tarde, Guanambi. Boa tarde, Brasil.
0: Brasil!
1: Salve, salve, galerinha do Comando da Tarde. Uma ótima tarde de terça-feira pra você. Hoje, 19 de maio, o ano é 2026. Lá vamos nós com mais um Comando.

Pois é, bebê, tô soltinha, mas não tô sozinha, tá? Boa tarde pra você, onde quer que você esteja, seja lá o que estiver fazendo, aquela tarde abençoada pra você. Receba aí o meu abraço, licença pra entrar no seu carro, na sua casa. Vamos pra mais um comando pela sua 104,9 FM. Sabe, você vai chamar no 999-29-1049. Esse é o contatinho pra você interagir comigo até às 16 horas.

Pois é, abrindo aí com calcinha preta pra você, tá, bebê? Comando da Tarde 104,9, Cris Produções e Deus no comando sempre. Lembrando você que você chama no contatinho 999-29-1049. 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Você vai chamar no contatinho e me responder aí, ó, qual o endereço do Supermercado São Benedito. Lembrando você que tá valendo aí um frango assado pra você na sexta-feira, tá, Bê? E eu te convido pra colar na live por cá no @cris2s.pelourinho. Chama aí no TikTok.

0: também pra você, né, bebê? Alô, minha amiga Adriana Santos, Márcia Cristina no centro da cidade, Rita Moreira, beijão no coração. Minha amiga Suzy lá no bairro Brasília. Não esquecendo também da minha amiga Lita, Emanuelita é o nome dela, tá? Mandando aquele alô especial também pra meu amigo Nenê Santos. Alô, Nenê, cadê você, bebê? Diretamente aí do Sítio Verde, é isso? Tá na sintonia, abraço pra você. Já que a gente falou de Nenê Santos, a gente fala aí também do meu amigo Nenê Costa. Alô, Nenê Costa, no bairro Monte Pascoal, a sua esposa Nalva e também a sua mãe Dil aí, tá? Beijão no coração, ótima tarde.
1: Alô!

Chama aí no 999-29-1049. Peça sua música, responde a nossa pergunta e cola comigo até às 16, tá? Chegando música pra vocês, chegando por aqui, ó. Vegas Boys. Tchalalalala.

0: sexta-feira.
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2: Você ouviu aí, ó, menos é mais, porque você falou que me amava, pagode bom, decente, você já sabe, 104,9 FM, Comando da Tarde, Cris Produções, é, estamos por cá, tá, bebê?
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2: Vamos com mais um aí, chegando pra você aí, ó, Mari Fernandes, Telefone Sem Fio é o nome da canção.

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1: Pois é, tô de volta por cá, lembrando você que hoje, 19 de maio, o ano é 2026, lá vamos nós por cá, tá, bebê? Só pra informar a hora certa pra você aí, ó. 14 horas e 38 minutos.
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1: 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Alô, Neiva Martielli, aquele abraço pra você, também pra meu amigo Emerson Batera.
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0: Aí deu mal, né, bebê? Aí deu mal. Se dedicou demais, já viu, tá? Mas se chorar, manda áudio aí, tá, bebê? Vamos começar as participações por cá. Lembrando você que tá valendo aí um frango assado pra você, acompanhado com aquela farofa, deliciosa aí, tá? 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Abraço aí pra toda a equipe, em especial pra minha amiga Beatriz. Tá certo também. Alô, minha amiga. É Ked Rosa. Abraço pra você. Boa tarde. Laicinha, meu amor. Obrigada aí pelo RET, tá, bebê? Beijão no coração. Andando um abraço aí também pra minha amiga Seja Luz. Abraço pra você. O Rogério também por cá. Janaína também por cá. Use. Alô, Juju Liana Oficial. Abraço pra você, tá, bebê?
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0: Começando as participações por cá, tá valendo, tá? Tá valendo você chamar o 999-29-1049. E quem chegou por cá de primeira é ela, minha amiga Tayane do bairro Alvorada. E a Tayane diz o seguinte, tá? Boa tarde, Cris. Tudo bem com você? Tudo bem, bebezinha. E com você? Passei música de Tiago Aquino, o nome da música Me Bloqueia, Vida. Essa é boa, hein, Tayane? Essa é boa. Tem mais gente que fala comigo e dessa vez quem chega por cá é minha amiga Ana Paula da Fazenda Queimada. Quero participar aí do sorteio do frango assado. Gostaria muito de ganhar. Vamos responder a perguntinha aí, tá, bebê? Senão não entra no sorteio, tá, Brasil?
2: Beijo.

0: Chegando mais participação, alô Josi.
1: Boa tarde, Cris. Boa tarde, galerinha do programa da tarde. Aqui quem fala é a Josi Magalhães. Estamos sempre aqui ligadinho na 104 FM com a Cris. Beijo, Cris. Coloca meu nome no sorteio.
0: Valeu, bebê. Obrigada pela participação. Boa sorte no sorteio. Tamo juntas aí, tá? Trocou a fotinha aí do perfil, hein, bebê? Tá linda demais. Chegando mais uma participação. Dessa vez quem cola é a Gabriela Rocha. Oi, Cris. Quero ouvir aí, ó. Vina Calmon, Não Precisa é o nome da música. Se possível, toca pra mim só pra curtir. 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Tá certo.

0: curtir um pouquinho aí, tá? De Jorge Vecilos por cá. Música boa, você já sabe, se encontra aqui, ó.
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0: Vamos mandar um abraço aqui pra minha amiga Laicinha lá no Maranhão, também aí pro Josiel, não esquecendo também aqui da Luísa, é isso, Luísa? Boa tarde pra você, beijos no coração. Também pra o Hélio, beijão no coração, Laicinha que já diz, né? Abraço pra você, é Kedi Rosa também por cá, Cleidiane, rapaz, tô precisando trocar os óculos, né, Bê? Vamos ver o que vai dar aí, né? Mas tá valendo, tá? Lembrando aí que você chama no 999-29-104-9. 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Chegando música pedida aí, ó. Vina Calmon, Não Precisa.

0: Pois é, você ouviu aí, ó, Vilma Calmon, tá certo? Porque a pedido aí da nossa amiguinha aí do centro da cidade, abraço pra você, beijos no coração. Chegando mais música por cá e dessa vez quem cola é Thiago Aquino, Me Bloqueia, Vida.
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0: Alô, Tayane.
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1: Pois é, você ouviu aí Shakira por cá, também passou por cá Thiago Aquino, a pedido aí da minha amiga Tayane, do bairro Alvorada. Abraço aí, Ivoteca, também Ayla Maria, não esqueceram também de Edmara. Beijão no coração, tá, Ivoteca? Tamo junto aí e misturado. Chegando mais participação por cá, e quem cola é a Adriana. Ela diz: boa tarde, Cris. Boa tarde. Que todos tenham aí uma excelente semana. Quero participar do sorteio do frango. Gostei do franguinho que você colocou aí, viu, Adriana? Abraço pra você.
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1: Meu amigo Luiz Felipe, do bairro Paraíso, também está por cá. Quero participar do sorteio do frango assado aí e oferecimento supermercado São Benedito. Tá certo também.
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1: Chegando mais participação por cá, e dessa vez quem cola é minha amiga Sueli Silva, bairro Vila Nova, na área.
3: Boa tarde, Cris. Boa tarde toda a galera do Comando da Tarde. Mercadinho São Benedito. Coloca o meu nome aí no sorteio, viu, Cris?
1: Valeu! Abraço pra você, obrigada pela participação. Boa sorte no sorteio, bebê. Vamos de música por cá, chegando pra você aí, ó. Marília Tavares, Naquela Mesa é o nome da canção. Essa aí eu ofereço especialmente aí pra minha tia, tia Kê, lá no bairro Paraíso, tá, bê? Chama, bebê!

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2: 3:09.
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1: Pois é, tô de volta por cá, lembrando você que hoje, 19 de maio, o ano é 2026 e eu te informo a hora certa para não se atrasar. 15:11, bebê. 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

0: 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Abraço aí também pra meu amigo Jefferson Adriano. Alô, Joneto, chama na bota, bebê.
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0: 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Alô, Jorginho, tamo junto.

0: bem. Aqui na live, um abraço, minha amiga Ana Brito, também a minha amiga Josi Magalhães, minha filha Maria Cecília, não esquecendo também da Alcione Santos. Alô, minha amiga Zenaide, em Uberlândia, Minas Gerais.
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0: 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Abraçando também minha amiga Meg, porque seja bem-vinda, tá, bebê? Boa tarde pra você. Bora de tep, Brasil. Vamos voltar às participações, lembrando você que você chama no 999-29-1049. Valendo pra você aí, ó. 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
2: Boa tarde, Cris. Aqui é a Zélia Maria do Bar Paraíso. Quero participar do sorteio do frango assado. Oferecimento ao supermercado São Benedito.
3: Boa tarde, Cris. Tudo bem com você, minha linda? Aqui é a Arlete do município de Pindaí. Quero participar do sorteio do frango assado aí. Oferecimento ao supermercado São Benedito. E quero ouvir a música de Negro Solimões, Chapeludo. Feliz para toda a minha família e para os melhores ouvintes. Está na 104? Está feliz. Chama na bota, minha amiga. Um grande abraço.
4: Boa tarde, minha amiga Cris. Estou aqui na escuta, Chicão do Alto Caçara. Estou aqui em Guanambi já, que eu estava em Campinas, mas já cheguei.
0: Aí sim, sábado. Chicão, tá certo.
4: A próxima música que passar aí, eu ofereço para todos os moradores do Alto Caçara.
0: Alô, Alto Caçara.
4: Jatô, São Sebastião, Lagoa da Posse, Jatobá. E para Goiás, no bairro Brasília. Falou?
0: Falou, bebê.
4: Você tá na escuta lá também. É isso aí. Boa tarde. Chicão, do Alto Caçara, tá na 104, tá feliz.
0: Valeu, meu amigo Chicão, um abraço pra você também aí, pra minha amiga Arlete, município de Pindaí. Não esquecendo aí também da minha amiguinha aí que participou também por cá, né? Minha amiguinha aí, a Zélia Maria do bairro Paraíso. Abraço pra você, obrigada pela participação e pra todos vocês que estão participando aí, boa sorte no sorteio, tá, bebê? Só pra constar que é no oferecimento do supermercado São Benedito, bairro Vila Nova, rua Belo Horizonte, tá, Brasil? Alô, minha amiga Terezinha, abraço pra você. Alô, gordinho. Alô, gordinho. Gordinho mandou aqui a mensagem que subiu, viu, gordinho? Manda aí um alô pra loja Gordinho Mix, ao lado da Soluções Embalagens. É isso? É Guanambi, é, gordinho? É Guanambi? Diga aí pra mim aí, bebê. A gente reforça aí o seu recadinho, tá, Brasil? Vamos com mais participação por cá. Chegando por cá, minha amiga Angelina. Oi, Cris, boa tarde. Supermercado São Benedito, bairro Vila Nova, rua... A rua tá errada aí, viu, Brasil? A rua tá errada, mas o bairro tá certo. O nome da rua é Belo Horizonte. Rua Belo Horizonte, bairro Vila Nova, Guanambi, Bahia, Brasil. Valeu, minha amiga Angelina. Abraço pra você. Ela pede música aqui, ó. Ela pede música aqui com Adriana Santos, é isso? Confere aí, tá, Brasil? Confere aí. Já tem música aqui também do Dão Lopes. A pedido pela live, o nome da canção é Fala, já pra você. Vamos com mais uma, porque ainda dá tempo de mais uma participação. Vamos, chama aí, bebê. Chama que ela vai.
5: De Cris, boa tarde, galerinha do programa da tarde. Aqui quem fala é a Josi Magalhães. Estamos sempre aqui, ligadinho, na 104 FM, com a Cris. Beijo, Cris. Coloca meu nome no sorteio.
0: Valeu, minha amiguinha Josi. Entrou de novo aí, tá, Josi? Mas tá valendo. O importante é não ficar pra trás. Alô, minha amiga Elisângela Costa, chama na bota.
6: Boa tarde, Cris. Beijo. Coloca meu nome no sorteio do frango, do mercadinho, Benedito. Quero ganhar.
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6: Boa tarde.
0: Uai, Elisângela, você deixou minha voz em cima da sua aí, Brasil. Diminui um pouquinho, senão a gente não te escuta bem. Mas deu pra saber aí que você tá na sintonia, tá, menina? Boa tarde, Cris. Sou Manuelita do bairro Brasília. Quero participar do sorteio do frango assado, oferecimento supermercado São Benedito. Quero ganhar. Valeu, Manuelita. Abraço pra você. Beijão no coração. Obrigada pela participação. Vamos de música. Música pedido chegando por cá da minha amiga Laicinha, lá do Maranhão, tá, gente? Ela pediu e Jeremy Smith, Vou Falar Pra Tu, é o nome da canção.

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1: Pois é, você curtiu aí música? Fala, Dão Lopes por cá, a pedido da live, também passou por cá, ó, também passou Jerry Smith, a pedido da minha amiga Laicinha, diretamente do Maranhão para o mundo, tá? Vamos com mais uma, mas antes a gente manda um alô aí, ó, um alô aí pra meu amigo Gordinho, que adora aí o Comando da Tarde, loja de bijuteria em aço inoxidável, acessórios femininos, os melhores preços da cidade. 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Chama o Gordinho aí, tá, Bê? Vamos com Nando Moraes e participação aí de Rio Negro e Solimões. O nome da canção é Chapeludo. Alô, minha amiga Arlete, do município de Pindaí.

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2: Pois é, lembrando você que estou de volta, porque lá vamos nós pro último bloco de hoje, mas ainda tem muita música, participações e informações pra você, tá, Bê? Lembrando aí, ó, lembrando você aí, bebezinho, que eu mando um abraço aí pra meu amigo, cadê você, menino? Cadê você, menino? Alô, meu amigo Leandro Pimentel, aquele abraço pra você, tá, Bê? 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

0: 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Alô, meu amigo Emerson Batera.
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0: Pois é, vamos mandar um abraço aqui pro meu amigo Paulo Coveiro. Lá ele tá bem. Abraço pra você, obrigado pela presença na live. Gratidão pra toda a equipe aí, Paulo Paulo Coveiro, rapaz, cheguei a ficar com medinho. Alô, meu amigo Paulo Coveiro, abraço pra você, gratidão, tamo junto, tá, Bê? Minha amiga Isabel, lá em Espinosa, Minas Gerais, abraço pra você também, tá? Não esquecendo também aí da minha amiga Elisângela Costa, lá na Avenida Tiradentes, chama o Coveiro. Alô, Paulo, mandar um abraço também pra minha amiga aí, Laicinha, sempre por cá, essa é top, tá? Alô, meu amigo Sandro, beijão no coração, meu amigo Gordinho. Alô, Gordinho, chama, bebê. Lá vamos nós com as últimas participações de hoje, lembrando você que o oferecimento é Supermercado São Benedito.
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5: Boa tarde, Cris, tudo bom, bebê?
0: Tudo bem, bebezinho.
5: Quero participar do sorteio do frango. Então, boa tarde, Cris.
0: Valeu, meu amigo, seu Miguel, no centro da cidade. Abraço pro senhor, boa tarde, tamo junto, bebê. Boa sorte no sorteio. Chegando mais participação e dessa vez quem cola é a Gabriela Santos do Alvorada. Boa tarde, Cris, quero participar do sorteio do frango assado, oferecimento, Supermercado São Benedito, bairro Vila Nova. Valeu, minha amiga Gabriela, abraço pra você.
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0: Lá no grupo Comando da Tarde a gente fala também, né, Bê? Boa tarde, minha amiga Selminha, boa tarde pra você, obrigada pela participação. Ela diz boa tarde a todos, apoio cultural, Supermercado São Benedito, quero ganhar, tá certo, Brasil? Minha amiga Luciene do Alvorada também por cá.
7: Oi, Cris, tudo bem? Sou Luciene do Alvorada, passando aí pra desejar uma ótima e abençoada tarde pra você, pra todos que estão ouvindo seu programa. E quero participar do sorteio. 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Tá na 104, tá feliz.
0: Valeu, minha amiga Luciene do Alvorada. Abraço pra você, obrigada pela participação. Chamou o homem chegou por cá, tá? O cara é ele.
8: Boa tarde, Cristina. João Neto Lavadix. Manda um alô pra Jerry e a Adriana aqui. Essa Adriana que mandou uma mensagem pra você, minha esposa, viu, minha parceira? Tamo junto.
0: E é, pronto.
8: O meu nome é
0: Ok, seu nome já está por cá, tá, Brasil? Alô, Adriana, abraço pra você também, obrigada pela participação. Alô, minha amiga Ana Brito.
9: Boa tarde, Cris, boa tarde a toda a galerinha do Comando da Tarde. Cris, se possível, oi, aí, toca uma música aí, com top 10 aí, pensa direito. Eu fiz a programação para meu tio Carlos Delci, meu primo Elsa, fazendo a Amada Boa, vem sempre na sintonia, para a Lúcia Tomé de Souza. Para Sussoi no Vila Nova, que sempre tá mandando alô pra nós aí. E
0: sério,
9: para toda a galera do Comando da Tarde, Cris.
0: Ok.
9: E quero participar desse sorteio aí, desse frango assado aí. Oferecimento, Supermercado São Benedito, situado no bairro Vila Nova. Valeu, Beto. Tá feliz. Mexe, mexe, que o açúcar tá no fundo.
0: Hoje
9: valeu.
0: Eu mexi, hoje eu mexi. Valeu, minha amiga Ana Brito, abraço pra você, beijo no coração. Chegando por cá, minha amiga Morena Lima, boa tarde a todos do grupo. Oi, Cris. Oi, bebê. Eu vou ler igual tá ali, viu, Morena Lima? Você não me... Rapaz, se tiver sorteio, coloca meu nome, por favor. Tá bom, já tá por cá, tá, menina? Meu amigo Juca Show, um abraço pra você, beijo no coração.

Tá certo também, tá, bebê? Abraço pra você aí, minha amiga Sônia. Oi, Soninha, beijo no coração, tá, bebê? Obrigada aí pelas palavras, gratidão. Já já eu passo a música. Ela tá pedindo música aí com ela, Roberta Miranda, Vai com Deus, tá certo. Vou deixar essa por último então, tá, bebê? Valeu, Sônia, beijos pra você, tamo junta. Vamos aqui, as participações já foram, né? Então vamos aqui a música, né? Já já tem mais pra você, tá? Chegando pra você aí, Toque 10, o nome da canção é Pensa Direito. A pedido aí da minha amiga Ana Brito, a mulher tá apaixonada.

0: Pois é, você ouviu em Toque 10 por cá, bebê. Música e a pedido da nossa amiga Ana Brito. Apaixonada, hein, bebê? O recado foi dado aí, tá, menino? Vamos com mais participação por cá. Lembrando você que tá valendo aí, ó, um frango assado na sexta-feira no oferecimento do supermercado São Benedito. Chegando música por cá e quem chega por cá é ela, ou soma ou some. Boa tarde, coroa, coloca meu nome no sorteio, oferecimento supermercado São Benedito. Se possível, toca os parabéns para a filha de... Bruna? Isa? Harmonia?
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0: Você viu aí, né? Você viu aí o que eu ia falar, né? Mas tá certo também. Então vamos cantar os parabéns aí. Dá um tempo, Calabreso. Chama nos parabéns.
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0: Então vamos chamar os parabéns aí e cantar os parabéns pra ela, filha de Bruna, Isa. Oi, Isa. Ela pediu Harmonia. Completando aí hoje 6 aninhos. É, feliz aniversário pra você, tá, bebezinha? A tia Simone te ama muito, muito, muito. É, e Simone diz que quer você por perto mais vezes, tá, Isa? 6 aninhos, aproveita bastante aí o seu dia. A tia Simone já comprou o presente, Isa? Então continua com os parabéns aí, Calabreso. Pois é, parabéns pra Isa aí, muitos anos de vida, é o que deseja a tia Simone. Alô, Isa, parabéns pra você, bebezinha. Vamos com mais participação, porque ainda dá tempo, minha amiga Polly Rocha por cá, também aí a minha amiga Solange, Salvador, Bahia, Brasil, ou Feira de Santana, né?
3: Boa tarde pra toda, galerinha do Comando da Tarde.
4: Boa tarde, Cris, boa tarde, galerinha do Comando da Tarde. Sou Polly Rocha, aqui do Alvorada. Cris, quero participar do sorteio do supermercado São Benedito. Tá na 104, tá feliz. A música feita por sua conta.
0: Valeu, minha amiga Polly Rocha. Abraço pra você, obrigada pela participação. Chegando mais gente por aqui, quem chega?
5: Boa tarde, Cris. Boa tarde, galerinha do Comando da Tarde. Cris, eu gostaria de você colocasse o meu nome no sorteio do frangaçado do Renascimento São Benedito. Cris, põe meu nome no sorteio aí, viu, amiga? Quero ganhar esse frango.
0: Valeu!
5: Boa tarde, galerinha do Comando da Tarde.
0: Tchau, obrigado.
6: Boa tarde, Cris. Quero participar aí do sorteio do frango assado. Oferecimento São Benedito.
0: Valeu, minha amiga Luciene Santana é o nome dela. Também porque há mais participação e dessa vez quem cola, Calabreso. Chegando porque a Josi. Boa tarde, Cris. É a Josi Magalhães. Uai, Josi, já foi assim, já não? Bem, mandou nos dois, foi. Tá certo. Beijo pra sua filha, Maria Cecília. Alô, Maria Cecília, beijão no coração. Minha amiga Ana Paula da Fazenda Queimada também já passou por cá. Abraço pra você, bebê. Vamos então de música que é pedido aí, a minha amiga. Chegando música aí a pedido da Simone, né? Simone que tá oferecendo aí os parabéns aí pra Isa. Alô, Isa, cadê você?

0: Pois é, parabéns aí pra Ingrid, 6 aninhos de vida, parabéns pra você, muitos anos de vida, tá, bebê? Que papai do céu aí te abençoe sempre, sempre, sempre. E que tia Simone te dê muitos presentes hoje. Aloísa, beijos pra você. Vamos de música, pedido aqui pela live, quem chega por cá, Brasil. Quem chega por cá é Fernando da Pisadinha, é isso? Então chama, Brasil.
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você ouviu aí, ó, Fernando da Pisadinha, lembrando você que o nome da canção é Seu Coração é Meu. A pedido aqui pela live, a gente vai encerrando o programa por cá, lembrando que amanhã eu estou de volta no mesmo canal, no mesmo bate-canal, no mesmo horário pra você, tá? Sempre pela sua 104,9 FM, Cris Produções, Cristina Pelourinho e Deus no comando sempre. Agradecer aí a nossos apoiadores aí, ó, Supermercado São Benedito, beijos no coração, meu amigo Darius Bar, aquele abraço, tá, bebê? Lembrando que é no Marabá. Não esquecendo também do meu amigo João Neto Veículos. Alô, João Neto, um abraço pra você, tamo junto e misturado. Não esquecendo também aí do meu amigo Jó Autocar Lanternagem e Pintura, Jorginho Casa dos Pássaros. Não esquecendo também aí do meu amigo, alô, meu amigo Samuel Júnior, beijão no coração. E deixa um alô aí todo especial aí pra Tia Nega aí no bairro Marabá. É, Tia Nega de Tio Neco, tá, bebê? Vamos deixando a última porque é a pedido da minha amiga Isabel, diretamente de Espinosa, Minas Gerais. Ela pediu aí, ó, ela pediu aí, bebê, pra ficar comigo, exato, é Maurício Matas por cá, tá? Fiquem todos com Deus, até amanhã, se Deus assim me permitir, e Deus no comando sempre, bebê.

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7: 4:06.
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0: Muito bem, pra você ligado na 104 FM, uma ótima tarde. Pra você que tá assistindo a gente pela TV Guanambi, uma excelente tarde. Estamos começando, fiquei sabendo, aqui na 104 FM e seguimos juntos até às 7 horas da noite com muita informação. Lembrando, parte esportiva começa neste exato momento, das 4 até às 5 da tarde. Das 5 em diante, temos a condição jornalística. Aí já é a chegada do Léo Dourado, ele comanda a máquina e, é claro, estaremos aqui todos juntos para presenciar este grande momento aqui na Rádio Cidade. Muito bem. Pela parte esportiva, a nossa pauta de hoje, além da convocação da seleção brasileira e de outras seleções, vamos falar de Libertadores e Sul-Americana, jogos que começam na noite de hoje e terminam na noite da quinta-feira. É a Copa Sul-Americana e a Copa Conmebol Libertadores. Ambas as competições estão em sua quinta rodada. Vamos falar da convocação do Brasil, alguns detalhes, outras situações que aconteceram. Vamos falar do Carlo Ancelotti, que, para quem não sabe, o Carlo Ancelotti, na tarde de ontem, ele estava ali com suas mãos em duas listas de jogadores convocados. Vamos falar sobre isso, vamos falar sobre essa situação, essas duas listas. Qual era a diferença de uma lista para outra lista? Vamos falar sobre isso. E, é claro, outros detalhes da convocação. Reação de atletas, convocados, quem vai disputar a Copa pela primeira vez, quem não vai. Tudo isso daqui a pouco na Rádio Cidade. Vamos falar de outras seleções que tiveram seus jogadores convocados. A Colômbia ainda essa semana terá a sua lista de atletas convocados. Portugal, que anunciou hoje a lista de convocados para a Copa do Mundo de 2026 e dentre outras seleções. No futebol brasileiro, o Danilo do Botafogo foi afastado pela diretoria do clube. A diretoria alvinegra decidiu que o volante não viajará para a partida da Sul-Americana e ficará fora dos treinos do elenco principal. Segundo a diretoria, são motivos pessoais do atleta que geraram este afastamento temporário. Na Premier League, após anos comandando o Manchester City, Pep Guardiola vai deixar o comando da equipe ao fim da temporada. Jornais da Inglaterra afirmam que o treinador se despede no jogo contra o Aston Villa, que acontece neste domingo. Essas e outras notícias a gente traz aqui na 104 FM.
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0: Em Guanambi são 4 horas e 16 minutos, 4 e 16 em nossa Guanambi. A gente vai uma pequena pausa. No próximo bloco, a gente retorna para falar de Libertadores e para falar de Sul-Americana, para falar dessa quinta rodada. Tem equipe que pode já se classificar nessa quinta rodada, outros estão muito próximos de deixar as competições. Tudo isso será relatado no próximo bloco aqui na Rádio Cidade 104,9. Em Guanambi são 4 horas e 17 minutos. Vem aí Guilherme Benuto. Pulei na piscina. Tá na 104? 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
3: Muito bem, Guanambi, são 4:21, 4:21 em nossa Guanambi. Estamos de volta com mais informações do mundo esportivo. Estamos de volta para falar de Libertadores e Sul-Americana, competições continentais que começam a sua quinta rodada na noite de hoje. Vamos começar pela ordem dos grupos, começando pelo grupo B. O grupo A não terá nenhum jogo hoje. O grupo B teremos apenas um jogo hoje, que é o Coquimbo Unido, que enfrenta o Tolima às 7 horas da noite. Jogo válido pelo grupo B. No grupo C, teremos apenas um jogo que acontece hoje. É o Fluminense, que no Maracanã enfrenta o Bolívar. O Fluminense que precisa vencer para sonhar com a classificação para a próxima fase, para as oitavas de final. Vive uma situação delicada na lanterna do seu respectivo grupo. São 4 jogos, 2 pontos, 2 empates e 2 derrotas. Precisa vencer o Bolívar, que é o segundo colocado, mas também precisa torcer para um tropeço do Deportivo La Guaira, seja um empate ou uma derrota. Pelo menos é o que o Fluminense precisa fazer nesse cenário: vencer o Bolívar para que assim possa chegar à segunda colocação e torcer para que o Deportivo La Guaira não vença na rodada. Olha, pelo grupo D, teremos hoje outro jogo importantíssimo, jogo este valendo a liderança, valendo a ponta da tabela e quem sabe a classificação antecipada. Na La Bombonera, o Boca Juniors enfrenta o Cruzeiro. O Cruzeiro, neste exato momento, o cabuloso, precisa vencer o Boca Juniors. E é claro, se vencer, estará classificado, estará ali na próxima fase da Copa Libertadores, no caso oitavas de final. Pois isso, se a equipe se classificar, chega ali ao determinado número mágico, chega ao número 10 e com isso fica ali como classificado, ou seja, pode se classificar da melhor forma possível a equipe do Cruzeiro hoje às 21h30. Só precisa vencer o Boca Juniors na Bombonera, uma tarefa difícil que o Cruzeiro tem pela frente. Ainda hoje, pelo grupo E, teremos o Santa Fé, que enfrenta o Platense às 21h. Lembrando, o grupo E é o mesmo grupo do Corinthians, que está na liderança. Inclusive, o Corinthians está muito bem, já está classificado para a próxima fase, dificilmente deixará a competição. Está muito bem encaminhada a classificação do Corinthians para a próxima fase da Libertadores. Lembrando que ainda hoje teremos pelo grupo G um jogo: o Mirassol, que enfrenta o Always Ready às 21h. E pelo grupo H, fechando os jogos de hoje da Libertadores, teremos o Rosário Central, que enfrenta a Universidade Central às 19h. E às 23h teremos o Independiente Del Valle, que enfrenta o Libertad do Paraguai. Pela Copa Conmebol Sul-Americana, fase de grupos, quinta rodada, estamos vivenciando uma rodada decisiva para equipes brasileiras pela Sul-Americana. Vale destacar que a Copa Sul-Americana, neste exato momento, está na sua quinta rodada. Inclusive, dentre as equipes, dentre os grupos, se classifica apenas o primeiro colocado. Isso é um ponto que a gente tem que deixar bem ciente aqui, porque é uma competição que, diferente da Libertadores, possui trâmites e situações totalmente diferentes. Olha, em Guanambi são 4 horas e 25 minutos. A gente está um pouquinho apertado aqui. A gente vai ao apoio cultural, já estão chamando a gente ali. A gente vai ao apoio cultural e daqui a pouco a gente retorna para falar de Sul-Americana e para falar de outras situações no futebol internacional. Em Guanambi são 4 horas e 25 minutos. Vem aí, Gustavo Lima. Tá na 104? 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

0: Muito bem, estamos de volta para falar dela, da Copa Sul-Americana, jogos que acontecem hoje pela Sul-Americana. Olha, teremos hoje, pelo Grupo F, jogo importantíssimo para o Grêmio, viu? Pelo Grupo F teremos o Montevideo City Torque, que enfrenta o Deportivo Riestra. A equipe do Grêmio está atualmente na segunda colocação. Por que esse jogo é tão importante para o Grêmio? Se o Montevideo City Torque vencer, já era as chances do Grêmio se classificar. Já eram as chances do Grêmio se classificar, de avançar de fase. Agora, se o Montevideo City Torque for derrotado pelo Deportivo Riestra, a situação é diferente. E se o Grêmio vencer na rodada, o Grêmio assume a ponta, assume a liderança. E aí mantém acesa a chama de classificação. Então é um jogo muito importante para a equipe do Grêmio. Acontece hoje às 7 horas da noite. Montevideo City Torque versus Deportivo Riestra. Teremos também hoje às 7 horas da noite jogo importante para o Vasco, viu? O Audax Italiano enfrenta o Barraca Central pela Copa Sul-Americana. Se o Audax Italiano vencer, a equipe chega a 7 pontos. Agora, se o Barraca Central vencer, a equipe chega aos 6 pontos. Então, é um grupo que as coisas estão bem enroladas dos dois lados. Tanto o Vasco da Gama quanto o Olímpia, que vão jogar nessa rodada, inclusive quem vencer, basicamente já está classificado para a próxima fase. E o Audax Italiano, que busca ali uma classificação, pelo menos via playoffs da Sul-Americana. Hoje, às 9:30 da noite, teremos pelo grupo C o São Paulo, que enfrenta o Milionários da Colômbia. Se o São Paulo vencer, o São Paulo chega aos 11 pontos e fica em uma situação muito confortável, praticamente se classifica. Fica classificado, já está na próxima fase, se vencer a equipe do Milionários na noite de hoje. Em meio a tudo isso, a essas situações, o São Paulo também tem que torcer para um tropeço do O'Higgins na rodada. Porque se quer a classificação, tem que vencer o Milionários e torcer para uma derrota ou empate do O'Higgins ainda nessa rodada de Sul-Americana. Hoje, às 11 horas da noite, teremos pelo grupo A equipe do América de Cali, que enfrenta o Tigre da Argentina, às 11 horas da noite. No mesmo horário, teremos o Deportivo Cuenca, que enfrenta o Deportivo Recoleta, jogo importantíssimo visando a sobrevivência do Santos na Sul-Americana. O Santos que, bom, tá numa situação muito delicada. O Santos precisa vencer nessa rodada e precisa torcer para um empate entre Deportivo Cuenca e Deportivo Recoleta. Se o empate acontecer, o Deportivo Cuenca vai a 6, o Recoleta vai a 5. E se o Santos vencer o São Lourenço na rodada, o Santos chega aos 6 pontos. E a depender do saldo de gols da partida, pode assumir a liderança do seu respectivo grupo, que é o grupo D. O Santos vive uma situação muito delicada na Sul-Americana, até pelo que está passando dentro e fora de campo. Agora, com o clima mais tranquilo, mais ameno, até pela convocação do Neymar Júnior, espera-se que a situação nos bastidores do clube seja uma situação mais melhor, mais confortável, de certa forma. Em Guanambi são 4 horas e 32 minutos, 4:32. Estamos falando de Sul-Americana, mas vamos para o velho continente, vamos para a Europa, falar de Premier League, porque desse exato momento, duas equipes estão se enfrentando em jogo valendo título, jogo valendo a liderança da Premier League e o título. O Bournemouth da Inglaterra está neste exato momento enfrentando o Manchester City. O City, se vencer, se o Manchester City vencer, vai para a próxima última rodada torcendo para uma derrota do Arsenal e uma vitória do City. Vive uma situação delicada, um cenário difícil. Porque neste exato momento, o Bournemouth da Inglaterra está vencendo o jogo por 1-0. O Bournemouth, que é a mesma equipe do Ryan, aliás. E se a equipe vencer, consegue aumenta ali a expectativa e a esperança de se classificar para a Champions League. É claro, precisa torcer para uma série de resultados na próxima rodada. Mas uma equipe que saiu da zona de rebaixamento, está até o exímio momento, 17 jogos, invicto, saiu de uma 18ª colocação para uma 6ª colocação com chances reais de Champions? Olha, não sei não, viu? Nesse mesmo horário também está rolando outro jogo, o Chelsea está enfrentando o Tottenham, inclusive o Chelsea está vencendo o Tottenham por 1-0. Se o Tottenham vencer essa partida, se livra do rebaixamento. Porém, o Chelsea está vencendo por 1-0 e o Chelsea, neste exato momento, está brigando por uma vaga para Champions. Vive uma situação delicada na tabela, vinha de uma sequência de resultados positivos, porém, nas últimas 3 rodadas, teve uma queda de rendimento, 3 derrotas consecutivas e a vaga na Champions, que estava, de certa forma, cravada, não está mais. A equipe agora busca ali vencer os próximos 2 jogos para, quem sabe, se classificar para a próxima fase da Europa League, para se classificar para a Europa League, porque Champions League é um cenário muito complexo, é difícil, eu diria até impossível para a equipe do Chelsea. Em Guanabí são 4 horas e 35 minutos, 4h35, a gente vai uma pequena pausa e no próximo bloco a gente retorna com mais informações para você ligado na Rádio Cidade 104,9.
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0: Muito bem, estamos de volta em Guarambi, são 4 horas e 43 minutos, 4h43. Estamos de volta para falar de convocados. Além dos convocados da seleção brasileira, que foram anunciados na tarde de ontem, tivemos outras seleções que convocaram. Vamos começar primeiro pelo Brasil. Vamos fazer apenas um pequeno repeteco, vamos rever ali os jogadores convocados. Começando pelos goleiros, Alisson do Liverpool, Ederson do Fenerbahçe e o Everton do Grêmio. Defensores convocados, Alexandre do Flamengo, Bremer da Juventus, Danilo do Flamengo, Douglas Santos do Zenit da Rússia, Gabriel Magalhães do Arsenal, Ibanez do Al-Ahly, Léo Pereira do Flamengo, Marquinhos do PSG e Wesley da Roma. Meio campistas, Bruno Guimarães do Newcastle, Casemiro do United, Danilo Santos do Botafogo, Fabinho do Al-Ittihad e Lucas Paquetá do Flamengo. Atacantes, Endrick do Lyon, Gabriel Martinelli do Arsenal, Igor Thiago do Brentford da Inglaterra, o Luiz Henrique do Zenit da Rússia, Matheus Cunha do United, Neymar do Santos, Rafinha do Barcelona, Rayan do Bournemouth e Vinícius Júnior do Real Madrid. Esses foram os convocados do Brasil. Só que na tarde de hoje, Portugal, assim como outras seleções, anunciaram os seus atletas que foram convocados a disputar a Copa do Mundo de 2026. Com Cristiano Ronaldo, a seleção portuguesa faz parte do Grupo K, ao lado da Colômbia, República Democrática do Congo e Uzbequistão. A estreia será no dia 17 de junho contra a equipe africana. Portugal divulgou na tarde de hoje os jogadores convocados para a Copa do Mundo de 2026. Cristiano Ronaldo está na lista em busca de um feito inédito, entrar para o seleto grupo que participou de 6 mundiais na carreira. A seleção portuguesa está no grupo K do torneio junto à Colômbia, República Democrática do Congo e Uzbequistão. Vamos à lista de convocados de Portugal. Goleiros, Diego Costa do Porto, José Sá do Wolverhampton, Rui Silva do Sporting e Ricardo Velho do Gladbach. Defensores, Diogo Dalot do United, Matheus Nunes do Manchester City, Nelson Semedo do Fenerbahçe, João Cancelo do Barcelona, Nuno Mendes do PSG, Gonçalo Inácio do Sporting, Renato Veiga do Vila Real, Rubem Dias do City e Tomás Araújo do Benfica. Meio campistas, Rubem Neves do Al-Hilal, Samuel Costa do Mallorca, João Neves do PSG, Vitinha do PSG, Bruno Fernandes do United e Bernardo Silva do City. Atacantes, João Félix do Al-Nassr, Francisco Trincão do Sporting, Francisco Conceição da Juventus, Pedro Neto do Chelsea, Rafael Leão do Milan, Gonçalo Guedes da Real Sociedad, Gonçalo Ramos do PSG e Cristiano Ronaldo do Al-Nassr. Esses foram os atletas convocados para vestir a camisa vermelha e verde de Portugal. Lembrando, além deles, além dos convocados de Portugal, teremos nessa semana a Argentina, que vai anunciar a sua convocação, a Colômbia, que também vai anunciar a sua convocação, o Paraguai vai anunciar a sua convocação amanhã, ou melhor, o Paraguai não, outras seleções do cenário sul-americano vão anunciar as suas respectivas seleções. Aliás, além dessas, teremos na semana que vem as seleções da Europa, que vão anunciar os seus convocados. Teremos a Noruega, que vai muito provavelmente anunciar os seus convocados na segunda-feira. Teremos a França, que vai anunciar os seus convocados, e dentre vários outros jogadores e seleções que anunciarão a sua lista de convocados para a Copa do Mundo de 2026. Em Guanambi são 4 horas e 47 minutos, 4h47 em nossa Guanambi. Olha, no próximo bloco a gente retorna para falar do futebol inglês, porque o Pep Guardiola vai deixar o Manchester City no final dessa temporada. Muito provavelmente, Enzo Maretzka será o técnico que irá substituir o senhor Pep Guardiola. Ele que está no comando do City desde 2017. É realmente muito tempo. Ele tem uma bagagem ali enorme comandando o Manchester City e uma sala de troféus gigantesca. Em Guanambi são 4 horas e 48 minutos, 4h48. A gente vai uma pequena pausa e daqui a pouco retorna com mais informações aqui na Rádio Cidade.
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Estamos de volta em Guanambi, são 4 horas e 51 minutos, 4 e 51 em nossa Guanambi. Estamos de volta para falar sobre o futebol internacional, para falar de Premier League, porque o Pep Guardiola vai deixar o Manchester City ao fim dessa temporada, afirma a imprensa inglesa.

entrará em um acordo com o clube para encerrar a passagem de 10 anos imediatamente. Desde dezembro, veículos da imprensa britânica apontam Enzo Maretzka, ex-Chelsea, como possível substituto. Ele trabalhou como auxiliar de Guardiola no próprio Manchester City. A despedida de Guardiola no City pode acontecer com o título inglês. A equipe disputa o troféu da Premier League com o Arsenal, que ocupa a liderança no momento. Em 10 anos, ele conquistou até agora 20 títulos, dentre eles Champions League, Mundial de Clubes e 6 edições da Premier League. Em 2025, ele chegou a declarar que, após deixar o Manchester City, se afastaria do futebol por um longo período. Será que desta vez o Pep Guardiola realmente deixará o City? Porque em algumas oportunidades, há mais ou menos uns 2-3 anos atrás, ele ameaçou deixar o Manchester City, mas no final de tudo continuou na equipe inglesa. Então é uma série de fatores. Eu creio, particularmente falando, que dessa vez é uma situação mais séria. O Pep Guardiola, ele realmente vai deixar o Manchester City, e creio que será no fim dessa temporada, como a matéria aponta. Porém, um fator que temos que citar aqui é que o Pep Guardiola, ele deixou bem claro que essa seria sua última temporada pelo City há alguns meses atrás. Porém, com o passar da própria temporada, ele foi contradizendo suas falas, afirmando que não, vou renovar, vou ficar por mais um tempo, e no final de tudo, ele renovou. Mas aparentemente chegou a um acordo com o Manchester City e vai deixar a equipe inglesa após 10 longos anos de trabalho, 20 títulos, Champions League, 6 edições de Premier League, Copa da Liga Inglesa, FA Cup, Copa da Inglaterra e dentre vários outros troféus que estão na galeria do técnico espanhol. Ele que é considerado para muitos o maior treinador da história do Manchester City, para alguns é considerado um dos principais responsáveis pela boa fase do Manchester City, tanto na Premier League quanto em outras competições, e sem falar do retrospecto dele como treinador. Dispensa comentários. Um dos principais técnicos revolucionários na condição do tic-tac é o Barcelona de 2009, que simplesmente venceu tudo que podia vencer, de Mundial de Clubes, a Copa da Espanha, a Copa do Rei. Então, uma série de fatores que colocam o Pep Guardiola como um dos maiores treinadores da história do futebol e, para muitos, o maior treinador da história do futebol recente. Eu, sinceramente falando, acho que a saída do Pep Guardiola é um baque enorme para o Manchester City. E eu afirmo que será um tanto quanto complexo para o Manchester City encontrar um treinador com a mesma grandeza e com o mesmo entendimento que o Pep Guardiola possui com relação ao futebol. O Enzo Maretzka já trabalhou com o Pep Guardiola em algumas oportunidades. Talvez ele possa replicar essa forma que o Pep replicou há muitos e muitos e muitos anos e muitas temporadas. Mas isso só o tempo vai nos dizer. Enquanto a missão 4h55, 4 horas e 55 minutos, chegamos ao fim do momento esportivo. Agradecer a você, nosso querido ouvinte, que nos ouviu durante esta uma hora de programa. Lembrando, não acabou o Fiquei Sabendo. Fiquei Sabendo não acabou. A partir das 5h30 teremos a condição jornalística e a chegada do Léo Dourado, sem falar de outras e outras e outras situações atreladas ao Fiquei Sabendo. Vem aí Michel Teló, tá na 104, tá feliz?

0: Murilo Huff.
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0: Em Guanambi são 5:20, 5:20 em nossa Guanambi. Estamos de volta com mais informações agora para falar da parte jornalística. Boa. Tudo que aconteceu em Guanambi, na Bahia, no Brasil e fora dele nas últimas 24 horas será citado neste exato momento. Léo Dourado, uma excelente tarde a você, meu querido colega.
1: Nobre Matheus, muito bom falar com você, boa tarde, são 5:19, 5:20, o relógio vira. Estamos ao vivo em uma terça-feira, dia 19 de maio de 2026, uma terça quente, tá? Muito calor, e tá tudo quente, pra ser bem honesto, né? As notícias quentes, clima quente, tá? Informações quentes, é assim, meus amigos, ok? A exposição já acabou. Mas o pessoal tava hoje louco, em polvorosa, porque os brinquedos funcionam até amanhã e tava aí todo mundo aqui. Léo, não tem ingresso, não? Eu digo, não tem, meus amigos. A gente subiu aqui, né? Porque nós sorteamos alguns ingressos, fizemos aí algumas situações bacanas. Mas é fato, você foi no parque, Matheus? Você chegou aí no parque algumas vezes?
0: Eu fui pra ver os shows, mas entendi. A condição de do parque ali de brinquedos, não.
1: Entendi. O parque tá funcionando, minha gente. O pessoal tava aqui realmente perguntando como seria, enfim. Isso é bom, tá, queridos? Isso mostra que há um interesse da comunidade. Legal. Vamos lá. Meus amigos, nós temos muita coisa pra trazer a vocês. São muitas informações na política, da área policial, na saúde, tem muita coisa, né? No trânsito. É, trânsito em Guanambi, que eu vou te falar uma coisa, viu? O trânsito em Guanambi, um negócio assim caótico, tá? Hoje eu estive conversando. Um agradável bate-papo com meu amigo Rogério Mota, não é? Ele que é um dos coordenadores da Superintendência Municipal de Trânsito. E ele falava, né, sobre algumas situações que serão implementadas logo em breve aí para melhoria do trânsito, porque realmente as pessoas estão assim dirigindo e pilotando como se não houvesse um amanhã, tá? Hoje mesmo tem uma matéria aqui, a gente vai falar sobre isso. Agora, há pouquíssimos minutos atrás, um acidente na Uneb. Agora, há pouquíssimos minutos, uma carreta bateu na menina lá na motocicleta, a moto ficou embaixo do caminhão, uma cena horrível. Agora, pouquíssimos minutos. E mais cedo, né, aquela carreta que tombou aqui na 122. Ah, tombou por quê, Léo? Tombou porque o cara, pra não matar uma pessoa que fez uma ultrapassagem irregular, um irresponsável, ele capotou a carreta. É brincadeira, velho? Então, vai vendo, né? Essas coisas estão acontecendo com uma frequência muito grande, tá? Isso é terrível. Mas, enfim, nós vamos tratar desse tema, vamos trazer outros pra você, ligados no som da emissora. E a Virgínia, hein? Virgínia. A Virgínia beijou o macaquinho hoje, você viu, Teu? Você gostou?
0: Rapaz, tem coisa que a gente só vê no Brasil.
1: Beijou o macaquinho, deu um cheiro, ó. Aí o pessoal começou a fazer comparações. E justiça já está sendo acionada. Vai vendo, viu? Que merda. Vai dar coisa isso aí, viu? Ah, doido, meu amigo. Bora! O seu Fiquei Sabendo está no ar. Confira alguns destaques do dia de hoje.

0: Confira comigo, aqui você vai ficar sabendo. Professores da rede municipal de Riacho de Santana aprovam a paralisação. O ensino em Riacho vai parar. Nós vamos falar sobre isso daqui a pouquinho. Aqui em Guanambi, a Polícia Civil descarta um sequestro e identifica falsa comunicação de crime. Ei, lasqueira. Não havia crime, tiraram a polícia ali da 22ª. Ao chegar lá, uma discussão entre namorados. A gente vai falar sobre isso já já. Ei, meu Deus. Olha, Palmas de Monte Alto completa 186 anos de emancipação política. Vamos ter shows lá no fim desse mês, coisa boa. A Prefeitura de Guanambi abre consulta pública para implantação do transporte coletivo. Nós vamos falar sobre isso. Aqui em Guanambi, um homem foi detido com cocaína após causar confusão em posto às margens da 030. Nós vamos trazer esse tema para você. Lá em Pindaí, amigos, um carro abandonado foi encontrado às margens da 122, tá? A polícia recolheu e nós vamos trazer esse tema para você, ok? Olha, o DPT realiza uma capacitação em primeiros socorros para servidores do SICOM em Guanambi. Nós vamos falar sobre isso, tá? É importante também essa capacitação para esses servidores. Vai que uma hora você precisa, né, Teu? Vai que uma hora eu preciso, as pessoas podem ir lá, não só presencialmente, mas através também do telefone ali, auxiliar de alguma forma, tá? Nós vamos falar sobre isso no programa de hoje. Ainda nesta edição do dia 19, um suspeito de mais de 30 homicídios e 10 mandados morreu em confronto com a polícia na Chapada. Nós vamos trazer esse tema para você. Na política, Flávio Bolsonaro teve uma queda no segundo turno contra Lula. Quem diz é a pesquisa Atlas Bloomberg. Não podia ser diferente, né? Depois daquele áudio do Vorcaro lá. E aí, Vorcaro, manda uma grana aí pro paizão. Ah, meu amigo, aí não tem pontos que se sustentem. Esse sorriso aí que você deu, Teu, era esse sorriso que eu queria, viu? Esse que você colocou no rosto aí agora, é esse aí, viu? Aquele de canto, tipo Neymar. Tá entendendo? Muito bem, Matheusão, você é fera. Bora, olha, nós temos outras informações aqui no programa. Atenção, o DPT de Guanambi, Departamento de Polícia Técnica, ganhou autonomia com novos exames periciais e agora acelera as investigações. Isso é importante, meus queridos, tá? Vamos lá, nós temos outras informações para você ligado no som da emissora. Atenção, você que está me ouvindo agora, né? Nós tivemos muita coisa na área policial, tá? Eu tenho aqui um copilado, vou trazer para você que se liga no som da Rádio Cidade 104 FM e tudo isso a partir de agora para você. Tá na 104? Tá feliz.
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0: Vamos lá, minha gente. Aliás, você pode participar conosco, tá? Por favor, através do 999-29-1049. Eu quero muito ouvir a sua voz. 999-29-1049. Quero muito saber como é que tá a sua vida aí no seu bairro, o que acontece, as informações todas. Por favor, coloque pra gente, para que nós possamos dialogar aqui também. É importante, né? E claro, dentro de uma questão que esteja aqui ao alcance do Léo do Matheus, levar a quem possa resolver o seu problema, né? Geralmente, questões do poder público, né? A gente vai colocando em evidência por aqui, tá bom, meus amigos? Olha, queridos, vamos lá. O nosso prefeito, o querido Arnaldo Azevedo, ele está articulando com a Gol Linhas Aéreas. Olha só, a Gol, que nada tem a ver com a Azul, viu, minha gente, que está em Guanambi. A implantação de voos entre Guanambi e a capital paulista. Nós, em outra oportunidade, o Léo e o Matheus, falamos sobre isso aqui, tá? Mas agora o prefeito está lá, ele foi, está dialogando. Ele e o secretário Anderson, né, de administração, foram juntos nessa viagem. Atenção, o prefeito de Guanambi, o Arnaldo Azevedo Nau, ele reuniu-se na manhã de hoje, terça-feira, dia 19, em São Paulo, com o diretor de Relações Institucionais e Governamentais da Gol Linhas Aéreas, o senhor Marcos Tognato, para discutir a viabilidade da implantação de um voo direto entre Guanambi e a capital paulista, São Paulo, queridos. O chefe do executivo guanambiense esteve acompanhado do secretário de administração, o Anderson Ribeiro, que recentemente acompanhou a visita técnica de representantes da concessionária Aeroportos Brasil Viracopos, empresa que assumirá a gestão do aeroporto Isaac Moura Rocha a partir do segundo semestre deste ano. Abre aspas. A nossa expectativa é a melhor possível, pois o aeroporto receberá investimentos na ordem de 86 milhões sob a gestão da nova empresa, o que possibilitará o pouso de aviões maiores, disse Arnaldo Azevedo. O aeroporto Brasil Viracopos terá o compromisso de ampliar o terminal de passageiros, que passará dos atuais 300 metros quadrados para 2.800 metros quadrados. Essas informações aqui nós trouxemos, né? Falamos inclusive daquela condição do Boeing 737. Mas a novidade está, de fato, na condição do nosso prefeito, Arnaldo, o Nau, e o secretário Anderson estarem lá conversando com o senhor Marcos Tognato, né? Ele que representa a Gol Linhas Aéreas. Imagine você que nos ouve agora, nós temos aqui mais uma linha aérea funcionando, porque a Azul já está aqui, funciona e funciona bem, né? A quantidade de pessoas que está por lá, que faz uso dos voos regulares, todos os dias tem voos por aqui. Existe uma queixa, e essa eu tenho que falar, é sobre aquele teco-teco que colocaram para voar de Guanambi a Salvador. O povo ficou puto da vida com aquilo. Inclusive, quando o governador esteve aqui, não faltaram críticas acerca do que estava acontecendo, porque Guanambi merece um pouco mais, né, amigos? Mas, por outro lado, eu entendo também que a empresa não tinha ainda uma demanda muito grande, então ela colocou um avião menor para não ter nenhum tipo de desgaste ou não funcionar como gostaria, tendo lá os seus prejuízos. Enfim, o Nau está agora conversando com essa turma, né? Estão lá dialogando, e Guanambi, mais uma vez, sai na frente nesta microrregião. Imagine se nós tivermos voos diretos aqui para São Paulo. Rapaz, Guanambi mais uma vez vira a chave, né? Guanambi mais uma vez vai ter a possibilidade aí de receber pessoas de todo o Brasil, porque de São Paulo para cá é ligação do mundo, né, amigos? Hoje, quem quiser ir a São Paulo, como é que funciona? A pessoa vai até de Guanambi para Confins em BH e de lá para o mundo, tá? Mas uma ligação direta Guanambi-São Paulo, olha, em pensar que há anos atrás, né, a ligação direta era aqui pela Fernão Dias. Pessoal no fim do ano para ver a família, fazer aquela ligação, outras pessoas para fazer as compras, né? O pessoal ia muito no Brás para trazer mercadoria, colocar aqui, enfim. Hoje, voos regulares. Que maravilha, meus queridos. E para além da condição dos voos, do conforto, né, que cada um de nós tem, é preciso falar sempre, amigos, na condição do desenvolvimento econômico, né? De mais dinheiro girando na cidade, de mais possibilidades, de trazer para perto de Guanambi o novo. Porque nós também precisamos nos reinventar. Nós também precisamos fazer e dar essa virada de chave no nosso comércio. É preciso, tá? É preciso. Porque nós sabemos que com o digital aí é uma disputa, inclusive, por vezes injusta, né, amigos? Não tem lá os impostos que vocês pagam, enfim. Então, esses voos regulares poderiam ser aí portas abertas para vocês, mais uma vez, se reinventarem. Estou dizendo isso porque todas as vezes que um voo é colocado, seja em Guanambi, no Ceará, seja em Guarulhos, enfim, este voo é para além do transporte de passageiros. É também a abertura de possibilidades, não é? São mãos de um novo tempo que vão aí se estendendo, são pontes, são ligações, né? Então é preciso nós estarmos atentos nisso. E mais uma vez, o Nau mostrou que é arrojado, né? A robustez do cara, porra. O cara fazendo tudo para mais uma vez Guanambi entrar neste eixo. E é importante, tá, queridos? E é de verdade muito importante. Parabéns, Nau. Sucesso a você aí e o secretário Anderson com o Marcos Tognato e todos que representam a Gol Linhas Aéreas na cidade de São Paulo. Agora são 5 horas e 32 minutos em nossa linda Guanambi. 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
0: Meus amigos, a nossa polícia, eu tenho aqui uma informação de uma falsa comunicação de sequestro em Guanambi, tá? Eu, por vezes, dialogo aqui quase que diariamente sobre essa condição de desaparecidos, de situações que envolvam a polícia, desta vez um caso de ciúmes. Deslocou todo um aparato da Polícia Civil aqui na cidade. Meus amigos, não é fácil não. Eu acredito. Eu vou trazer a matéria e no final vou comentar isso para vocês. Porque, sinceramente, nós temos que estar atentos aí a essas situações, né? Como é que você comunica um crime se ele não existe, Matheus? Imagine. Eu vou comunicar um crime, mas o crime não existe. Óbvio que a família fica louca, empolvorosa, entendo isso perfeitamente, né? Mas Enfim, eu vou trazer a matéria e vocês vão entender o que houve aqui em Guanambi. Porque a Polícia Civil, por meio da primeira DEPOL, aqui em Guanambi, localizou na madrugada de hoje, dia 19, uma jovem de tão somente 19 anos. Ela havia sido apontada como uma vítima de um suposto caso de extorsão mediante sequestro em nosso município. Olha que coisa pesada, não é? O caso, ele começou após familiares registrarem no boletim de ocorrência informando o desaparecimento da jovem desde a manhã de ontem. E é natural que seja assim, porque qualquer família que tem alguém que desapareceu, a polícia pede 24 horas para poder fazer as buscas. Se em 24 horas a pessoa não aparecer, de fato ela está desaparecida. E essa garota, né, havia sumido, de acordo com informações, desde ontem cedo. Segundo o relato de parentes e amigos, eles realizaram buscas em hospitais, em unidades de saúde, na delegacia, porque poderia estar presa, residências conhecidas, e não conseguiram localizar a garota. Durante o atendimento da ocorrência, o namorado dessa jovem apresentou à equipe de polícia mensagens recebidas via WhatsApp, enviadas de um número desconhecido, contendo ameaça de morte e referências a um possível sequestro. Vocês entenderam? Um número desconhecido. A família já estava doida. A família já estava louca atrás da garota. E o namorado desta garota recebeu de um número estranho, de um número desconhecido, né, ameaças de morte. Olha, fulana vai morrer. Olha, nós sequestramos fulana. E isso, pelo amor de Deus, deixa o cara ali e a família em polvorosa, né? O cara deve ter ficado, sinceramente, sem a condição de equilíbrio, tá? O que que acontece, meus amigos? Diante da gravidade dessa situação, a coordenadoria regional e o GAT semiárido, eles foram acionados imediatamente, iniciando assim diligências de campo e trabalhos de inteligência para localizar a suposta vítima e assim identificar os possíveis envolvidos. Após a investigação, ou investigações, porque eram vários braços, os policiais encontraram a jovem em uma residência no bairro São Francisco, aqui em Guanambi, inclusive na companhia de amigos. Conforme a Polícia Civil, ela estava sem sinais de violência ou qualquer restrição de liberdade, ou seja, o seu direito de ir e vir não foi cerceado. Durante os depoimentos, foi constatado, meus amigos, atenção, que a situação tratava-se de uma falsa comunicação de um crime. De acordo com as investigações, a motivação estaria relacionada a desentendimentos amorosos entre a jovem e o seu namorado, após uma discussão ocorrida durante uma festa famosa aqui da cidade. Ainda segundo a polícia, mensagens ameaçadoras foram enviadas ao namorado por meio do aplicativo de mensagens simulando uma situação de extorsão mediante sequestro. Fato que, posteriormente, foi desmentido pelos envolvidos. O pessoal falou, não, polícia, é mentira, nós criamos isso aqui. Veja você, ainda segundo a polícia, mensagens que foram enviadas ao namorado, né, foram encobertas por amigos da namorada que apoiaram, não faça isso mesmo. Diante desses fatos, foi instaurado um termo circunstanciado. O que que é isso, né? O que que é um termo circunstanciado? Eles chamam de TCO, tá? Para apuração do crime de comunicação falsa de crime ou contravenção, previsto no artigo 340 do Código Penal. A Polícia Civil informou que as medidas legais cabíveis já foram adotadas e o procedimento seguirá à disposição da Justiça. Vamos lá, vamos lá. Primeiro que com isso não se brinca. Primeiro que com isso não se brinca. Você pode ter quebrado pau com o seu namorado, o escambau com a namorada, mas você não pode inventar um crime. Imagine, a nossa polícia que está lá à disposição para a solução de crimes reais, e não são poucos. Guanambi todo dia tem uma coisa acontecendo. Guanambi, microrregião, né? As cidades que são atendidas pela 22ª. Aí, uma menina, jovem, 19 anos, tomada por ciúmes, manda através de um outro número para o seu namorado mensagens falsas dizendo, olha, fui sequestrar, aliás, se passando por outra pessoa, né? Sequestrei sua namorada, é na terceira pessoa, né? Sequestrei sua namorada, vou pedir um resgate, vou matá-la, E era tudo mentira. Era tudo uma invenção da cabeça da moça, que tinha ali os ciúmes tomando conta do seu ser. Porém, ela não se lembrou que isso é um crime. Existe um artigo, é o 340 do Código Penal, que deixa claro que você criar uma situação de comunicação falsa de crime é uma contravenção, é um crime. E agora vai pesar contra ela a condição da lei. A mão pesada da lei recai sobre ela agora. Não tinha nada, estava tudo de boa. Poderia ser resolvido com ligação, né? Ô, meu bem, ó, a gente brigou, tô com saudade de você, tô com ciúmes aqui. O cara poderia até dizer assim: não, não quero mais, enfim, paciência. Faz parte do processo. Mas inventar um crime? Aí já é um erro. Segundo erro, colocar a polícia na parada? Vocês acham que é brincadeira? Alguém aqui acha que a polícia é brincadeira você ligar para um 190 e dizer que há um sequestro? Sabe? Será que essa garota não pensou nisso no momento em que ela sai de casa no dia 18, só dá sinal de vida dia 19, mesmo assim, porque todo este alvoroço foi colocado em evidência? Ela pega um telefone, um número que não pertencia a ela, cria uma situação junto ao namorado, a família toda louca por lá. Isso não se faz, garota. E fica o recado para você também que acha que ligar para um 190 é brincadeira. Nossa polícia tem mais o que fazer. Veja que a polícia saiu realmente em diligência. A polícia saiu, é o famoso para matar ou morrer. Ia resolver o problema, velho. Aí chega lá, falsa. Tá lá a moça com seus amiguinhos no quintal da casa de alguém, dando boas risadas. Ah, meu irmão. Olha. Sinceramente, eu vou dizer. Enquanto isso, eu quero que você... Eu tenho que chamar o break aqui, mas eu quero que você avalie isso também. Enquanto isso, quantas pessoas... Faça um cálculo aí, Matheus. Quantas pessoas não precisaram ali do auxílio da polícia e naquele momento não tiveram? Ou quantas operações não poderiam ter acontecido ali naquele horário? Era madrugada. Porque a polícia saiu para resolver uma falsa comunicação de crime. Isso não se faz. Fica o conselho para você, jovem, que me ouve agora. Isso não se faz. A polícia não é brincadeira. Seja civil, seja militar, P2, investigadores, a polícia não é brincadeira. Homens e mulheres sérios. Mas agora a lei vai pesar contra ela. Repito, artigo 340 do Código Penal. Ela fez uma falsa comunicação de crime. Tenho certeza, meus amigos, que está agora arrependida. Eu não tenho dúvida disso. Deixou os pais com o coração na mão, deixou o namorado com o coração na mão, tenho certeza que está arrependido. Mas uma lição tem que ser dada para que não se repita, né? Para que não se repita. A gente volta já já.
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2: Cinco horas e 41 minutos.
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5: 5:43.
6: E nós já estamos de volta na sua rádio Cidade 104 FM para trazer outras informações para você que se liga no som da emissora, para trazer outras informações para você aí do outro lado do rádio ou através da TV Guanambi. Estamos aqui juntos. Ai, meu Deus do céu. Rapaz, o beijo da Virgínia no macaquinho. Que beleza, hein? É, Brasil, véio sem fronteira. Isso aí tá ganhando uma força tão grande. Até olha. É, rapaz. Eu juro a vocês que eu não sei o que dizer aqui. Eu juro a vocês que eu não sei o que dizer. Pra mim, a influenciadora aqui, essa jovem, ela tá fazendo uma besteira, viu? Pra mim, essa garota tá fazendo uma besteira, tá? Sei não. Inclusive, eu recebi uma mensagem de um nobre advogado aqui e falou que ela já incorreu num crime. Mas enfim, quem sou eu pra entrar nesta celeuma, né? Problema dela. Ela assumiu o risco aqui. Eu, honestamente falando, acredito que ela está incorrendo num crime. A Virgínia deu um beijo no macaco. Enfim, vamos lá. É uma idiotice, né? É a famosa pessoa idiota. Isso aí mostra o quão fútil. Isso aí mostra o quão pequeno e vazio está nosso país. Tá? E o quão vazio também é essa menina. Não, meu Deus, mas é muita moral pra ela, viu? Enfim, espero que ela repense o que ela está fazendo, porque ela cometeu minha humilde opinião, viu, amigos? Isso aqui, ela cometeu um erro. Ela tentou jogar pra cima de alguém aqui e vai sobrar pra ela, viu? Tentou jogar pra cima de alguém, vai sobrar pra ela. Foi completamente idiota, enfim. Deixe ela e os problemas dela, né? Espero que não se repita. Deixa eu mandar um abraço especial aqui pra turma de Palmas de Monte Alto, tá? Palmas de Monte Alto está completando agora, amigos, 186 anos de emancipação política. Olha que beleza, são 186 anos de Palmas de Monte Alto. Olha que beleza. Legal, que beleza. Muito bem, tá aí. E nós vamos estar lá, inclusive, eu e Matheus já combinamos, vai ter uma festa muito boa lá. Nós estaremos lá, viu? Logo em breve, final do mês aí, vamos ter aí a condição festiva, tá? Vamos estar por lá. Abraço! Cadê o secretário Patrick, Matheus? Você conhece o Patrick? Patrick Show, secretário de esporte lá.
7: Da onde?
6: De Palmas de Monte Alto.
7: Não conheço.
6: Gente boa, viu? Eu vou lhe apresentar o Patrick Show.
7: Show.
6: Gente boníssima, bom de bola também. Gente boa pra caramba, tá? Parabéns a Ponte Palmas de Monte Alto. Temos lá uma excelente audiência. Valeu. Valeu demais. Olha, queridos, nós temos aqui outras informações para você ligado no som da emissora, tá? Eu vou, inclusive, Matheus, já mergulhar na área policial aqui. Muita coisinha acontecendo, né? Nós vamos trazer esses informes. Mas antes eu quero dar uma passada em Riacho de Santana, lugar que tenho muito carinho e apreço. Estive lá no último final de semana, né? E professores da rede municipal de Riacho de Santana, eles anunciaram uma paralisação diante do sucateamento das escolas e um corte salarial. É o que dizem. Vamos trazer a matéria. Vamos ao informe. Professores da rede municipal de Riacho de Santana aprovaram uma paralisação das atividades para o próximo dia 3 de junho. A decisão foi tomada durante a assembleia organizada pelo Sindicato dos Servidores Públicos Municipais de Riacho. A categoria denuncia o descumprimento do piso salarial nacional do magistério, problemas no plano de carreira e precariedade nas escolas da rede municipal. De acordo com o presidente do sindicato, o senhor Reginaldo Alves, o município de Riacho é um dos únicos da região a não cumprir a legislação federal do piso dos professores, Segundo o sindicalista, os problemas se agravaram desde 2023, quando a gestão municipal aplicou um corte de 15% nos salários da categoria durante negociações salariais. Além da questão salarial, o sindicato denuncia falta de estrutura nas unidades escolares. De acordo com a entidade, existem escolas com problemas físicos, ausência de cadeiras e dificuldades no transporte escolar. O sindicato também aponta distorções no plano de carreira e reclama da falta de valorização profissional. Outra denúncia envolve cuidadores escolares que, segundo a entidade, recebem valores abaixo do salário mínimo. Ainda conforme o Reginaldo, o sindicato tenta abrir diálogo com o prefeito, o senhor João Vitor Martins Laranjeira, mas afirma que não conseguiu reunião direta com o gestor. A entidade informou que já acionou a justiça e promete ampliar as mobilizações nas ruas a partir de junho, caso as reivindicações não sejam atendidas. Aí está o ponto de vista do senhor Reginaldo, mas eu gostaria muito de ouvir o prefeito, viu? É importante toda a história nós ouvirmos os dois lados. Eu me lembro que numa certa oportunidade nós falamos aqui de uma situação de educadores. Olha, botaram o prefeito assim numa situação muito delicada. E não é que já tinha um acordo assinado lá para melhoria? Então nós temos que, olha, temos que ouvir os dois lados, tá? Eu deixo aqui os nossos microfones abertos ao querido prefeito e amigo João Vitor. Abraço, João. E também abraço aos nobres educadores da cidade de Riacho, que eles possam chegar num bom acordo com o gestor João Vitor, ok? Vamos trazer outros informes para você ligado no som da Rádio Cidade, a sua 104 FM. Cadê a pesquisa lá a pesquisa da que fala sobre Lula, Luiz Inácio? Quero falar sobre isso, teu. Você tem essa pesquisa aí, senhor Matheus Fenômeno Ferreira, para que nós possamos colocá-la em evidência, meu querido? Chamou, falou, Matheusão.
0: O pré-candidato à presidência da República, o Flávio Bolsonaro, registrou uma queda de mais de 5 pontos percentuais no primeiro turno e 6 pontos em um possível segundo turno contra o presidente Luiz Inácio Lula da Silva. O atual presidente tem 48,9% contra 41,8% do senador. No mês de abril, o cenário do segundo turno apontava um empate técnico com o senador bolsonarista, com 47% contra 47,5% do petista. A queda de votos de Flávio chega após a veiculação de áudios do senador junto ao empresário Daniel Vorcaro, onde ele pede dinheiro ao banqueiro. Depois disso, a maior parte dos votos que eram para Flávio passaram a ser indecisos, brancos e nulos. O grupo saltou de 4,7% no último levantamento para 9,3%. O levantamento foi realizado entre os dias 13 e 18 de maio, no mesmo dia em que os dados foram divulgados. A pesquisa foi realizada entre os dias 13 e 18 de maio, ou seja, as entrevistas começaram no mesmo dia em que o site The Intercept divulgou o áudio de Flávio pedindo dinheiro a Vorcaro para financiar o filme sobre o pai dele.
6: Muito bem, o filme... Esse filme vai ser uma graça, viu?
0: Esse filme, eu não sei no que vai dar, não.
6: Vai ser uma graça. Já tá dando merda, viu?
0: Vai ganhar a framboesa de ouro.
6: É, já tá dando merda, viu? Inclusive, agora à tarde, a pressão foi tão grande que o Flávio, ele falou em rede nacional, né? Olha, eu me encontrei com o Vorcaro. Agora, saiu há pouquíssimo tempo atrás. Realmente me encontrei com o Vorcaro. E agora não se fala em outra coisa, a não ser esse encontro deles. Mas ele afirma que encontrou um amigo, né? Era tão somente um amigo.
0: Amigo da onça.
6: Ele entrou em uma aí com o Vorcaro. Eu não posso, teu. E você, amigo ouvinte, julgar aqui o Flávio. Quem sou eu pra julgá-lo, tá? Vai ter um monte de gente aí que já mete o pau, né?
0: Não, mas tá estranho.
6: Claro que tá.
0: Tá estranho.
6: Não, tá muito estranho, não tenho dúvida disso. Tá muito estranho. Agora, ele tem o direito também de ampla defesa?

0: Nossa, mas você tá trocando 6 por meia dúzia. É, eu acho que é até pior se bobear.
1: Tá na família, viu, teu? É pra ficar em família.
0: É, mas também é só a família que tá apoiando.
1: Bom, não sei. Na política, Matheus.
0: Não, sejamos honestos.
1: Não, é teu grupo que apoia eles, uai. Um grupo grande. Existem os que odeiam, mas toda hora que fala o Bolsonaro, hoje se divide o país em Lula e Bolsonaro, né?
0: Sim, isso é um fato. Isso, mas a condição não... de a direita apoiar eles, eu acho que existe uma grande influência da família.
1: Não, sim, é o nome Bolsonaro, né? O peso do Bolsonaro.
0: Sim.
1: Mas um tá mais melado que o outro. O 03 tá lá doido nos Estados Unidos.
0: Sim.
1: Atacando, inclusive, o Fogo Amigo, companheiros. O 02, pouco vejo falar sobre ele, não é? O mais jovem, aquele que é vereador em Santa Catarina, tá calado também, esse é o extremo. E o Flávio tá aí, agora sendo retaliado, né? Você acabou de colocar, Teu, a matéria, subiram 2 pontos aí pro Lula no segundo turno.
0: Sim.
1: Enfim, sei não, viu? Independente de uma troca ou outra, tem muita coisa melada aí, viu? Muita coisa melada. Muita coisa melada. E vai dar ruim, viu? Bora. Agora são 5h53 em nossa linda Guanambi. Matheus, será que eu tenho... Você se lembra, Matheus, quando os shows tinham os alôs? Você se lembra?
0: Quando os shows tinham?
1: Os alôs,
0: o artista... Não, não é de minha época.
1: Ah, quando o artista no palco fala bem assim, alô, pro prefeito e tal, não tinha isso não?
0: Ah, isso ainda tem hoje, essa puxação de saco ainda existe.
1: Tem. Ainda tem isso aí? Alô, tem. Prefeito e tal, tem?
0: Tem, essa puxada de saco existe até hoje.
1: Quem fez isso muito tempo foi o Xan de Avião, né?
0: Nossa, pelo amor de Deus, até pro empresário dele ele fazia isso.
1: Eles chamavam de fábrica do alô.
0: É.
1: Eles chamavam de fábrica do alô, né? O cara mandando alô. Um alô pro fulano de tal, um alô pra tal, não sei quem. Tinha muito disso, minha gente. Só que agora a justiça entrou pelo meio, viu? A nobre justiça botou para torar mais uma vez. A justiça proibiu o alô. Não quer mais alô, viu? A justiça não quer mais alô. É isso mesmo que você ouviu. É, veja você, existe uma nova regra agora na condição dos artistas, né? Está começando pelo estado do Pernambuco, mas vai chegar, como chegou aquela condição também, dos artistas com mais de 700 mil reais de contrato, tá? Começa lá em Pernambuco. O que que tá acontecendo, Léo? O que é, Matheus? Me explique. Os artistas naquele estado estão proibidos de fazer elogios a prefeitos, a autoridades, durante shows pagos com dinheiro público. Vai vendo. O Tribunal de Contas do Estado Pernambucano publicou a resolução de número 319 desse ano, que estabelece novas regras para contratos de apresentações artísticas custeadas com recursos públicos. A medida determina que os contratos passam a incluir na cláusula, ou em várias cláusulas, dentro daquela condição contratual, tá, meus queridos? Essa proibição de artistas de promoverem prefeitos, gestores ou autoridades em eventos públicos. Além disso, a norma também veta saudações como promoção pessoal, uso do palco para beneficiar agentes públicos e qualquer prática que possa ferir o princípio da impessoalidade na administração pública. E segundo o tribunal, o objetivo é reforçar princípios constitucionais como a moralidade e impessoalidade, evitando que eventos financiados com dinheiro público, ai meu Deus, sejam utilizados para autopromoção política. Caso as regras sejam descumpridas, os artistas contratados poderão sofrer sanções previstas em contrato. O TCE também alertou que a ausência dessa cláusula poderá gerar responsabilização dos gestores públicos envolvidos. Rapaz, tá ficando cada vez mais chato, viu? O Xande, será que essa música aqui tem teu? Deixa eu ver se essa tem aqui. O Xande era fera nisso, né? Essa aqui? Será? Ah, não. É? O Xande era fera nisso. Ele mandava alô pra todo mundo, né? Toda hora tinha um alô, enfim. Essa aqui não é ao vivo. Se tivesse ao vivo aqui, você ia ver o coro comigo, que era alô pra todo mundo.
0: Ah, meu amigo, o pau cantava.
1: Não tenho dúvida. Agora tá ficando muito chato. Como é que um prefeito... Eu entendo a condição de autopromoção. É lei, tem que ser seguido, né? A risco eu entendo perfeitamente. Mas como é que um prefeito trouxe um show que era esperado durante muito tempo? As pessoas esperaram aí, sei lá, 12, 18, 16 anos, 20 anos por um show, um artista específico. De repente, um prefeito mais jovem, com uma visão diferente, vai e traz o cara. Aí o artista não pode mandar um alô pro prefeito, velho?
0: É a lei.
1: Ah, Matheus, mas tem coisa que é exagero. Não é porque a lei, nós réis mortais, temos que seguir sim a lei. Nós nunca iríamos descumpri-la. Somos homens e mulheres que somos tementes à lei, não é? Dos homens e de Deus, não tenha dúvida. Só que tem coisa, na boa, que é uma encheção de saco assim, tamanho G. O cara tá lá no palco, o prefeito tá ali dançando com a esposa dele, a primeira dama, enfim, tá,

0: Aí o cara não pode falar assim, meu prefeito, alô, prefeito Matheus, que bom, Matheus, valeu, Matheus. O cara talvez é até amigo dele, um artista local. Vamos imaginar que um artista local, só um exemplo, meu amigo Matheus.
1: Claro.
0: E os que nos ouvem agora. Um artista local tá ali na geladeira há 10 anos. Aí o prefeito vai falar assim, ó, fulano, você está na geladeira há 10 anos, vou te dar uma chance aqui. Deus lhe abençoe, jogue duro, tá lá. Ele não pode mandar um alô, alô, prefeito fulano, obrigado, velho. Pô, os outros me deixaram na geladeira. Ah, ah, faça-me um favor, agora... Agora, nós temos aqui, lamentavelmente, o brasileiro, Matheus, tem memória curta.
1: Claro.
0: Recentemente, várias festas foram realizadas aí, várias festas. Eu vou dar um exemplo aqui. O dia que o Nunes Marques, o ministro Nunes Marques, ele assumiu o Tribunal Eleitoral, o TSE, o Tribunal Superior Eleitoral, fizeram um show lá. Então, Google, aí, teu, me fala quem foram as atrações, só isso. Quem foram as atrações da festa do TSE na recepção de Nunes Marques. Você jogar aí, o Google validar isso aí. Nunes Marques, recepção e tal. Só quero saber quem eram os artistas. Eu acompanhei isso. Não me lembro quem cantou, mas acompanhei. É, o pessoal o tempo todo lá, olha pra você ver. Olha, veja você a hipocrisia desse nosso Brasil. O tempo todo, ministro Nunes, valeu! Valeu, ministro! Grande Nunes! O ministro até dançou. Valeu, ministro! Aquele alô pra... Ah, peraí, pô. Então, assim, tem que ter uma regra específica? Sou a favor? Sim, claro. Nós temos que andar aí dentro daquilo que pede a lei. Mas exageros não podem ser aceitos. Imagina um artista subir no palco e não puder mandar um abraço lá, sei lá, pra loja que patrocinou ele, que deu uma jaqueta pra ele, ou o prefeito, ou sei lá, alguém que o auxiliou, um amigo. Será que o prefeito não pode ser amigo do cara? Só porque é prefeito? Enfim, isso aí tem que ser revisto, meus amigos. Eu vi aqui agora, quem gostava era o Xande Avião. Aquele gostava. Ali tinha um. Todos, não sei quem CDs, não sei quem moral, não tinha isso? Fulano de tal. Era assim, né? Mas agora a lei, primeiro no Pernambuco, depois toma conta do Brasil. É, lembrem, queridos, tem sido assim nos últimos tempos, inclusive muitos contratos aqui no Nordeste, muitos, deixaram de ser celebrados porque o valor atingiu um número altíssimo, né? E a justiça foi pra cima, tá? A justiça não permite mais que contratos de qualquer artista, para além de 700 mil reais, seja colocado. Claro que existem regras específicas, né? Número de habitantes, enfim. Mas a grande maioria aí não está aceita. Achou o teu?
1: Claro, achamos.
0: Qual o nome da banda, dos artistas lá?
1: Os artistas que estavam envoltos foi o sambista Jorge Aragão, que estava presente na situação. O cantor Natan.
0: Tô dizendo,
1: também
0: você
1: estava presente na situação. Gustavo Lima.
0: Teve
1: estava
0: lá?
1: Estava lá. Olha. O Gustavo Lima. Só o Gustavo não chegou a cantar. Ele estava
0: era convidado.
1: Ali, era convidado. Mas ele subiu no palco e falou algumas palavras com relação ao Nunes Marques. Outros cantores também estavam presentes, foi o Raimundo Fagner, Lipe Lucena e dentre vários outros artistas que estavam presentes nessa situação.
0: Olha só.
1: Que coisa boa.
0: Tá vendo aí, velho? Então assim, minha gente, tem muito disso, eu repito, é preciso para nós, aqueles que legislam, não cometeram um tipo de prejuízo grosseiro ao gestor?
1: Claro.
0: Porque a marca dele, o gestor, ora bola, ele tem que deixar também a marca dele em evidência. Tô dizendo aqui que um artista tem que falar do cara, sei lá, 200 vezes. Não, mas peraí, pô. Meio do show ali, o pau quebrando. Alô, meu prefeito, alô, meu secretário. Ó, peraí, pô. Ele tem que falar isso, né? Até uma forma carinhosa de tratar ali o gestor que o contratou, porque ele tinha outros 4.999 municípios que ele poderia cantar.
1: Claro.
0: Mas ele foi contratado, enfim, né? Alô, meu secretário de cultura. Tchau, né?
1: É
0: alô,
1: isso,
0: meu prefeito.
1: Oh,
0: não tem isso, Matheus?
1: Tem isso. Agora eu gostaria de citar uma situação.
0: Me cite.
1: No ano passado eu fui a um show na nossa região, não vou citar a cidade, nem vou citar o momento, nem o show. Mas
0: só o fato, né, Teu?
1: Eu estive presente num show.
0: Ok, querido.
1: Eu acompanhei, era um show que tinha um total ali de 4 atrações no dia. Eu acompanhei das 4 atrações, eu consegui acompanhar 3. Uhum. E no dia, na atração principal, ou melhor, não foi na atração principal, foi a atração que antecedeu ao artista principal.
0: Ok.
1: Eu estava acompanhando o show, tals, era uma banda. E eu fui acompanhando, e no momento em que a banda entrou, eles fizeram uma citação ao prefeito da cidade, tal, tudo certinho ali, tudo, citaram ali, agradeceram ele e tal. Fizeram outra citação, e outra, e outra, e outra, e mais outra. No final do show, o meu pai, o senhor Sóstenes de Santana Reis, o seu Carlinhos, ele estava presente no show comigo, com minha mãe, ele é prova viva.
0: Ele contou os alôs.
1: Foram 8 alôs direcionado ao gestor majoritário da cidade.
0: Tá aqui, pai.
1: Então, eu, como ser humano, estou aqui dando minha opinião.
0: Claro.
1: E é eu válida. Acho que o estado de Pernambuco está muito certo nessa condição dessa lei com relação aos alôs. É claro, existem casos que são exceções, onde muito você bem. Realmente tem ali que agradecer ao gestor por ter trazido você.
0: Entendeu?
1: Existem casos de exceções. Agora, o cara chegar e cantar, mandar alô pra fulano, pra ciclano 9 vezes no show, até quem tá acompanhando fica puto.
0: O cara no meio da música, aí eu também acho, aí é sacanagem.
1: É sacanagem.
0: Ah, tá, não sei o que, alô prefeito. Aí ele volta, tá, não sei o que, alô prefeito. Tá,
1: não, é cansativo, é chato.
0: Fica cansativo. Aí fica desconfortável. E mas há um exagero, né, Teu?
1: Há um exagero. E sem falar que estamos em ano político. A gente, os estados estão vivenciando, os estados brasileiros estão vivenciando as situações que estão culminando a era política, que vamos vivenciar nos próximos meses. E para evitar esse tipo de promoção, de autopromoção, o estado de Pernambuco fez isso. É claro, eu sinceramente, parcialmente falando, gostei da lei, gostei dessa condição da proibição dos alôs. Mas eu creio que deveria haver uma brecha ali, alguma situação, pra fazer uma citação pro cara agradecer. O cara, pô, cheguei na cidade tal, tu quer agradecer, cara.
0: Isso.
1: Fazer um vídeo, alguma coisa assim, algo que mostre o seu agradecimento com relação ao gestor.
0: É, eu penso assim.
2: Concedo a palavra ao próximo.
0: Opa, desculpa. Esse aqui é o próximo, calma aí. Segura.
1: Não, até calma.
0: Então, eu penso assim, viu, Matheus? Eu penso assim, sem exageros.
1: Sim.
0: Sem
1: sim.
0: exageros, né? Respeitando a lei, mas tem que ter um alôzinho.
1: Não, tem que ter ali um agradecimento formal ao gestor.
0: Eu vou falar aqui como locutor, alguém que tá sempre em cima de um palco, de um trio. Na grande maioria das vezes, em nome do prefeito, você abre tanta coisa, hein? Em nome do prefeito fulano, vem aí! Em nome da prefeitura tal, vem aí! Tantas vezes, é por isso que não podem haver exageros. Né? Mas concordo, Teu. Sua opinião é válida. Cadê? Eu até separei um trechinho aqui do Xande. Cadê, rapaz? O trechinho do Xande. Será que nós temos aqui, Teu? O trechinho do Xande.
1: Vamos ouvir.
0: Vê se ele tem um alô. Deixa eu ver se ele tem um alô. Porque ele e a outra parceira dele, rapaz. A Solange.
1: A Solange.
0: Se chama Solange, mas ele meteu Solange.
1: Ô, né? Rapaz. Saudade da época que ele usava o rabo de cavalo. A Solange era um pouquinho mais cheinha.
0: Verdade. Era alô. Cadê? Deixa eu ver se tem um alô. Se tiver alô, quero só saber do alô.

0: levantaram a plaquinha ali, viu, Matheus? Ô, oh, Deus maravilhoso. Bora! Eu tenho que chamar o padre Ezequiel Dalpozo. Esse negócio de alô vai dar um fuá, meu irmão. Isso aí vai cheirar.
1: Isso aí vai dar o que falar. Tivemos agora com relação às licitações que não podem ultrapassar os 700 mil reais.
0: Contratações de artistas.
1: As contratações de artistas não podem ultrapassar os 700 mil reais.
0: Dadas as proporções, né? Tem algumas cidades com um número grande de habitantes que... Existe um limite, tem um limite.
1: Existe um limite. É claro que é tudo de acordo com a taxa de habitantes.
0: E tem uma lei, né? Que eles vão seguir as diretrizes. Mas muita gente perdeu o contrato aí, viu?
1: Rapaz.
0: Muita gente ficou.
1: Artistas como o Pablo, Natanzinho Lima, o próprio Natan.
0: Muitos.
1: Muitos shows cancelados na região.
0: Meus amigos, eu vou para o break. Nós temos o nosso querido padre Ezequiel Dalpozo, mas eu queria trazer antes aqui, Matheus, se Vossa Excelência me permite.
1: Claro.
0: Ainda falando sobre política, nós falamos mais cedo com relação a essa condição do Lula, do Flávio, né? O Ilvor Caro, enfim. Eu estava hoje ouvindo uma fala do Tiririca.
1: Tiririca. Comediante.
0: Deputado. Ex-deputado. Aquele que tem um jargão tiririca, pior do que tá não fica.
1: Mas ficou.
0: Bora, deixa de onda. O Tiririca, meus amigos, ele num dado momento estava tão revoltado, ele foi deputado 3 ou 4 vezes pelo estado de São Paulo. 4 vezes, né, Teu?
1: 4.
0: Muito bem, 3 ou 4 vezes pelo estado de São Paulo. E num dado momento ele estava saindo da... Ele já não mais faria ali parte da condição do cenário político, ele sentou a ripa na política. Eu tenho esse trechinho que queria soltar pra você agora. Só que na política, amigos, como na vida, a palavra nunca, ela é muito forte. E você pode pagar um preço muito alto por isso, tá? Eu vou executar um trechinho do que disse o Tiririca naquela oportunidade, na saída, e o que ele disse ontem para o retorno dele. Isso tudo logo após o padre Ezequiel Dalpozo. A gente volta já já. Nunca diga nunca, meus amigos. Nunca, palavra muito forte, dadas raras exceções, né, Teu? Raríssimas exceções.
1: Outras exceções raras.
0: Raríssimas, mas a palavra nunca é muito forte, tá? A gente volta já já após a fala do padre Ezequiel Dalpozo.
2: 6:07. 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
2: Seis horas e 8 minutos.
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6: Olá, meu amigo, olá, minha amiga ouvinte. Eu sou o Padre Ezequiel e convido a você a entrar em sintonia com Deus nesta hora. Terça-feira, fim da tarde, é o momento de oração, é o momento de bênção para a sua vida. O pensamento deste dia é: eu mesmo sou artífice da minha vida, autor da minha história. Sou um ser inacabado, estou sempre em construção até o instante final. Meditemos a canção.
7: Eu sou

0: Rezemos juntos. O anjo do Senhor anunciou a Maria, e ela concebeu do Espírito Santo. Ave Maria, cheia de graça, o Senhor é convosco, bendita sois vós entre as mulheres, e bendito é o fruto do vosso ventre, Jesus. Santa Maria, Mãe de Deus, rogai por nós, pecadores, agora e na hora da nossa morte. Amém. Eis aqui a serva do Senhor, faça-se em mim segundo a vossa palavra. Ave Maria, cheia de graça, o Senhor é convosco, bendita sois vós entre as mulheres, e bendito é o fruto do vosso ventre, Jesus. Santa Maria, Mãe de Deus, rogai por nós, pecadores, agora e na hora de nossa morte. Amém. E o Verbo se fez carne e habitou entre nós. Ave Maria, cheia de graça, o Senhor é convosco, bendita sois vós entre as mulheres, e bendito é o fruto do vosso ventre, Jesus. Santa Maria, Mãe de Deus, rogai por nós, pecadores, agora e na hora de nossa morte. Amém. Rogai por nós, Santa Mãe de Deus, para que sejamos dignos das promessas de Cristo. Oremos. Derramai, ó Deus, a vossa graça em nossos corações, para que, conhecendo pela mensagem do anjo a encarnação do vosso Filho, cheguemos por sua paixão e cruz à glória da ressurreição. Por Cristo nosso Senhor. Amém. E agora sobre você, a bênção de Deus. O Senhor esteja convosco, Ele está no meio de nós. Por intercessão de Nossa Senhora, desça sobre você, sobre a tua casa, sobre a tua vida, sobre a tua saúde, sobre o teu trabalho, a bênção de Deus. Em nome do Pai, do Filho e do Espírito Santo. Amém. Obrigado por estar conosco, um forte abraço para você e até amanhã.
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1: 6:15.
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0: Muito bem, vamos lá, meus queridos. Agora são 6:15 em nossa linda Guanambi. 6:15. Matheus, quem está nos ouvindo lá agora? Um excelente comunicador da cidade de Palmas de Monte Alto. Ele está lá montando a pauta do programa dele para amanhã logo cedo, né? Ele faz pela manhã e o Wilson Nunes faz ao meio-dia.
1: Claro.
0: Tá? E tá ligado conosco lá, mandou inclusive um abraço pra você também. É o querido Clácio Rodrigues.
1: Clácio Rodrigues.
0: É, comunicador na vizinha cidade de Palmas de Monte Alto. Valeu, Clácio. Abraço pra você. Inclusive falou que, Léo, ó, vou estar lá na Grande Vaquejada. Muito bem, Clácio. Mande bem, garoto. É bom comunicador, viu, teu? Lá em Palmas de Monte Alto, a Visão tem uma audiência muito boa. Valeu, Clácio. Sucesso no seu programa também, tá? Faz lá um jornalístico nas manhãs em nossa linda Palmas de Monte Alto. Queridos, como eu falava, Matheus, no bloco anterior, eu preciso falar sobre isso. Já a gente mergulha também na condição da área policial, né? Dentre as matérias que nós temos. Falei do Tiririca, né? Não falamos aqui de Tiririca?
1: Falamos no bloco anterior.
0: Pronto. Quando ele saiu da política, há um tempo atrás, quando ele saiu, tá? Ele trouxe uma fala muito ácida para a plenária naquela oportunidade, a Assembleia de São Paulo, a Legislativa de São Paulo. Anos depois ele volta. Eu quero que você ouça o discurso e nós vamos falar do nunca. O nunca é uma palavra muito forte, em especial na política. Nunca vou apoiar a esquerda, nunca vou apoiar a direita. Você pode até questionar. Agora dizer nunca? Ouça o que ele disse naquela oportunidade e o vídeo que ele gravou ontem. E sintam a diferença.
2: Esse morador inscrito, com muito orgulho, meu grande amigo Tiririca.
3: Obrigado. Senhor presidente, senhoras e senhores deputados, eu subo nessa tribuna pela primeira vez e pela última vez. Não por morte, porque estou abandonando a vida pública. Já dei meu depoimento na entrevista. E eu quero falar um pouco do que vi aqui e pedir um pouco para os colegas de trabalho. Vamos olhar um pouco o nosso país. Vamos esquecer um pouco as brigas. Vamos esquecer um pouco o ego. E vamos olhar para o nosso povo. O povo que eu falo é aquele povo que necessita de saúde, que eu tenho certeza que nenhum de vocês passaram por isso. A gente sabe que todos nós ganhamos bem para trabalhar, nem todos trabalham, né? São 513 deputados, só 8 mais assíduos. Eu sou um dos 8, um palhaço de circo, de profissão. Nunca brinquei aqui dentro, votei de acordo com o povo. Todas as minhas votações, se vocês fizeram um levantamento e ver como é que eu votei. E tô saindo triste pra caramba, tô muito chateado mesmo.
0: Muito bem, ele diz que sai triste, chateado, que é um cenário ruim, que é uma merda. É o que ele disse lá. Que o que ele viu lá é triste, não quer nunca... Ele disse, nunca mais, primeira vez que falo pra nunca mais falar. Não quero, não vou. Só que na política, meus amigos, você nunca pode dizer nunca. Estou sendo honesto com você. Na política, nunca diga nunca. As coisas acontecem por lá. Não é que ontem ele gravou um vídeo, já tem até slogan. É o de volta para minha terra. Esse slogan é famoso, né? Foi slogan do Gugu, não foi? O Gugu te... Ah, não. Você é muito novo, teu. Você não lembra do de volta à minha terra? Você... Não, não, não. Realmente.
1: Não é de minha época, não.
0: Eu e seu pai lembramos. Nós somos jovens, viu? Muito jovens.
1: Muito jovens.
0: E lembramos dessa.
1: Da época do Cacete Planeta. Se bobear, até é mais antigo.
0: Olha, tinha o de volta à minha terra. O Tiririca agora vai lançar esse slogan de volta à minha terra, porque ele não vai se candidatar para São Paulo, onde ele falou esses absurdos aí, não é? De alguém que esteve lá dentro, poderia tratar de outra forma. E agora vai pelo Ceará. Vamos ouvir o que disse Tiririca nessa mudança radical dele. Fala, Tiririca!
4: E eu vou tentar o quinto, e agora para o Ceará. Deputado federal, mas pelo Ceará, porque eu saí todos os 4 mandatos, fui para São Paulo, né? E agora na minha terra, de volta à minha terra. A onda vai ser essa, de volta à minha terra. Então, assim, nunca saí, mas assim, de volta de vez, né? De vez. Aí vou tentar federal aqui, mas pelo Ceará, porque eu saí todos os 4 mandatos, fui pro São Paulo, né? E agora na minha terra, de volta à minha terra.
0: Tá certo. Tá vendo, meus amigos? Tiririca volta esse ano, vai ser candidato agora, né? vai sair candidato. Mas veja que ele sentou o pau lá atrás, em anos atrás, né? Em falas anteriores, sentou o cacete, falou mal pra Dedéu, até os colegas botou na roda lá. Tá? Jogou na fogueira. Famoso fogo amigo. E agora tá voltando. Não, vou tentar o quinto mandato, a gente vai tentando e tal. Ah, faça-me um favor, rapaz. É, sei que a política tem mil problemas. Ela tem mil problemas. Mas é tão somente através dela que a gente consegue resolver uma série de coisas no país. Nós podemos fazer muitos questionamentos. Falar que o candidato A, ele não tem projetos bons, que o candidato B tem que melhorar os projetos dele. Agora sentar o cacete nos colegas lá e agora dizer que tô voltando pra política. Ah, aí fica muito fácil, né, amigos? Realmente fica muito fácil, tá? Bora, Mateusão, façamos assim, querido. Eu vou trazer uma outra informação aqui. Você na sequência fala do esporte, pode ser assim, meu jovem?
1: Claro.
0: Meu brother. Aliás, Mateus, você que vai trazer as duas aqui, tá?
1: Certo.
0: Eu quero que você traga as duas informações. Uma delas vem de Guanambi com relação aos convocados do concurso, tá? São 69 aprovados que agora estão sendo convocados aqui em Guanambi, tá, queridos? E nós temos essa possibilidade que vai ser colocada em evidência aqui agora pelo Matheus. Aliás, nós falamos de outras oportunidades, de outras possibilidades aqui que foram postas pela Prefeitura Municipal da nossa linda Guanambi, tá? Que foi justamente essa possibilidade de outros concursos, enfim. Nós vamos tratar desses temas, meus amigos, logo em breve também, tá? Mas agora eu quero, Matheus, que você traga, por favor, tão somente essa informação acerca dos 69 novos concursados. Por favor, meu querido.
1: Muito bem, a Prefeitura Municipal de Guanambi divulgou 3 novos editais de convocação para um total de 69 candidatos aprovados em concursos públicos. As chamadas publicadas no Diário Oficial do Município na última sexta-feira, dia 15, pela Secretaria Municipal de Administração, referem-se à apresentação de exames médicos e à realização do exame de saúde ocupacional. Os editais, eles abrangem aprovados nos concursos de número 1, válido por 2023, número 2, válido por 2023, além de certame específico para cargos de professor e coordenador pedagógico.
0: Obrigado pela informação, Teo. Nós faremos o seguinte, nós vamos mais uma vez chamar o break e já já a gente volta com outros informes para você que se liga no som da sua rádio Cidade 104 FM. 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
5: Seis horas e 23 minutos. 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

0: bem, estamos de volta em Guanambi, são 6:36, 6:36 em nossa Guanambi. Estamos de volta para falar da condição esportiva, exatamente, para falar do mundo esportivo, para falar da Premier League, porque na tarde de hoje, Manchester City e Bournemouth da Inglaterra empataram em 1-1. E com o empate, o Arsenal volta a conquistar a Premier League após longos 22 anos. O clube londrino chega à 14ª conquista do campeonato inglês. O Arsenal sagrou-se campeão inglês pela primeira vez depois de longos 22 anos. O fim do jejum deu-se nesta terça-feira e sem entrar em campo, com o empate entre Bournemouth e Manchester City por 1-1. O time de Mikel Arteta não pode ser mais alcançado por nenhuma outra equipe e, com uma rodada de antecedência, levantará a taça na competição pela 14ª vez. Na véspera da derrota do City, o Arsenal encaminhou o título com a vitória por 1-0 sobre o rebaixado Burnley, no Emirates Stadium. Em 37 partidas, o time londrino somou 82 pontos, com 25 vitórias, 7 empates e 5 derrotas. Marcou 69 gols e sofreu 26. O último título do Arsenal na Premier League fora conquistado na temporada 2003-2004, em um histórico elenco que tinha Thierry Henry como um dos principais nomes, ídolos como Patrick Vieira, Robert Pires, Gilberto Silva, Bergkamp, Sol Campbell e Jens Lehmann, e dentre vários outros jogadores que marcaram aquele elenco vitorioso. Na era Premier League, desde 1992, o Arsenal chega à sua 4ª conquista. Criada em 1992, vendo ali o ranking, o Manchester United é o maior destaque, com 13 taças conquistadas no atual formato, e o maior campeão, aliás, avaliando o formato da Champions League. Porém, na era total da Champions, o Liverpool e o United são os maiores campeões, ambos com 20 conquistas, ambos com 20 taças somadas. E agora o Arsenal chega à terceira colocação, com 14 títulos somados. Essa temporada já é uma temporada de conquistas, de glórias e de vitórias para a equipe do Arsenal, mas pode ainda ser uma temporada com mais ganhos e com mais êxitos, porque se a equipe do Arsenal vencer a final da Champions League contra o PSG, eles estarão em uma situação, em uma posição muito confortável. Inclusive, após 20 anos, o Arsenal chega em uma final de Champions League. É um fato, é uma situação que os torcedores, os Gunners, como são chamados, vão comemorar, e muito, nessas próximas semanas.
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Em Guanambi são 6:40, 6:40 em nossa Guanambi. 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
1: Mais um recurso e mantém proibido. Logo que a gente vai falar sobre economia também, porque o governo elevou a projeção da inflação para este ano de 3,7% para 4,5%. A revisão reflete a alta do preço do petróleo por causa da guerra. Em Guanambi, são 6 horas e 43 minutos. Daqui a pouco retornamos com mais informações.
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0: 6:44.
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3: 6:46.
4: Muito bem, queridos, nós já estamos de volta agora às 6:46 em nossa linda Guanambi. Nós vamos agora dar destaque para questões da área policial. Mas antes, deixa eu mandar um abraço aqui, Matheus. Faz questão de mandar um abraço. Hoje eu estive ali no bairro Morada Nova, Ipanema, por ali, né?
5: Claro,
4: na marmoraria, claro, de um grande amigo meu, Bruno, tá? E eu anotei o nome dessa rapaziada toda pra mandar um alô. Se eu não mandar um alô pra essa galera aí, vão ficar bravos demais comigo.
5: Vai puxar a sua orelha.
4: Não tenha dúvida, estavam lá ligados, né? E eu faço questão de mandar sempre esses abraços à turma que trabalha na marmoraria. Vou mandar uma agora, já são 6:47, não, talvez já fecharam a empresa um pouquinho mais cedo, mas amanhã eu reforço mais cedo também, não é? Marmoraria Nova Esperança, meus amigos Bruno e a esposa dele, o Negão e o Adeilton. Estão sempre lá, Matheus, com o volume no talo, ouvindo o Léo e o Matheus. Abraço pra essa rapaziada boa, sempre ligados aí no som da emissora. Fechou? Tá combinado?

Vamos então trazer aqui algumas informações da área policial, alguns destaques. Vamos lá, atenção, meus amigos, atenção. Atenção, porque um homem foi preso com cocaína após confusão num posto aqui na BR-030, em Guanambi. Um homem de 37 anos foi detido em Guanambi após causar tumulto num posto de gasolina. Ele apresentava comportamento agressivo e sinais de estar sob efeito de drogas. A polícia localizou um papelote de cocaína, dinheiro e diversos cartões durante a abordagem. O suspeito, ele foi encaminhado para a delegacia territorial aqui em Guanambi. A polícia chegou ao local e realmente ele estava lá com muita droga. Havia em sua posse, né? Muita droga, tá? Nós vamos falar também, meus amigos, atenção na informação que nós temos aqui agora para você ligado no som da emissora. Nós havíamos falado, meus queridos, sobre aquela condição relacionada a um caminhão que tombou aqui, né? Na 122, tá? Nós vamos tratar desse assunto aqui, nós estamos ainda levantando alguns informes. Eu estive mais cedo com o Mota, dialogando com ele sobre esse acidente que aconteceu aqui na BR-122 com este veículo, esse caminhão. E as informações que nós temos, tá? É que ele foi desviar de um outro carro que fazia ultrapassagem irregular. Uma carreta tombou, tá? Na BR-122, próximo ali ao Morro do Carro, após o motorista tentar evitar uma colisão provocada por ultrapassagem perigosa. O acidente aconteceu ontem, dia 18, era por volta das 4 da tarde, né? O condutor estava sentindo Guanambi quando um carro de passeio tentou realizar a ultrapassagem no mesmo sentido. No entanto, a outra carreta vinha na direção contrária e esse cara, para não causar ali uma morte, ele acabou, para evitar a tragédia, né? O motorista precisou desviar rapidamente para o acostamento, fez uma manobra perigosa, perdeu o controle do carro e o veículo veio a capotar, meus amigos. Após a situação, o carro de passeio deixou o local sem prestar qualquer assistência. Apesar do susto, não existem informações sobre feridos, graças a Deus, tá? Mas sejamos honestos, sejamos honestos. O cara, para evitar uma tragédia, capotou o veículo dele. Pô, negócio terrível, né, amigos? Bora, vamos lá. Olha, nós tivemos um carro que foi encontrado ali abandonado às margens da 122 em Pindaí. Um carro foi encontrado abandonado na manhã de ontem, segunda-feira, numa estrada vicinal às margens da 122 em Pindaí. Moradores, eles acionaram a polícia militar após perceberem que um Fiat Palio branco permanecia parado no mesmo local havia cerca de 3 dias, num trecho que dá acesso ao povoado de Paus Pretos. Ao chegar à área indicada, a polícia constatou que o veículo, licenciado em Juvenília, estava sem bateria e com a chave na ignição. Apesar da situação suspeita, não foram encontradas restrições de furto ou roubo durante a consulta realizada pela guarnição. A polícia, ela informou que não foi possível localizar o proprietário do automóvel nem esclarecer o motivo pelo qual o carro havia sido deixado ali, naquele local. O veículo, ele foi removido e encaminhado ao pátio do pilotão da PM, onde permanecerá à disposição para procedimentos legais cabíveis. Estas são, portanto, meus amigos, as informações mais relevantes que nós temos para o dia de hoje, né? Trouxemos algumas também lá no comecinho do programa. E para finalizar, um suspeito com mais de 30 homicídios e 10 mandados de prisão morreu em confronto com a polícia na Chapada Diamantina, tá? 30 homicídios ou mais de 30 mortes nas costas, né? A Polícia Civil da Bahia realizou a Operação Umbra, ali em Barra da Estiva, na Chapada, resultando na prisão de um suspeito e na morte de outro, que, durante o confronto com equipes policiais, vieram tombar morto na última sexta-feira, dia 15. E segundo informações do delegado Arilano Botelho, a operação teve início após a investigação de um sequestro ocorrido há cerca de 15 dias naquele município. Na ocasião, a vítima teria sido levada para ser executada, mas acabou sendo resgatada com vida após uma ação da

0: armado contra os agentes. Sendo atingido então durante o confronto, o homem chegou a ser socorrido para o hospital Suzy Zanfreta, mas não resistiu. No outro dia, a polícia deu assim então continuidade à operação, cumprindo o mandado de prisão contra outro investigado, apontado como coautor do sequestro. Portanto, tentou contra a polícia, meu irmão, aí tombou morto. Meus queridos, não há tempo para mais nada. Mateusão, agora é só dar tchau, né, querido?
1: É isso, Léo.
0: É assim?
1: Exatamente, agradecer a você, aos nossos ouvintes. Mais um dia finalizado com muito sucesso.
0: Graças a Deus.
1: Exatamente. Amanhã estamos de volta das 16h às 19h.
0: Sem dúvida. Meus queridos, na sequência nós teremos a Voz do Brasil. Ainda hoje tem Marcos Coimbra. Ainda hoje tem Geraldo Ferreira. Ainda hoje, meus amigos, nós teremos, aliás, amanhã cedinho, né? Logo cedo às 5h, tem a Dalva e o Cidade Sertaneja. O Val Rodrigues, a maior audiência das manhãs do rádio, chega às 7h, impreterivelmente. Sendo assim, tenham todos uma ótima noite. Forte abraço, tchau, tchau e até lá. Valeu, meu Brasil!

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1: 6:58.
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0: Está no ar a Voz do Brasil. As notícias do governo federal que movimentaram o país no dia de hoje. Olá, boa noite.
1: Boa noite para você que nos acompanha em todo o país.
0: Terça-feira, 19 de maio de 2026.
1: Vamos ao destaque do dia. Nova etapa do Move Brasil.
0: Anunciados 30 bilhões de reais em crédito para taxistas e motoristas de aplicativo financiem a compra de carros novos a juros mais baixos. Vanessa Casalino.
2: Com Move, táxis e aplicativos, vai ser possível comprar carros novos de até 150 mil reais, alinhados com a sustentabilidade.
1: Governo do Brasil também moderniza e simplifica regras para quem utiliza motocicletas como ferramenta de trabalho.
0: E ainda já estão valendo as novas regras para contratação de consignado do INSS.
1: Agora, o beneficiário que solicitar empréstimo terá que validar a operação por meio de biometria facial. Raquel Mariano.
3: Para combater fraudes no sistema do INSS, estão em vigor as regras atualizadas para aposentados e pensionistas contratarem empréstimos por meio do site ou aplicativo do Instituto.
0: Proteção a crianças e adolescentes.
1: Política Nacional de Prevenção e Combate ao Abuso e Exploração Sexual agora é lei.
0: A medida prevê atendimento especializado às vítimas e às famílias e o fortalecimento das redes de assistência.
1: E você vai saber mais na Voz do Brasil sobre o combate à violência no ambiente digital.
0: Hoje na apresentação, eu, Luciana Vasconcelos e Luciano Seixas.
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0: Motoristas de aplicativo e taxistas poderão comprar veículos novos em condições facilitadas.
1: É o Move Táxis e Aplicativos, programa lançado hoje pelo governo do Brasil em evento em São Paulo.
0: O programa vai financiar carros de até 150 mil reais e, entre as vantagens, juros mais baixos e carência de 6 meses.
1: Também foram anunciadas medidas para os trabalhadores que usam motos em suas atividades.
2: O corre dos motoristas por aplicativo é todo por conta do trabalhador. Manutenção, aluguel de carro, veículo econômico para fazer o dinheiro render, é o que explica o motorista por app, Leandro Cruz.
4: Hoje o nosso trabalhador, ele trabalha 115 horas só para pagar o veículo. Tá trabalhando para pagar agiota, para pagar carro, para pagar oficina, porque os carros estão sucateados.
2: 30 bilhões de reais em linha de crédito para financiamento e manutenção de veículos e capital de giro. É o total de recursos do programa que vai beneficiar os motoristas que trabalham e assumem riscos sem a proteção da CLT. Crédito concedido a juros mais baixos e que vale também para taxistas. Com o Move, táxis e aplicativos, vai ser possível comprar carros novos de até 150 mil reais, alinhados com a sustentabilidade. Veículos flex, híbridos flex, elétricos ou exclusivamente movidos a etanol e de montadoras habilitadas no programa Mover. Para acessar os motoristas por aplicativo, tem de ter cadastro ativo há pelo menos 12 meses e ao menos 100 corridas no mesmo aplicativo. Para os taxistas, basta estar registrado em atividade e toda a economia sai ganhando, como destacou o vice-presidente Geraldo Alckmin.
5: Vai ganhar com isso o emprego, a indústria automotiva fabricando e vendendo veículos, o comércio, as concessionárias, movimenta a economia, ganha o consumidor com segurança automotiva.
2: Além do crédito, novas regras para modernizar e simplificar a rotina de mototaxistas, motoboys e entregadores sobre duas rodas, incluindo o fim da obrigatoriedade do curso de motofretista. Explica o ministro da Secretaria-Geral da Presidência da República, Guilherme Boulos.
6: A medida provisória hoje, ela vai acabar com a obrigatoriedade do curso do motofretista, com a obrigatoriedade da placa vermelha e com a obrigatoriedade do mínimo de 21 anos para trabalhar de motofrete.
2: Para o presidente Lula, o Move, táxis e aplicativos vai melhorar a vida, principalmente daqueles que hoje alugam veículos para poder trabalhar.
7: É o seu patrimônio que vai sobrar para o seu filho, que vai sobrar para sua mulher, que vai sobrar para sua filha, e você pode vendê-lo a hora que você precisar vender para mudar de profissão. Essa é a diferença.
2: As linhas vão estar disponíveis a partir do dia 19 do mês que vem via BNDES. Para os homens, juros de 12,6% ao ano. Para as mulheres, 11,5%. A primeira parcela só daqui a 6 meses. Reportagem Vanessa Casalino.
0: O setor da construção civil é um dos motores da economia brasileira.
1: Além de movimentar a indústria e o comércio, ele gera milhões de empregos e ajuda a reduzir o déficit habitacional no país.
0: Durante a abertura do encontro da construção civil, o Minha Casa Minha Vida foi destacado pelo presidente Lula.
8: 2.840.000 contratos imobiliários foram assinados entre 2023 e março deste ano pela Caixa Econômica Federal. E o programa Minha Casa Minha Vida já representa mais da metade dos lançamentos e vendas de imóveis no país. Durante o Encontro Internacional da Indústria da Construção, que reuniu empresários e governo em São Paulo, o presidente Lula destacou os avanços do programa e os impactos do setor para o país.
9: 171 mil contratos do Minha Casa Minha Vida, FGTS, apenas no primeiro trimestre de 2026. 93% mais do que no mesmo período de 2023. A Caixa tem uma carteira de crédito imobiliário de 966 bilhões e 200 milhões. Isso significa 7,2% do PIB brasileiro, 68% do total do mercado imobiliário nacional.
8: O ministro das Cidades, Vladimir Lima, destacou que o programa Minha Casa Minha Vida fez o Brasil atingir o menor déficit habitacional da série histórica, caindo de 10% na década de 1990 para 7,2%. Isso significa que mais pessoas possuem casa própria e moram em locais com qualidade de vida.
10: O programa Minha Casa Minha Vida se transformou num programa que ele traz inclusão social. E mais do que isso, é mais do que tijolo, é mais do que cimento. Ele gera emprego, ele gera renda, ele inclui as pessoas, ele traz dignidade, ele traz qualidade de vida para as pessoas.
8: A cooperação mútua movimenta anualmente cerca de 800 bilhões de reais na economia nacional, entre recursos públicos e privados. Esse montante consolida a articulação entre o governo federal e a iniciativa privada como uma das principais forças de desenvolvimento do país. O programa Minha Casa Minha Vida já conta com mais de 300 bilhões de reais em investimentos. Além da construção de moradias, os recursos também são destinados a obras de saneamento, urbanização e mobilidade urbana. Reportagem Dima Soldi.
1: A abertura da Marcha Brasília em Defesa dos Municípios foi realizada hoje na capital do país.
0: O vice-presidente Geraldo Alckmin participou e falou sobre a importância de descentralizar políticas nacionais para fortalecer os governos locais.
1: E ainda ressaltou as políticas do governo do Brasil para atender os municípios brasileiros.
11: É a 27ª edição da Marcha dos Prefeitos, que este ano trouxe para Brasília mais de 15 mil gestores locais. O encontro, promovido pela Confederação Nacional de Municípios, é um dos maiores eventos municipalistas da América Latina e tem como tema "O Brasil que dá certo nasce nos municípios". O vice-presidente Geraldo Alckmin participou da abertura e falou sobre a importância do movimento, que há quase 3 décadas é uma das vozes da sociedade brasileira.
12: A Marcha dos Prefeitos é a marcha do municipalismo, no país que é o 5º maior país do mundo, com 5.569 municípios. É fundamental descentralizar, fortalecer governo local, onde as pessoas vivem, o governo local enxerga os problemas porque convive com eles, sente as suas necessidades.
11: A Marcha dos Prefeitos é realizada anualmente. O evento vai até dia 21, próxima quinta-feira. Prefeitos, vereadores e autoridades vão discutir temas de interesse dos 5.569 municípios brasileiros. Reportagem Luciana Colares de Holanda.
0: 262 famílias nos municípios de Juiz de Fora e Ubá, na Zona da Mata de Minas Gerais, receberam a parcela única do Auxílio Reconstrução nesta terça-feira.
1: O benefício, no valor de R$ 7.300, é destinado a moradores que tiveram perdas materiais devido às chuvas que atingiram a região no fim de fevereiro.
0: De acordo com o Ministério da Integração e do Desenvolvimento Regional, até agora, 3.093 famílias afetadas pelas chuvas já foram atendidas com esse auxílio.
1: Mudanças nos empréstimos consignados para beneficiários do INSS.
0: Novas medidas de segurança e aumento do prazo para pagamento da dívida são algumas das novidades que começaram a valer a partir de hoje.
3: Para combater fraudes no sistema do INSS, estão em vigor as regras atualizadas para aposentados e pensionistas contratarem empréstimos consignados por meio do site ou aplicativo do Instituto. A partir de agora, será necessário validar a operação por meio da biometria facial, como explica a presidente do INSS, Ana Cristina Silveira.
13: Após solicitar o crédito junto ao banco, o beneficiário recebe a proposta no aplicativo Meu INSS com status pendente de confirmação e tem até 5 dias para confirmar a operação por reconhecimento facial.
3: O prazo de pagamento do empréstimo também foi ampliado para 108 meses. Com essa medida, quem possui consignado do INSS terá 1 ano a mais para quitar a dívida, além de poder começar a pagar a primeira parcela após 3 meses do contrato. A presidente do INSS explica também as mudanças nas margens dos empréstimos.
13: Parte da margem do empréstimo reservada ao cartão benefício e ao cartão consignado poderá ser utilizada para a contratação de empréstimos consignados, observando o limite global de 40% para benefícios previdenciários e 35% para benefícios assistenciais.
3: Na avaliação do presidente da Associação dos Aposentados e Pensionistas de Volta Redonda, no Rio de Janeiro, Geraldo Vida, essas mudanças vão trazer mais segurança para um público que sofre tentativas constantes de golpe.
14: Olha, eu tenho certeza que essas novas regras, elas vão ser muito importantes para evitar a quantidade de fraudes que os aposentados e principalmente os aposentados nossos associados têm sofrido com essa modalidade de empréstimo que o governo fez para beneficiar as pessoas em que está acabando prejudicando, porque as fraudes são muito frequentes e são muito grandes e perigosas.
3: Caso a biometria não seja confirmada, o empréstimo não será concedido. No site do INSS, na opção Extrato Empréstimo Consignado, será possível conferir os contratos aprovados. Com locução de Raquel Mariano, reportagem Graziele Bezerra.
1: Crianças e adolescentes contam com um novo mecanismo de proteção.
0: O governo do Brasil oficializou hoje a Política Nacional de Prevenção e Combate ao Abuso e Exploração Sexual.
1: A medida foi publicada no Diário Oficial da União e visa garantir atendimento especializado às vítimas e famílias.
0: E ainda dá maior agilidade ao processo de responsabilização dos agressores.
15: O governo do Brasil oficializou nesta terça-feira a Política Nacional de Prevenção e Combate ao Abuso e Exploração Sexual da Criança e do Adolescente. A medida foi publicada no Diário Oficial da União por meio de portaria assinada pelo Ministério dos Direitos Humanos e da Cidadania. A política prevê atendimento especializado às vítimas e às famílias, fortalecimento das redes de proteção e integração entre os sistemas de saúde, assistência social, justiça e segurança pública. O texto também determina que os processos de escuta de crianças e adolescentes vítimas de violência respeitem os procedimentos previstos no Estatuto da Criança e do Adolescente para evitar a revitimização. Entre os objetivos da iniciativa estão o combate à exploração sexual, a ampliação das ações preventivas e a responsabilização mais rápida dos autores dos crimes. A política também prevê campanhas permanentes de conscientização e ações educativas para enfrentar práticas culturais culturais que naturalizam a violência sexual. A implementação será feita de forma articulada entre União, Estados, Distrito Federal e municípios, com coordenação do Ministério dos Direitos Humanos e da Cidadania. Claudimário Carvalho, para a Voz do Brasil.
1: A proteção a crianças e adolescentes também passa pelo ambiente digital.
0: Se você tem menores em casa, sabe o desafio que é controlar o que eles acessam pelo celular.
1: Para ajudar nessa missão, uma das medidas já aprovadas pelo governo do Brasil aumentou a classificação do YouTube, que agora não é recomendado para menores de 16 anos.
0: A decisão levou em conta parâmetros como conteúdos de violência extrema, nudez e apologia ao uso de drogas.
16: A advogada Tatiana Costa é mãe do Matheus, de 10 anos. Ela conta que, como toda criança, ele tem demonstrado um interesse crescente pelo ambiente digital, mas o acesso é por tempo limitado e com muita parcimônia.
17: Uma criança de 10 anos, ela não tem cognição para filtrar um vídeo que está passando no YouTube, porque são vídeos muito rápidos, com muita informação, muito colorido, muito ágeis, que a cabeça da criança não processa, não filtra aquilo que ela está vendo. Então, isso eu acho muito perigoso.
16: Para ajudar e proteger crianças e adolescentes de conteúdos inapropriados no ambiente digital, o governo do Brasil tem adotado uma série de medidas. No início deste mês, a plataforma de compartilhamento de vídeos, YouTube, foi reclassificada como não recomendada para menores de 16 anos, acima da indicação anterior de 14 anos. O secretário nacional de Direitos Digitais, Vitor Oliveira Fernandes, explica o que motivou a decisão.
18: Dentro dessa plataforma tem crescido bastante conteúdos que vão de cenas de violência, tortura, mutilação, homicídio. Há muitos conteúdos que também envolvem consumo de substâncias lícitas e ilícitas, vídeos que mostram em parcerias de influenciadores com outros serviços que são serviços restritos para maiores de 18 anos, como por exemplo serviços de casas de apostas.
16: A classificação indicativa tem caráter informativo e é destinada a pais responsáveis e à sociedade em geral. O agente da Polícia Civil do Distrito Federal e chefe da seção de investigação de crimes cibernéticos contra crianças e adolescentes, Roberto Vitor, destaca os crimes mais comuns envolvendo menores no ambiente digital.
19: Por padrão, o que mais nos preocupa enquanto polícia é uma espécie de aliciamento progressivo. É o acesso às crianças e adolescentes, a criação de uma cultura de segredo, isso induz as crianças em erro para que elas, de alguma forma, sejam estimuladas a especificamente produzir conteúdo íntimo, fotos ou vídeos.
16: Além do YouTube, outras redes já haviam passado por ajustes na classificação indicativa. TikTok e Kawai, por exemplo, também foram reclassificadas para 16 anos. As mudanças fazem parte do Estatuto Digital da Criança e do Adolescente, sancionado pelo presidente Lula em setembro de 2025, com medidas voltadas à segurança online, proteção de dados, prevenção de riscos e responsabilização de plataformas por conteúdos ilícitos e práticas abusivas. Reportagem Gabriela Noronha.
1: E em tempos de telas, todo cuidado é pouco com crianças e adolescentes.
0: Para ajudar os responsáveis nessa missão, a população conta com um guia sobre o uso dos dispositivos digitais na infância e adolescência.
1: O guia orienta, por exemplo, sobre os riscos do uso excessivo de telas.
0: A estudante Esther Vitória de Almeida, de 13 anos, aprendeu na prática que a superexposição nas redes sociais pode ser perigosa. E depois de ser abordada por perfis suspeitos na internet, bloqueou a conta para que somente pessoas conhecidas tivessem acesso às suas postagens.
20: Muita gente muito mais velha começava a me seguir, começava a falar coisa, e é perigoso isso pra quem não entende, né? Falei pros meus pais, cheguei a falar pra minha mãe, removi, mas eu acho que nem todo mundo tem essa mesma visão.
0: Dados do Comitê Gestor da Internet no Brasil apontam que 25 milhões de crianças e adolescentes acessam a internet no país e 98% deles usam o celular para se conectar. Mais de 80% tem perfis em redes sociais. E de olho na segurança das crianças e adolescentes, a Bruna Bezerra, professora de artes da escola em que a Esther estuda, começou um projeto para que alunos tivessem um olhar mais crítico
4: crítico ao navegar no mundo digital.
21: Para eles estarem consumindo um conteúdo verídico, tá ali verificando também em relação às fake news, aquele conteúdo de fato vai ser sadio, né, para o conhecimento deles, incentivando essa prática do bom uso.
4: E para ajudar pais, responsáveis e educadores nesta missão, o governo do Brasil lançou um guia sobre o uso dos dispositivos digitais na infância e adolescência. O documento orienta, por exemplo, sobre os riscos do uso excessivo dos aparelhos, como atraso no desenvolvimento, sedentarismo e aumento nos níveis de ansiedade. O guia traz ainda informações sobre o tempo de tela adequado para cada idade. Crianças de 2 anos, por exemplo, não devem ser expostas a telas. Já para aquelas de 11 a 17 anos, a recomendação é de no máximo 3 horas diárias. O documento também reúne informações sobre a faixa etária ideal para cada conteúdo, direito à privacidade, educação midiática e uso pedagógico da internet e dos celulares. Ana Ungari Dalfobro, coordenadora-geral de Tecnologia e Inovação Básica do Ministério da Educação, explica a importância deste guia para a formação digital nas escolas.
22: Foi um material muito rico, construído pelo governo federal, com contribuição também da sociedade civil, e vem orientando muito as escolas a usarem ele exatamente como uma referência dentro desse tema de uso equilibrado das tecnologias digitais por crianças e adolescentes. Então foi um material pensado para as famílias, para os educadores, mas também para a sociedade de uma forma geral e para as empresas.
4: O guia de uso de dispositivos digitais está disponível na página da Secretaria de Comunicação Social do Governo do Brasil em www.gov.br/secom. Reportagem Graziele Bezerra.
0: E as políticas para a infância e juventude alcançaram 264 bilhões e 200 milhões de reais.
1: É o que aponta o relatório da Agenda Transversal Crianças e Adolescentes, divulgado pelo Ministério do Planejamento e Orçamento.
0: Do total, cerca de 121 bilhões de reais foram destinados à primeira infância, com a melhoria de infraestrutura de creches e a construção de novas unidades.
1: Já os recursos para a educação de crianças e adolescentes chegaram a 60 bilhões e 500 milhões de reais. E a saúde alcançou cerca de 7 bilhões e 500 milhões de reais.
0: Na Política Nacional de Avaliação e Exames da Educação Básica.
1: Entre as novidades está a inscrição automática de concluintes da rede pública no Enem, o Exame Nacional do Ensino Médio.
0: Um dos objetivos é integrar o Enem ao SAEB, o Sistema de Avaliação da Educação Básica, que avalia o ensino no país.
23: O Ministério da Educação publicou novas normas complementares para execução da Política Nacional de Avaliação e Exames da Educação Básica. Entre as novidades está a integração do Enem ao SAEB com ações voltadas à ampliação do acesso e da participação dos estudantes no exame. Com a mudança a partir da edição de 2026, os concluintes da rede pública terão inscrição automática no Enem. O estudante deverá apenas confirmar a participação e selecionar opções como a língua estrangeira da prova e eventuais recursos de acessibilidade. Outra medida prevê a ampliação dos locais de aplicação do exame em cerca de 10 mil escolas. Com isso, a estimativa é que 80% dos estudantes concluintes da rede pública realizem a prova na própria escola onde estudam. As iniciativas reforçam o papel do Enem como instrumento de avaliação da educação básica e de ampliação de oportunidades educacionais. A meta do Ministério da Educação é alcançar em 2026 pelo menos 70% de participação dos concluintes do ensino médio das redes públicas no exame. Reportagem Júlio César de Oliveira.
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1: E Foi deflagrada a nova fase da operação com foco no combate à comunicação do crime organizado em presídios.
0: A ação foi realizada ao mesmo tempo em 15 estados e integra o programa Brasil contra o Crime Organizado.
1: O principal objetivo é retirar celulares e outros itens proibidos das unidades prisionais, interrompendo comunicações ilícitas realizadas de dentro dos presídios.
0: Ao longo da semana, a operação acontece em unidades prisionais a partir de critérios estratégicos e de inteligência definidos pelas forças de segurança pública.
1: A operação MUTI integra o programa Brasil contra o Crime Organizado, lançado pelo governo do Brasil na última semana.
0: Desde 2023, já foram retirados quase 8 mil aparelhos celulares das unidades penitenciárias.
1: E essas foram as notícias do governo do Brasil.
0: Uma realização da Secretaria de Comunicação Social da Presidência da República.
1: Com produção da empresa Brasil de Comunicação.
0: Fique agora com as notícias do Poder Judiciário e do Congresso Nacional. Uma boa noite.
1: Boa noite para você e até amanhã.
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6: Primeira turma do STF decide que é competência da Justiça do Trabalho julgar a ação que envolvia normas de medicina do trabalho.
7: Acordo entre CNJ e DPU visa proteger órfãos do feminicídio.
6: Quatro legendas exibem propaganda partidária nesta semana.
7: Boa noite, eu sou Marcela Luiza.
6: E eu sou Walter Lima.
7: É competência da Justiça do Trabalho julgar ação que envolva normas de saúde, higiene e medicina do trabalho.
6: O entendimento é da primeira turma do Supremo Tribunal Federal, Marta Ferreira.
24: O caso concreto envolve uma ação proposta pelo Ministério Público do Trabalho contra o Estado do Amazonas, cuja pretensão era observância e o cumprimento das normas de higiene e segurança dos trabalhadores vinculados ao Hospital Regional de Eirunepé. Em discussão, saber se é competência ou não da Justiça do Trabalho julgar esse processo. Mas a maioria da primeira turma entendeu que, em se tratando de ação que versa sobre o cumprimento de normas de saúde, higiene e medicina do trabalho, como é o caso do processo em análise, a competência é da Justiça do Trabalho, seguindo o voto do relator, o ministro Flávio Dino.
7: Em evento realizado no STF, no Dia Nacional da Defensoria Pública, o Conselho Nacional de Justiça e a Defensoria Pública da União assinaram um acordo para proteger órfãos do feminicídio.
6: O CNJ vai recomendar aos tribunais estaduais que comuniquem às defensorias a existência de filhos vítimas desse tipo de crime para agilizar o pagamento da pensão especial prevista em lei.
7: Para o presidente do STF e do CNJ, ministro Edson Fachin, a parceria é importante para garantir a proteção de crianças e adolescentes.
6: Fachin também destacou que o acordo vai ampliar mecanismos de busca ativa e de acolhimento institucional.
7: Prova obtida legalmente em ação civil pode ser usada em investigação criminal, mesmo com a extinção do processo original sem julgamento do mérito.
6: Esse posicionamento é do STJ. Fátima Uchoa.
25: Uma gestora de investimentos pediu compartilhamento com inquérito da Polícia Federal de dados eletrônicos apreendidos em ação civil. Antes da efetivação da medida, a ação civil foi extinta sem resolução do mérito por ausência de interesse de agir. E o juízo criminal suspendeu o compartilhamento até uma definição final na esfera civil. A gestora impetrou o mandado de segurança, mas o TRF3 negou o pedido. No STJ, a maioria da sexta turma deu provimento ao recurso, considerando que a extinção da ação não torna automaticamente a prova inválida, já que não houve reconhecimento de ilicitude, nulidade ou irregularidade na obtenção do material. O voto que prevaleceu foi o do ministro Sebastião Reis Júnior.
7: Mais um dia de mutirão na Ilha do Marajó. Hoje foi no município de Melgaço.
6: Justiça do Trabalho leva serviços a moradores da região. Luma Soares.
26: Neste segundo dia, foram promovidas capacitações sobre combate ao trabalho escravo e exploração infantil. além de cursos de informática para estudantes da rede pública. Com cerca de 28 mil habitantes e grandes desafios de infraestrutura, Melgaço recebe apoio da Itinerância, que oferece serviços de justiça, cidadania e saúde. Até sexta-feira.
7: Nesta semana, os partidos União Brasil, Movimento Democrático Brasileiro, Progressistas e Partido Socialista Brasileiro vão exibir propaganda partidária no rádio e na TV, entre as 19h30 e 22h30.
8: As inserções serão transmitidas na terça-feira, quinta e sábado. Estevão Furtado.
9: O MDB terá o maior tempo de exibição na semana, 7,5 minutos no total. O PSB terá 4 minutos de propaganda, divididos entre quinta e sábado. O PP exibirá 3 minutos de propaganda na terça-feira. Já a União Brasil terá uma inserção de 30 segundos, também na terça. A propaganda partidária serve para que os partidos apresentem ideias, mostrem ações no Congresso e falem sobre temas políticos e sociais.
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7: Uma boa noite.
8: E até amanhã.
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11: Eu sou Paula Groba.
12: E eu sou Humberto Pinheiro.
11: E estes são os destaques de hoje do Jornal do Senado, que começa agora.
12: Davi Alcolumbre confirma a sessão do Congresso para analisar vetos que impedem repasses a municípios.
11: Projeto no Senado pode liberar fabricação de medicamentos como Monjaro pelo SUS.
12: No Senado, presidente do Banco Central defende mais autonomia e detalha ações em investigação sobre o Banco Master.
11: Boa noite.
12: Boa noite.
11: Em meio à pressão de prefeitos por mais verbas, o presidente do Congresso, Davi Alcolumbre, anunciou que vai convocar uma sessão conjunta para analisar vetos do presidente Lula que barram o repasse de recursos federais a municípios inadimplentes.
12: A medida pode beneficiar mais de 3 mil cidades. As informações com o repórter Márcio Maturana.
13: O presidente do Congresso, o senador Davi Alcolumbre, anunciou nesta terça-feira que vai convocar para os próximos dias uma sessão conjunta da Câmara e do Senado com a finalidade de analisar os vetos do presidente Lula ao projeto da Lei de Diretrizes Orçamentárias de 2025, que impedem mais de 3 mil municípios em dívida com a União de assinarem convênios para recebimento de recursos por meio de transferências voluntárias, programas, projetos ou emendas parlamentares. O presidente da Câmara dos Deputados, Hugo Mota, e o ministro das Relações Institucionais, José Guimarães, estavam ao lado de Davi no momento do anúncio.
14: Eu queria, Guimarães, com a compreensão do governo, e eu sei que nós teremos, e ao lado do presidente Hugo Mota, anunciar aqui na Marcha dos Prefeitos que nós vamos ainda hoje, eu e o presidente Hugo, os líderes congressuais, os líderes do governo, organizar rapidamente uma sessão do Congresso Nacional para que a gente possa analisar esses vetos, derrubar esses vetos e entregar para mais de 3 mil municípios a possibilidade de acessarem mais recursos do Estado brasileiro.
13: O anúncio foi feito durante a 27ª Marcha a Brasília em Defesa dos Municípios, conhecida como Marcha dos Prefeitos. O evento acontece até esta quinta-feira, dia 21, reunindo mais de 3 mil gestores municipais e outras autoridades. O objetivo principal do evento é discutir investimentos, repasses e demandas dos municípios no Pacto Federativo.
11: E o Senado avançou em uma proposta para reduzir as perdas de grãos e aumentar a capacidade de estocagem no campo.
12: A Comissão de Desenvolvimento O Regional aprovou o projeto que cria o programa de armazenagem rural, com financiamento para a construção de silos e armazéns nas propriedades. Repórter Maurício de Santi.
27: Com o objetivo de reduzir perdas na produção agrícola e melhorar a logística no campo, a Comissão de Desenvolvimento Regional aprovou uma proposta para ampliar a capacidade de armazenagem de grãos no país. O projeto prevê que 10% dos recursos dos fundos constitucionais do Norte, Nordeste e Centro-Oeste sejam destinados a construção construção de silos e armazéns dentro das propriedades rurais. O relator, senador Cid Gomes, do PSB do Ceará, afirmou que os debates na comissão mostraram a importância do investimento em armazenagem rural.
3: Nós entendemos que o projeto de lei número 1070 é uma iniciativa fundamental para o desenvolvimento do setor agrícola. A audiência pública e as sugestões legislativas revelaram que os bancos administradores dos fundos concessionais já perceberam a relevância da armazenagem rural.
27: A criação do programa de armazenagem rural, que tem como autora a senadora professora Dorinha Seabra, do União do Tocantins, segue agora para análise da Comissão de Assuntos Econômicos.
15: Em meio às investigações envolvendo o Banco Master, o presidente do Banco Central, Gabriel Galípolo, defendeu a atuação da instituição e cobrou do Senado a aprovação do projeto que garante mais autonomia financeira e orçamentária ao BC.
12: Galípolo participou nesta terça-feira de audiência na Comissão de Assuntos Econômicos. A reportagem é de Marcela Diniz.
16: Com 5 horas de audiência, Gabriel Galípolo falou desde políticas de juros até o escândalo do Banco Master. Sobre o caso, ele afirmou que o BC colabora com as investigações e agiu certo ao afastar os servidores Paulo Sérgio Souza e Beline Santana, suspeitos de atuar em favor do banqueiro Daniel Vorcaro.
17: Não cabe ao Banco Central julgar, vai ser a justiça que vai determinar o que realmente ocorreu, mas os indícios em si já foram algo que foi muito grave e que causou uma grande sensibilização por parte de todos os servidores, eu inclusive ali.
16: Os senadores apontaram falhas na governança do Banco Central. Eduardo Braga, do MDB do Amazonas, citou a falta de avaliação de risco em movimentações financeiras atípicas.
18: Nós tomamos um tombo no fundo garantidor equivalente a 1/3 do que nós tínhamos de reserva, porque foi permitido exatamente que os ativos e aquisição nos últimos anos fosse feito fora da curva da média. E isso é responsabilidade do Banco Central.
16: Galípolo admitiu limitações operacionais. Disse que o Banco Central perdeu cerca de 1.200 servidores na última década, quando saltou o número de instituições a serem fiscalizadas. Ele pediu que o Senado aprove proposta que amplie a autonomia financeira e orçamentária do BC.
15: A senadora Tereza Leitão, do PT de Pernambuco, defendeu a aprovação do projeto que cria a Política Nacional de Minerais Críticos e Estratégicos. Segundo a parlamentar, o Brasil precisa transformar suas reservas minerais em vetor de desenvolvimento tecnológico, industrialização e fortalecimento da soberania nacional diante da crescente disputa internacional por terras raras e minerais estratégicos.
12: De acordo com Tereza Leitão, o país ocupa posição privilegiada no cenário global por concentrar uma das maiores reservas de terras raras do mundo. Ela ressaltou que o debate vai além da atividade mineradora e envolve temas como segurança energética, inovação tecnológica e autonomia econômica do Brasil.
19: Estamos legislando sobre a capacidade do Brasil decidir sobre seus próprios recursos naturais e de garantir que as riquezas nacionais beneficiem o povo brasileiro.
15: Já o senador Jaime Campos, do União de Mato Grosso, defendeu a criação de benefícios para estudantes que mantém em dia os pagamentos do Fundo de Financiamento Estudantil, o FIES. O parlamentar reconheceu a importância da nova etapa do Desenrola, programa federal voltado também à renegociação de dívidas do FIES, mas afirmou que os alunos adimplentes também precisam ser valorizados e estimulados.
12: Jaime Campos anunciou que vai apresentar uma emenda à medida provisória do programa para criar uma política permanente de incentivo aos bons pagadores, com medidas como redução de juros e condições mais vantajosas de financiamento. Segundo o senador, a proposta busca tornar o FIES mais justo, reduzir o endividamento estudantil e reconhecer quem cumpre regularmente seus compromissos financeiros.
20: Cria uma política permanente de valorização dos bons pagadores por meio de incentivos financeiros, juros mais baixos e ampliação dos prazos, carências e mecanismo que preserva a adimplência dentro do programa. A lógica é simples: além de ajudar quem está endividado, é justo também premiar quem cumpriu corretamente com suas obrigações.
15: A liberação do Monjaro para crianças e adolescentes com diabetes tipo 2 reacendeu o debate sobre o acesso a medicamentos usados também no tratamento da obesidade.
12: No Senado, um projeto autoriza a fabricação desses remédios pelo SUS, mesmo durante a vigência da patente. As informações com o repórter Márcio Maturana.
21: O Monjaro, nome comercial do medicamento emagrecedor que usa a substância tirzepatida, foi liberado para crianças e adolescentes a partir dos 10 anos. anos que precisam tratar diabetes tipo 2. A decisão da Agência Nacional de Vigilância Sanitária, Anvisa, já foi publicada no Diário Oficial da União. O cirurgião especialista em emagrecimento, José Afonso Salé, disse à equipe da Rádio Senado que a novidade é bem-vinda para o tratamento de obesidade e diabetes, mas ressaltou que é preciso cuidado.
0: O diagnóstico precisa ser feito por equipe médica especializada, a recomendação da dose e o acompanhamento desse tratamento e os suportes nutricionais e suportes multivitamínicos são fundamentais.
21: O Senado analisa um projeto que permite ao governo autorizar a fabricação desse medicamento, mesmo que ele ainda esteja protegido por patente. A proposta prevê também a produção do remédio no Brasil e a ampliação do acesso ao tratamento da obesidade pelo Sistema Único de Saúde. A autora do projeto é a senadora doutora Eudócia, do PSDB de Alagoas.
1: A licença compulsória poderá ser adotada pelo Poder Executivo quando houver insuficiência de oferta, preços elevados e impacto relevante na saúde pública após análise da Anvisa.
21: Esse projeto precisa ser aprovado pela Comissão de Ciência e Tecnologia e pela Comissão de Assuntos Sociais antes de seguir para a votação na Câmara dos Deputados.
12: Com edição de Paulo Grova e trabalhos técnicos de João Lira, o Jornal do Senado fica por aqui. Acompanhe agora as notícias da Câmara dos Deputados. Boa noite.
11: Boa noite e até amanhã.
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2: Comissão aprova garantia de direitos para mulheres da pesca artesanal.
4: O projeto autoriza faixas para o transporte coletivo privado de passageiros.
2: Deputados comentam ações em defesa do fortalecimento dos municípios.
22: Boa noite. Luísa Canziani, do União do Paraná, defende o fortalecimento dos municípios e afirma que as transformações do país começam nas cidades. Segundo ela, saúde, educação, infraestrutura e segurança dependem de políticas públicas voltadas à realidade local.
2: Luísa Canziani acredita que o desenvolvimento nacional exige apoio aos pequenos municípios e destaca a importância da atuação municipalista. Ela também cita o avanço de obras de infraestrutura no interior do Paraná como exemplo de investimento que impacta diretamente a população.
22: Charles Fernandes, do PSD, celebra os 186 anos de emancipação política do município de Palmas de Monte Alto, na Bahia. O congressista destaca a história da cidade e sua importância como base para outros municípios vizinhos, como Guanambi.
2: Charles Fernandes saúda a população e a gestão de Palmas de Monte Alto, reconhecendo o município como polo agrícola e econômico regional. Ele cita o envio de suas emendas como prova de seu compromisso com o desenvolvimento da cidade e agradece o título de cidadão honorário recebido.
22: João Daniel, do PT, celebra acordo de cooperação para obra de abastecimento de água na bacia leiteira do Alto Sertão de Sergipe, com investimento de mais de 600 milhões de reais dos governos federal e estadual. O deputado afirma que a adutora vai contribuir para o desenvolvimento regional.
2: João Daniel ressalta que o projeto fortalece a agricultura familiar, as áreas de reforma agrária e a economia do interior de Sergipe. Entre os municípios beneficiados, ele cita Canindé de São Francisco, Poço Redondo, Monte Alegre, Nossa Senhora da Glória e Porto da Folha.
22: Na avaliação de Marcelo Nilo, do Republicanos da Bahia, a população baiana enfrenta graves problemas nas áreas de emprego, educação e segurança pública. O deputado afirma que o estado vive uma das piores crises administrativas de sua história.
2: Marcelo Nilo chama a atenção ainda para a superlotação dos hospitais estaduais e relata que pacientes enfrentam condições precárias nos corredores das unidades de saúde. Segundo o parlamentar, falta sensibilidade e compromisso humanitário por parte do governo estadual.
22: Carla Dixon, do PL, cobra do governo do Rio Grande do Norte apuração sobre o surgimento de uma sigla associada à facção criminosa na região do Morro do Careca, ponto turístico localizado na praia de Ponta Negra, em Natal.
2: Carla Dixon avalia que o episódio expõe a fragilidade na proteção de áreas turísticas e ambientais do Rio Grande do Norte. Ela cobra do poder público estadual maior proteção a moradores e visitantes com medidas efetivas de segurança em locais que são símbolos do estado.
22: Valdenor Pereira, do PT, realça a pesquisa segundo a qual 67% dos baianos aprovam a gestão federal e 56% apoiam o governo da Bahia. Ele reforça também a tendência dos eleitores em votarem candidatos vinculados às atuais gestões, contra 10% de apoiadores da oposição.
2: Na visão de Valdemir Pereira, os dados refletem o reconhecimento dos avanços sociais e melhorias na qualidade de vida da população, alcançadas graças a políticas públicas e programas sociais. Ele se orgulha de fazer parte de um projeto que vem transformando a vida dos baianos.
22: Ícaro de Valmir, do Republicanos de Sergipe, homenageia a TV Atalaia pelos 51 anos de fundação, celebrados em 17 de maio. Ele reconhece o trabalho dos profissionais que mantém a emissora próxima das comunidades, fortalecendo a democracia e contribuindo para a cidadania.
2: Capitão Alberto Neto, do PL do Amazonas, critica a política do governo federal para o setor elétrico. O deputado sustenta que, apesar de o país ter uma matriz elétrica majoritariamente renovável, ainda impõe custos aos consumidores por meio de subsídios e da contratação de energia mais cara.
22: Capitão Alberto Neto também questiona o uso de diesel para gerar energia no Amazonas, mesmo com a presença de grandes reservas de gás natural no estado. Ele alerta que o aumento da tarifa afeta famílias, comerciantes e produtores rurais, além de afastar investimentos externos.
2: Valmir Assunção, do PT, salienta a parceria entre os governos do estado e federal para fortalecer a agricultura familiar na Bahia. Ele destaca a entrega de 100 refrigeradores de leite e os 3 bilhões de reais investidos para a inclusão de povos tradicionais.
22: O deputado anuncia também a ordem de serviço para a pavimentação de 37 quilômetros da estrada que liga Uruçuca à Serra Grande, aguardada há 13 anos. Para Valmir Assunção, as ações criam oportunidades reais para fortalecer o povo baiano.
5: Agricultura.
2: A comissão da Câmara aprova a garantia de direitos para mulheres da pesca artesanal. A repórter Júlia Lopes tem mais detalhes.
6: A Comissão do Trabalho da Câmara dos Deputados aprovou um projeto que reconhece legalmente as mulheres que atuam na cadeia produtiva da pesca artesanal como trabalhadoras do setor. O objetivo é garantir acesso igualitário a direitos sociais e previdenciários. A pesca artesanal é exercida por pescadores e pescadoras profissionais de forma autônoma ou em regime de economia familiar, utilizando meios próprios de produção ou contratos de parceria com ou sem embarcações de pequeno porte. No texto, passam a ser reconhecidas como trabalhadoras da pesca artesanal as mulheres que atuam em atividades como preparo de redes, armadilhas e embarcações, captura, cultivo e manejo de organismos aquáticos, limpeza, salga e processamento do pescado e de seus derivados. Com a proposta, essas trabalhadoras poderão ter acesso a benefícios previdenciários como auxílio doença, seguro defeso e salário maternidade. Atualmente, muitas delas não conseguem acesso aos direitos por não terem reconhecimento legal específico dentro da atividade. Para a relatora do projeto, deputada Rogéria Santos, do Republicanos da Bahia, a proposta representa um avanço na proteção social dessas mulheres.
7: Que apesar de trabalharem constantemente, elas não têm nenhum desses direitos. Exato, pelo simples fato de que a lei traduz o mar, o barco, a atividade que acontece dentro do mar. E quando você olha para elas, a atividade delas, a maioria delas acontece na terra, porque tem a ver com o beneficiamento em toda a cadeia produtiva.
6: A proposta que traz o reconhecimento legal para as mulheres que atuam na pesca artesanal está em análise na Comissão de Defesa dos Direitos da Mulher. Da Rádio Câmara de Brasília, Júlia Lopes.
22: Cobalcini, do MDB de Santa Catarina, menciona projetos considerados prioritários para o agronegócio, incluindo propostas sobre o seguro rural, a tributação do arrendamento e o apoio às cooperativas. Ele pede que o parlamento avance em medidas que fortaleçam a produção e deem mais segurança ao setor.
2: Cobalcini diz que os produtores rurais precisam de respaldo diante dos desafios enfrentados no campo, como eventos climáticos, quebra de safra e dificuldades de infraestrutura. Ele reforça que o agronegócio precisa de respeito e liberdade para trabalhar.
5: Trabalho.
8: Bom,
22: Comgás do PT do Rio Grande do Sul critica a emenda ao projeto do fim da escala 6x1, que permite jornadas de até 52 horas semanais, além de adiar por até 10 anos a mudança no regime de trabalho. Ele aponta que as alterações descaracterizam a matéria original.
2: Comgás defende a redução da jornada de 44 para 40 horas semanais, com escala 5x2, sem redução de salário. Ele afirma que o objetivo do fim da escala 6x1 é garantir mais tempo para convivência familiar, estudo, descanso e lazer, sem perda de direitos para os trabalhadores.
22: Socorro Nery, do PP do Acre, condena declarações feitas por vereadores de São Paulo contra professores em greve no município. A deputada afirma que a mobilização da categoria é legítima, porque cobra dignidade, reajuste salarial e respeito ao trabalho realizado nas escolas públicas.
2: Socorro Nery apresentou na Comissão de Educação uma moção de repúdio contra os responsáveis pelas ofensas. Ela ressalta que a liberdade de expressão não pode servir para humilhar trabalhadores da educação, nem para desqualificar a luta dos professores por melhores condições de trabalho.
5: Transportes.
22: Projeto que permite a utilização de faixas exclusivas para o transporte coletivo privado de passageiros avança na Câmara. O texto está na última etapa de análise na Comissão de Constituição e Justiça. E a repórter Maria Neves tem os detalhes.
8: Aprovado na Comissão de Viação e Transportes, projeto que permite a utilização de faixas exclusivas no trânsito por transporte privado coletivo de passageiros, está em análise na Comissão de Constituição e Justiça da Câmara dos Deputados. Para utilizar as faixas exclusivas, o veículo deve ter capacidade de transportar pelo menos 25 pessoas e contar com autorização do poder público. De acordo com o relator na Comissão de Viação e Transportes, deputado Ricardo Aires, do Republicanos do Tocantins, a proposta vai contribuir para a redução do número de veículos individuais nas vias públicas.
9: A gente está falando de assegurar maior fluidez no trânsito das grandes cidades. O que a gente quer é incentivar que aqueles que utilizam o transporte coletivo de uma maneira em geral possam utilizar dessas faixas exclusivas para chegarem mais rápido ao seu destino, fazendo com que as faixas comuns sejam também alcançadas, liberando o trânsito para quem faz o seu uso do seu carro particular.
8: Autor do projeto, o deputado Guilherme Uchoa, do PSD de Pernambuco, argumenta que a lei da mobilidade urbana já permite que a regulamentação do transporte de cargas e de passageiros priorize os aspectos coletivos. Da Rádio Câmara de Brasília, Maria Neves.
2: Pompeu de Matos, do PDT do Rio Grande do Sul, cobra a continuidade das obras de duplicação da BR-386, conhecida como Estrada da Produção. O deputado demonstra preocupação com atraso no início das intervenções em dois trechos da rodovia que liga Porto Alegre às regiões norte e noroeste do estado.
22: Pompeu de Matos afirma que o pedido da concessionária para adiar o início das obras prejudica o desenvolvimento regional e compromete a segurança dos motoristas. O parlamentar informa que acionou a ANTT para cobrar esclarecimentos sobre o cronograma da duplicação.
5: Justiça.
2: Helder Salomão, do PT do Espírito Santo, questiona as explicações de lideranças da direita a respeito do financiamento para filmes sobre o ex-presidente Jair Bolsonaro. Ele salienta que o valor de 134 milhões de reais exige investigação por superar o orçamento de produções reconhecidas internacionalmente.
22: Helder Salomão afirma que as justificativas apresentadas após a divulgação de conversas com o banqueiro Daniel Vorcaro não esclarecem o assunto. Ele argumenta que o caso reforça suspeita de irregularidades na transferência de recursos.
2: O Tony de Paula, do PSD do Rio de Janeiro, compara os impactos das declarações de diferentes candidatos à presidência da República sobre o mercado financeiro, para alertar a direita sobre o risco de derrota nas próximas eleições.

0: Borges, do Republicanos do Tocantins, conclama a sociedade a investigar o passado e a ficha limpa de todos os candidatos antes de decidir o voto nas eleições. Ele alerta contra mentiras em redes sociais e pediu que o cidadão não aceite frases prontas.
1: Para o deputado, o Brasil vive um tempo de injustiças e condenações advindas de versões distorcidas de fatos, enquanto recursos da saúde são desviados sem as devidas condenações. Eli Borges reforça que o poder emana do povo e que cabe aos eleitores decidirem os rumos do país.
0: Para Maria do Rosário, do PT do Rio Grande do Sul, novas revelações sobre o Banco Master apontaram vínculos entre integrantes da família Bolsonaro e Daniel Vorcaro. Segundo ela, áudios e movimentações financeiras reforçam suspeitas apuradas pelas autoridades.
1: Maria do Rosário também critica declarações de aliados políticos ligados ao caso e aponta contradições sobre pedidos de recursos e relações com o empresário investigado. Ela afirma ainda que os desdobramentos do caso enfraquecem versões apresentadas anteriormente.
0: Nelson Barbudo, do Podemos de Mato Grosso, defendeu a honra de líderes da direita contra ataques proferidos na tribuna da casa. Ele criticou ainda o silêncio da esquerda sobre denúncias de corrupção envolvendo o governo e afirmou que o país passa por uma crise econômica.
1: Nelson Barbudo alega que estatais como os Correios sofrem com a má administração. O congressista conclamou líderes religiosos a rejeitarem ideias progressistas que, segundo sua leitura, destroem famílias e a classe média nacional.
0: Alfredinho, do PT de São Paulo, rebate declarações do senador Flávio Bolsonaro sobre o caso envolvendo o Banco Master. Segundo o deputado, os desdobramentos das investigações indicam que envolvidos distorcem os fatos para confundir a opinião pública.
1: Alfredinho também questiona a falta de transparência em relação ao financiamento de uma produção cinematográfica sobre o ex-presidente Jair Bolsonaro. Para ele, as suspeitas enfraquecem o discurso de moralidade adotado pela oposição.
2: Segurança Pública.
0: Aloysio Mendes, do Republicanos do Maranhão, cobra do Senado a votação da proposta que reduz a maioridade penal no país. O deputado ressalta que a medida já foi aprovada pela Câmara e, segundo ele, atende a uma demanda da sociedade.
1: Para Aloysio Mendes, a legislação atual favorece a impunidade de adolescentes envolvidos em crimes violentos, como homicídios e estupros. O parlamentar argumenta que jovens com direito ao voto também devem responder criminalmente por seus atos.
2: Direitos Humanos.
0: Soraya Santos, do PL do Rio de Janeiro, destaca o Maio Laranja e alerta sobre o aumento do abuso infantil no país. Ela pede vigilância permanente de famílias, escolas e da sociedade na proteção das crianças que muitas vezes, pela tenra idade, não conseguem verbalizar a violência.
1: Segundo dados do Ministério da Justiça, nos três primeiros meses do ano, o Brasil registrou mais de 13 mil estupros de vulneráveis. Soraya Santos alerta que a maioria dos abusos ocorre nos círculos próximos da criança, tornando a infância um período marcado por dor e sofrimento.
2: Saúde.
0: Câmara aprova assistência especial para mães de recém-nascidos com deficiência. A repórter Sofia Peçanha explica quais as condições.
3: A Câmara dos Deputados aprovou o projeto que torna obrigatória a assistência especial fornecida às mães de recém-nascidos com deficiência ou doença crônica que exige um tratamento continuado. A proposta prevê que maternidades, casas de parto e hospitais da rede pública e privada forneçam orientações por escrito sobre os cuidados necessários com a criança e também uma lista de instituições, associações e órgãos públicos especializados no atendimento a pessoas com deficiência ou patologias específicas. A relatora da proposta na Comissão de Defesa dos Direitos da Mulher foi a deputada Leda Borges, do Republicanos de Goiás. Ela destacou a importância do acesso à informação para as famílias.
4: Trata-se, sobretudo, da democratização do acesso às informações qualificadas sobre a deficiência ou patologia constatada na criança em tenra idade. Esse dado é fundamental, pois na maior parte dos casos, essa criança precisará de acompanhamento pelo resto da vida.
3: O autor do projeto original, o deputado Duarte Júnior, do Avante do Maranhão, afirma que o nascimento de uma criança com deficiência ou patologia crônica pode gerar um grande impacto emocional, físico e financeiro para a família, mas que a assistência especial a essas mães pode contribuir para a melhoria da qualidade de vida da criança e favorecer sua inclusão social. Durante a votação na Comissão de Constituição e Justiça, a relatora, a deputada Lindsay da Mata, do PSB da Bahia, afirmou que a medida pode trazer mais segurança às mães no momento do diagnóstico.
5: Isso vai dar mais segurança, nesse momento de

0: muita fragilidade que a mãe passa com essa descoberta da dificuldade do seu filho, para que ela possa levá-lo a pessoas especializadas que possam realmente assegurar o tratamento dele e o apoio psicológico dela.
1: O projeto que obriga hospitais, maternidades e casas de parto, público e privados, a oferecer assistência especial a mães de recém-nascidos com deficiência ou doença crônica que exijam tratamento continuado, foi aprovado por todas as comissões da Câmara e será analisado agora pelo Senado. Da Rádio Câmara de Brasília, Sofia Peçanha.
2: Ciência e tecnologia.
3: Flávio Nogueira, do PT do Piauí, reproduz comunicado do Vaticano, que defende a inovação tecnológica com a preservação da capacidade humana de pensar e refletir. Ele aponta que a primeira encíclica do Papa Leão XIV recoloca a dignidade humana no centro do debate sobre inteligência artificial.
4: Flávio Nogueira lembra que a Igreja Católica já se manifestou em outros momentos da história sobre mudanças que afetaram profundamente a sociedade, como durante a Revolução Industrial. Ele reforça que a inteligência artificial deve servir ao ser humano e não o contrário.
2: Votação.
3: A pauta da semana na Câmara inclui projetos que tentam conter a crise na alta dos combustíveis e também que aumenta.
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0: 8 horas.
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3: 8:03.
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0: Muito bem, minha gente, estamos chegando para mais uma edição do nosso programa, edição de terça-feira. Hoje é terça-feira, 19, né, produção? 19ão do mês de maio. Mês de maio, isso mesmo. É, agora são 20 horas e 7 minutos, hora de Brasília, hora oficial do Brasil. Estamos a 139 dias corridos, faltam 226. O ano é 2026, né, gente? 2026 ainda. Na direção da emissora está Tony Nogueira, um cara legal.
1: Chegou o lindo de bonito. 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Bota pegado, Marcão.
0: Pegadão, gente boa. 99129-1049. Pra você mandar sua mensagem de texto ou mensagem de áudio de maneira caprichada.
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0: Cheguei, Brasil.
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0: Pra você ouvindo a gente de qualquer lugar deste Brasilzão do meu Deus, viu, gente boa?
4: Brasil!
0: De norte a sul, leste a oeste, né? Do Iapoque ao Chuí. Buenas noites, Bernardo.
5: Boa noite, Marcos Coimbra.
0: Boa noite, Nick.
6: Boa noite, Marcos Coimbra.
0: É nóis. Hoje é dia de sertanejão raiz, música boa de qualidade, as músicas que vovô, vovó ouvia, papai e mamãe ouvia e deixou de herança pra nós, né, gente boa? Porque afinal de contas, música boa não tem período, não tem tempo, não tem idade, não. Se a moda é boa, a gente passa, todo mundo curte, é melhor balançar a cabeça do que, né, o corpo. Aqui o nosso programa balança a cabeça e o coração, é claro, lógico. Hoje, nesse dia gostoso, nessa terça, né? Ainda início de semana, né, gente boa? Ainda início de semana, nós estamos com esse programão show de bola aqui na Radio City, na sua rádio cidade. 104,9, gente boa.
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0: Feliz da vida. Na Cidade FM, a rádio que ninguém quer perder, programa noturno de qualidade, programa bacana, o nosso zap à sua disposição, pra você que está na TV guanambi.com.br, em qualquer lugar desse planeta, no Brasil. É, rapaz, em breve, daqui a pouquinho, tem Copa do Mundo 2026. O rapaz lá, o Ancelotti, ele já contratou, são 26 jogadores aí, que vai fazer uma diferença grande. Alguns vão ficar, claro, no banco de reserva, e a gente espera muita coisa boa, né? Muitas emoções, pelo menos. Se o Brasil não ganhar, pelo menos nós chegamos, né? Pro Brasil, a única seleção do mundo que participou de todas as edições, sempre foi classificado nas eliminatórias, né? Sempre participou de todas as edições, mesmo não ganhando. Isso já é um dado importante. Esse é o nosso Brasilzão do meu Deus.
8: Tio Marcos.
0: Oi, bebê.
8: Você gostou da minha voz aí? Gostou?
0: Amei.
8: Eu te amo. Tchau. Beijo.
0: Eita, coisa boa. Hoje é dia de música raiz, galera.

0: música bacana dele, do Edgar Mão Branca. Essa música originalmente é de Genésio Tocantins, né? É, nós é jeca, mas é joia. Ou simplesmente se farinha fosse americana, como todo mundo diz por aí, né? Aê, Edgar Mão Branca, valeu, Brancão. Ele vai estar aqui no São João 2026 do Forró do Gurutuba. Vai, produção, vai. Que bom demais, né, Brasil? Quando tem Edgar Mão Branca, é como ter Luiz Gonzaga, é uma coisa que anda junto, anda de mão dada, porque São João sem Luizão, Gonzagão, não é São João, né? É alguma coisa estranha. Alô, você, oi.
1: E aí, Marcos Coimbra?
0: Fala, Noruega.
1: Boa noite, Nengão.
0: Ó, o Nengão, gente boa.
1: Tô aqui, sintonizado, seu programão aí que tá começando bem.
0: Tá começando, né? Bem, né?
1: O Edgar Mão Branca é o rei do forró da Bahia.
0: Você é doido, irmão.
1: Mas eu quero ouvir. É o Sérgio Rei.
0: Sérgio Reis?
1: Toque aí Adeus Mariana.
0: Adeus Mariana.
1: E pra você, pros ouvintes aí sintonizados
0: no seu
1: programa, eu deixo um abraço especial e uma bela noite.
0: Boa noite você também.
1: Terça-feira.
0: Um abraço pra todo mundo aí.
1: Um abraço pra Marcos Coimbra.
0: Um abraço pra sua dona.
1: Cadê o Robertão?
0: Robertão, hoje não vem não, né? Hoje ele tá sossegadão. Robertão, grande Robertão. Pra falar a verdade, eu acho que ele tem mais cara de Robertinho, né? Não? Você não acha, não? Eu acho que ele tem cara de Robertinho, você não acha, não? Sei lá, ele é pequenininho, pescoço enterrado, né? Pô, ele vai me matar. 2015, Brasil.
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0: Eu!
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0: Essa é, pra, essa é boa, né, produção? Quem tá ouvindo a gente é a Rita do Centro. Ela gosta de música assim, né? Nesse pique aí, o sertanejão raiz, a gente passa aqui pra você, gente boa.
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2: 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Ele é muito gostosão. Ai, se eu te pego.
0: Que é isso, menina? Deixa de reguilimento pro meu lado, viu? Era assim que falavam os mais velhos, né? Deixa de reguilimento, viu?
3: Oi.
0: Oi.
3: Quem tá na rádio aí? É Coimbra? É?
0: Ele mesmo, gente boa. Agora são 20h19. Dia Sertanejão Raiz. Terça-feira é assim, é só alegria. Aqui na Radio City, a sua rádio cidade.
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0: Aê, que vozeirão desse cara, né? É o Mike Lian cantando pra gente Avohai, uma versão de uma música na voz de Mike Lian, mas é que é originalmente dele, né? O grande, como é o nome do rapaz lá? Esqueci, produção. Esqueci mesmo. Zé Ramalho, eu não ri não, isso acontece, vai que é doença, viu? 2024, eu tô falando sério, produção, para com isso, pare, pelo amor de Deus.
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0: Quem tá ouvindo a gente é a Rita do Centro, né, Rita? Buenas noites.
2: Oi, Marcos, boa noite. Boa noite. Tô aqui na escuta mesmo, viu?
0: Aí, ó.
2: Desde a hora que começou, com as gamas brancas e esse sertanejão aí. É bom demais.
0: É bom demais, tá? Aqui na Radio City.

0: Sérgio Reis, o maior cantor do Brasil. Porque tem quase 2 metros, né, produção? 1,98, é isso aí? Rapaz, o homem é grande demais, né, Brasil? Pense num caba grande, é o Sérgio. Solta aí, produção, solta.
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0: E muita gente de Cuca Jovem ouvindo o nosso programa nesta noite de terça-feira, noite do sertanejão raiz.

Levita e Levitinha cantando pra gente essa musicona bacana, que é um sucessão gospel, né, gente boa? É um sucesso gospel, tá certo. A gente vai em breve ao apoio cultural, na sequência a gente vem com muito mais pra você. 20h30.

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0: Agora são 20h43, vamos na deixa da Madeixa, gente boa.
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0: Eu. Vamos na cidade, aqui na Radio City, 99.29.104.9. Você ouvindo o programa de maior audiência nas suas noites. É simples assim. Programa de maior audiência porque é do jeito que o povo quer, do jeito que o povo gosta. O nosso povo quer, o nosso povo gosta, né? Vamos de música!

0: clássicos da música sertaneja. Irídio e Irineu. Irídio e Irineu, né? Difícil de falar assim de uma vez só, né, produção? É meio complicado, né? Fala a verdade. Fala sério. É meio difícil falar assim de repente, assim, né? Irídio e Irídio e Irineu, né? Ai. Ô, Zélia, eu vou te dar R$20 se você falar de primeira, Zélia. O original nunca se desoriginalizou. Eu quero ver. É um trava-língua desgramado, né? Tá rindo de quê, produção? Tá rindo de quê? Fala aí, o original nunca se desoriginalizou. Fala. Tem que falar de primeira, agora tem que falar de primeira. Não fica falando várias vezes aí, manda gravado, não. Aí eu já sei que teve malandragem.
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0: Outra vez? 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

0: Aê, Teixeirinha e Mário Terezinha cantando essa música bacana. Ontem nós passamos uma que era uma versão da mesma ideia, né? Só que lá ela falava do, né? Ai. Esse é o nosso programa Show de Bola. Um programa diferentaço, gente boa. Do jeitinho que você gosta. A gente faz questão de fazer um programa assim pra você, né? Com toda essa qualidade. Com as músicas nostálgicas dos anos atrás, que papai, mamãe, vovô, vovó ouviu e que a gente ouve e mata a saudade aqui dentro do nosso programa também. Claro, né, gente boa? Porque aqui é tudo de bom pra você e mais um pouco. A gente faz questão de fazer um programa assim. Amanhã, por exemplo, amanhã é dia do sertanejão raiz, né? Amanhã, não, sertanejão raiz é hoje, amanhã é música internacional, romântica internacional. Tá vendo? A gente tá confundindo as coisas aqui, produção. Tá confundindo as coisas aqui. Não deixa não, produção. Vocês têm que me auxiliar nessas horas, viu? Amanhã é quarta-feira, metade da semana. Amanhã é sertanejão raiz. Não. Lógico que não. Porque a gente tá fazendo uma confusão. Porque a semana passada, viu, gente boa? Nós tivemos, a semana passada, sabe o quê? Na quarta-feira, não teve o programa na quarta-feira. Eu não vim. O Roberto também não pôde vir, né? Então, nas quartas, é música internacional romântica. Os gringos cantam pra gente, certo? Hoje, terça-feira, é que é o sertanejão raiz. Pronto. Simples assim. Coloca na escala aí. Segundona, música de todos os tempos, MPB, né? O pessoal da Jovem Guarda e etc. Na quinta, a mesma coisa. Na sexta-feira agora, nós vamos ter, é claro, o especial Milionário e Zé Rico. É, Milionário e Zé Rico cantando pra gente. É coisa boa, esse é o nosso programa, de segunda a sexta a partir das 20 horas, depois da Voz do Brasil. Agora são 20h51, um abraço pro pessoal ouvindo a gente lá na Fazenda Borges, viu gente? Acima da barragem, lá de esquerda, viu? Tá todo mundo ouvindo a gente lá. O Guilhermão, o Ivan, o meu amigo Didi, a Dona Iraci, esse pessoal bacana aí, o Thiagão, né? É, tá todo mundo ouvindo, quem mais? O Igor, né? Tá todo mundo ouvindo a gente lá na Fazenda Borges. Lado esquerdo, acima da barragem de Seraíma. Quem tá ouvindo a gente também, o pessoal da Fazenda Pará. Aí já é lado direito, do outro lado da barragem. Vila, Núcleo, e também, é claro, o pessoal ali, né, da Redondeza, né? Tem outros nomes lá, a gente não sabe não. Tem o Laranja, né? Um abraço pro meu amigo Hermes. Hermes tá ouvindo a gente, Marcelo, gente boa, vem com a gente. É, porque aqui é bom demais.
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0: Vamos lá, vamos lá. Olha, a Zélia tá dizendo ali, boa noite, Coimbra. Essa não dá não, viu? Eu perdi os 20 reais. Perdeu mesmo, Zélia. De primeira ninguém dá, né? Alguém vai tentar falar até conseguir mandar um áudio gravado, mas eu duvido que ele falou de primeira. O do original nunca se desoriginalizou. Eu duvido, viu?
3: 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É.

0: Aí tinha o Carreiro e Pardinho, cabelo louro. E com as musgonas de antigamente, é musga boa demais, né? Por isso que a gente passa aqui pra vocês tudo aí, viu? Porque a gente sabe que vocês gostam, né? Tem alguém pra falar com a gente aí, produção? Tem não? Então manda, manda ver, produção. Ah, solta aí, que é isso aí, que é isso aí.
1: Ah. Macoimbra, olha meus passos aí, uma musga do tempo que Cuscuz era bolo de aniversário. Valeu, Marcão!

0: Ventura cantando pra gente aí, aceita que dói menos. Será que é assim que funciona, produção? Será? Quem é que acha que isso funciona? Não sei se funciona, não. Esse negócio de aceitar que dói menos, eu, hein? Isso é ruim, não? Ai, ai, ai, ai, ai. Esse é o nosso programa, gente boa. Vem comigo. Aqui é bom demais da conta, viu, gente boa?
1: Gilmar.
0: Oi,
1: B. Você gostou da minha voz aí? Gostou?
0: Linda,
1: e te amo,
0: linda,
1: tchau,
0: linda,
1: beijo.
0: Linda. A gente vai um breve apoio cultural na sequência. A gente volta com muito mais músicas pra você nesta terça Sertanejão Raiz.
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0: 9 horas.
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